Calcinha Só Pra Curtir. Tá aí, Calcinha Preta e Rodrigo Teaser. Bom demais. 9 e 3, 16 graus, tá gostoso. Sim.

0: ar no Batidão Vinho Branco. Você que contou pras meninas lá da Casa das Sete Mulheres, lá na São João. Pro Juninho Motora da Transpessoal pediu e tocou Raça Negra. Maravilha. Pra Teresa Alves curtindo a programação lá no Parque Marinha. Calcinha Preta e Rodrigo Teaser. Bom demais. Sequência musical feita pelo ouvinte aqui na 105,9. Agora 9 horas 14 minutos. Boa noite.
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0: Até as 2 da manhã na tua companhia. Olha, um abraço especial aí pra galera, um salve aí pra galera dos motoristas de aplicativo, pessoal que tá me levando aí na carona. Valeu pela carona, um bom trabalho pra você, boa noite aí. Bastante fluxo pra vocês, hein? Especial aí também pro pessoal do grupo de monitoramento, Paitaon. Também o pessoal da Alcatel, um abraço aí pra todos os alfas. Também tem a galera do Curujão, tem o Zé Buscapé e os Águias. É a galera aí, monitorando a turma que tá dirigindo, gastando pneu e fazendo a cidade movimentar. Nosso motorista de aplicativo, boa noite pra você. Obrigado pela carona. Pessoal que interage aí no 991647867. Boa noite, Marquinhos, tudo bem? Toca aí uma pra melhorar a nossa noite em Solisney Brum, em Pelotas, no bairro Sangafunda. Você participa também pelo 3232-2303. Tá liberado, hein? O Santos Leonardo ligou pra cá, tá curtindo a programação e pede uma sequência musical romântica, hein? Oferecendo aí pra Nara, lá em Canguçu, com muito amor e carinho. Beijão aí pra toda a galera aí da Zona Sul, especialmente aí da cidade de Canguçu. Olha, aqui, falar em Canguçu, nós temos aí morador lá de Pelotas, né? É Pelotas, sim, né? Pessoal lá de Pelotas, que tá acompanhando a programação na casa da... A Margarete, deixa eu ver qual é o nome aqui, eu anotei no outro celular, daqui a pouquinho eu mando um abraço, acho que é a Anice, né? Beijinho pra Margarete e a galera lá de Pelotas curtindo a programação na janta lá da Margarete, que tá uma delícia. Lá em São José do Norte a galera também acompanhando, toda a família aí da Sônia, o Jean, a Letícia, um abraço pra vocês, todo o nosso carinho. Tá bem lá em São José do Norte. Boa noite, Marquinhos. Tudo bem? Uma ótima noite pra nós. Estou aqui em São José da São José do Norte. Estou na escuta. Quero ir na carona. Essa solicitação romântica que vai rolar, hein? Ah, eu queria mandar pro meu amor Jair. Tá bem, daqui a pouquinho vai estar rolando aí uma sequência musical bem easy pra todos os namorados, tá? Lembrando que da 1h30 até as 2h... Tem O Amor Está No Ar. Meia hora com as baladas mais românticas pra você curtir assim de conchinha. Gabriel Valim, Recaída Marcada. 9h15, boa noite pra você.
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0: super sequência, encerrando aí mais um bloco pra você com Ted Swing, The Door. Teve J Quest numa boa. Grupo do Bola MC Kekel, no Pago Funk. Abrimos aí com Gabriel Valim, Recaída Marcada. A trilha sonora na tua noite, nessa noite de quinta-feira, feriado aí de Corpus Christi. Ainda tem mais dois dias da semana, bora lá. Sexta e sábado estão chegando aí. Hoje, 4 de junho. Temperatura em 16 graus. Agora 9h31, bora para mais um intervalo. Voltamos na sequência com mais música, interatividade, mais você.
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5: Previsão do tempo.
6: Previsão do tempo.
7: A sexta-feira será de sol com poucas nuvens e temperatura agradável em toda a região. Os ventos serão fracos, com a umidade relativa do ar em média de 75%. A mínima será de 14 graus em Rio Grande e 13 graus em Pelotas. Durante a tarde, a temperatura aumenta, chegando à máxima de 24 graus em toda a região sul do estado. Com informações do Instituto Nacional de Meteorologia, INMET.
5: Previsão do tempo.
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0: É, estamos de volta agora, faltando 25 minutos para as 10. Seguimos sempre até as 2 da manhã, hein? Temperatura lá fora ainda em 16 graus, dando uma variada. Bom, quero mandar um grande alô para quem faz a noite acontecer. Tá firme no trabalho, hein? Abraço especial é pra turma dos restaurantes, pizzarias, lanchonetes, trailers, carrinhos de lanche, aquele cachorro quente da esquina, delícia. Pras pastelarias, hamburguerias, ai, não podia faltar, né? Também pelos mestres aí do famoso churrasquinho na esquina. Já está espalhando aquele cheirinho irresistível, hein? Enquanto muita gente está chegando em casa para descansar, você segue atendendo os clientes, preparando os pedidos, garantindo aquela refeição caprichada de cada noite. É nosso carinho a todos vocês, sem esquecer da galera aí que está cruzando a estrada, cruzando a cidade. Ao pessoal, os motoboys, entregadores. Grande abraço aí para a galera, para o lanche chegar quentinho em casa, tá legal? Abraço aí para você então que está trabalhando. Tá bonito aí esse balcão, hein? Tá limpinho, que legal. Um abraço especial para a turma da cozinha. Um grande abraço aí para a galera. Pelo WhatsApp 991647867. Você participa, você manda o teu recado. Também está liberado, hein? Pode ligar aí para o 3232-2303. Agora há pouco eu estava conversando aí com a Damiana e a Magda lá na São João, curtindo a programação. Elas pedem Pedro Pecado. Já a Gessi, agora sim, achei o nome aqui. A Gessi é de Pelotas, tá visitando lá a Margarete, fez janta, tá curtindo a programação aqui da 105,9. Um abraço aí pra toda a galera aí da nossa Princesa do Sul. Bom, como prometido, pra Ângela oferecendo aí pro Jair com muito amor e carinho. Pro apaixonado aí, Santos Leonardo, oferecendo pra Nara, lá em Canguçu. Chega aquele momento mais ternura. Bombuzinho. Agora faltando aí 23 para as 10. Boa noite.

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1: boa noite, Marquinho. Marquinho, deu pra tocar uma Simone Mendes pra mim, pra nós aí. Pra mim, pra Simone Severo, pra Valia, pra Mari no Uruguai. E pra todos que estão ouvindo. Obrigado, Marquinho.

0: ele gosta.
1: Vamos falar de amor.

0: chorando. No piseiro romântico de João Gomes, MC Cabelinho. Vou gritar que te amo. Teve também indicação do Oscar e Simone Mendes, Direitos Iguais. E Mumuzinho cantando aí dois clássicos, um da Helena de Lima e outro da GP. Desejo de amar e deixa eu te amar. Sequência musical para os corações apaixonados aí, tipo a Ângela.
1: Obrigado pelo...
0: Oferecendo pro Jair.
1: Obrigado por...
0: Pro Santos Leonardo, sou... oferecendo aí.
1: Tá onde tá.
0: Também pra Nara lá em Canguçu. E para todos os apaixonados que curtiram essa sequência, que estão namorando, namorando no carro, namorando no sofá. Seja onde for, juntinhos aí de conchinha, tá pedindo. Bom, agora faltando aí 10 minutinhos para as 10 da noite. Pois é, a ansiedade está batendo forte, hein? Faltam aí poucos dias para a bola rolar na Copa do Mundo 2026. Contando a partir de hoje, 4 de junho. Faltando aí 7 dias para a abertura oficial na nossa próxima quinta-feira, dia 11 de junho, com um jogo entre México e África do Sul no Estádio Azteca. Para a estreia do Brasil, faltam 9 dias. A nossa seleção entra em campo no sábado, dia 13 de junho, às 19 horas, horário de Brasília. Jogando contra o Marrocos, em MetLife Stadium. A Copa do Mundo que vai ser realizada simultaneamente no Canadá, México e Estados Unidos. É, já coração. Já preparou a camisa aí verde e amarela? Bora lá, rumo ao Hexa!
2: Levanta para a área, atenção, ajeitando o pé de Pelé. 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
0: Brasil! É já em ritmo de Copa do Mundo Latino. Participação do venezuelano Labarca. Chegou a hora.

0: tá chegando aí a Copa do Mundo 2026.
1: Uma partida.
0: Faltam 7 dias para a abertura aí do Rumo ao Hexa. Brasil estreando dia 13 de junho, sábado às 19 horas. E você pode acompanhar junto com a gente lá na Fejunca, 35ª Fejunca no Cassino, na Praça Didi do Ar.
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3: Hora certa.
1: Cultura 10 horas e 2 minutos.
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7: Previsão do tempo.
8: Previsão do tempo.
9: A sexta-feira será de sol com poucas nuvens e temperatura agradável em toda a região. Os ventos serão fracos, com a umidade relativa do ar em média de 75%. A mínima será de 14 graus em Rio Grande e 13 graus em Pelotas. Durante a tarde, a temperatura aumenta, chegando à máxima de 24 graus em toda a região sul do estado. Com informações do Instituto Nacional de Meteorologia, INMET.
7: Previsão do tempo. 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
1: estamos de volta agora, 10 horas e 5 minutos. Deixa eu atualizar a temperatura nesse momento. 17 graus, é variando, hein? Subindo e descendo. Nesse momento aqui na região, 17 graus. Bora comigo até as 2 da manhã, lembrando que a meia-noite e a 1 da madrugada tem o clássico da noite, aquele som atemporal que marcaram gerações. A partir da 1h30 até as 2, pega o lencinho e chora neném, é o momento aquele. Meia hora com as baladas mais românticas estarão passando por aqui. O amor está no ar. 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Participe, próxima terça, todos que participarem estão concorrendo. Quero mandar um beijão muito especial lá pro Passinho, pra Maria Galtério, saudade tua. Um beijão pra você. Passinho lá em São José do Norte. Também ligado com a gente? A Ana Maria Brava, Abalia. Boa noite, estou aqui na escuta em São José do Norte. Ela manda uma foto aqui de um tapete de serragem para a procissão de Corpus Christi, realizado hoje em São José do Norte. Lindo trabalho aí. Parabéns aí à comunidade. Lindo mesmo. Olha quem aparece por aqui. Boa noite, Marquinhos. Aqui é Lourdes. Estou na escuta. Manda um alôzinho para nós aqui. Lourdes e Holanda na Castelo. Nós vamos de carona na próxima música, tá bem? É claro que vou mandar aquele alôzinho aí pras meninas com direito a um beijão pra vocês, viu? Aí as meninas acompanhando a programação lá na Castelo, a Lourdes e a nossa menininha Yolanda. Hoje ele chegou bem mais cedo por aqui, hein? Abraço aí, João, mandando aquele boa noite acompanhando a programação.
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1: Ana Castela, meu erro. Agora 10h07, boa noite.

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1: Boa noite, Marquinhos. Saca pra nós aí. Glória a Deus. O chá. Além do beijo verde Peladas.

0: Junel Vila, Elson Torres, Buena Vibra. Falou pra você também, Glória Golve. Puxa, pedido aí. Da Elaine, lá em Pelotas, no bairro Getúlio Vargas. E abrimos uma sequência com Ana Castela, Meu Erro. Sequência musical pra você. E feita pelo ouvinte.
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0: Agora, quando são 10 horas 17 minutos, temperatura variando agora em 17 graus. Você continua participando, tá liberado aí o 3232-2303 pelo WhatsApp, é o 991647867. Lembrando que ainda hoje, a partir da meia-noite e a uma, tem o Clássico da Noite, aquele som atemporal que marcaram décadas. E a partir das duas da manhã, para você que não pode dormir, para você que não quer dormir, fique aqui com a nossa programação. Porque aqui, sabia que nós temos insônia? É, insônia com Paulo Roberto Chavan, cruzando a madrugada com você. A galera tá curtindo a programação comigo aqui, deixa eu ver as mensagens que estão chegando. Boa noite, Marquinhos, estou aqui na escuta. Manda uma música aí do Alexandre Pires, o nosso nego velho. Aqui para o meu cunhado e o meu maridão. Meu cunhado, ele é de Porto Alegre, e o nome do meu marido é João Carlos. E só para provocar, eles mandam aqui uma linda foto aqui de uma skin bem gelada. Estupidamente, para aquecer no inverno, só uma estupidamente gelada, uma skin. Um beijão aí para Adriana Costa, então, obrigado pelo carinho, curtindo. Um abraço muito especial aí para ele que está nos visitando, cunhadão aí. Um grande abraço. A galera que está lá na Bernardete. Curtindo a programação com a gente também. O Alex lá em São José do Norte, ele e a mamãe, Maria de Lourdes e papai Jesus. Estão curtindo, ele pede a música aí, deixa eu ver aqui, do Luan Santana. Já meu querido amigo Antônio, meu ex-colega de bingo, Antônio Rodrigues, em nome e sobrenome. Boa noite, Marquinhos, é o Antônio aqui. Toca o Romance Rosa, do Belo, grande abração. Do Belo? Será que é do Belo? Tá bem, um grande abraço aí pro Antônio. Continuem participando, interagindo, o pessoal mandando foto, mandando mensagem. E olha, mensagem muito especial, hein? O Cateca mora aqui na Hidráulica, tá curtindo a programação. Tá pedindo um pagodão daqueles. Mas, manda um recado aí pro pessoal aí do Bar do CD. Ele diz que não vai beber mais. O médico diz que ele não pode beber mais no Bar do CD. Por isso ele tá tomando uma gelada em casa. Ferrugem arrependidaço, pedido aí da Eliane aqui na Avenida Pelotas. Agora 10h19, virou 10h20, boa noite.

lá, indicação do Antônio Belo, Romance Rosa. Melhor que cantando o hino, né? Teve pra você também, Inimigos da HP, Pensa em Mim. E abrimos aí com Ferrugem, indicação da Eliane, Arrependidaço. Agora, quando são 10h29, para aí pra mais um intervalo na sequência. Tem mais música, tem mais interatividade. Participe! 99164-7867.

0: Previsão do tempo.
1: Previsão do tempo.
2: A sexta-feira será de sol com poucas nuvens e temperatura agradável em toda a região. Os ventos serão fracos, com a umidade relativa do ar em média de 75%. A mínima será de 14 graus em Rio Grande e 13 graus em Pelotas. Durante a tarde, a temperatura aumenta, chegando à máxima de 24 graus em toda a região sul do estado. Com informações do Instituto Nacional de Meteorologia, INMET.
0: Previsão do tempo. 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
4: Agora quando são 10 horas 32 minutos, faltando aí 28 minutos para as 11 da noite. Seguimos aí nesta noite de quinta-feira, feriado aí de Corpus Christi. Também é sexta-feira, mas já com aquele cheirinho de final de semana. Praticamente um sabor final de semana já, né? Hoje, quinta-feira, 4 de junho. Temperatura aqui na região agora 16 graus e 6 décimos. É, céu nublado. E você segue aqui na minha companhia. Para você que ligou o rádio agora, eu sou o Marquinho Oliveira. Esse é o Noturno 105,9. De segunda às sextas-feiras, das 9 da noite até as 2 da madrugada. É, já nos sábados, das 9 da noite. Dos sábados é das 7 até a meia-noite. Trabalho um pouquinho mais. Agora sim, no domingo, das 9 à meia-noite. É o Noturno 105,9. Conquistou a tua noite, conquistando a tua madrugada. Agora, 7 dias da semana. É a tua trilha sonora que te acompanha, hein? Nas tuas noites. Você participa no 3232-2303. Quer ligar pra cá? Quer bater um papo? WhatsApp, o prefixo é o 53991647867. Grande Cabral, tá perdido na noite?
5: Boa noite, meu amigo Marquinhos.
4: Boa noite. Na
5: padaria.
4: Opa.
5: Rapaz, tava escutando ali, ó. Tava escutando o programa. Manda um abraço ali pro Aldo, ali da padaria.
4: Tá, mas que padaria? Olá, Aldo, manda mensagem pra cá e diz pra nós qual padaria. Fala aí, o meu querido Carlinhos Cabral.
5: Cabral, bota uma música bem bonita aqui, ó. Daqui, tá, bota daqui uns 15, 20 minutos que eu tô chegando em casa já.
4: Já passaram os 20.
5: Aí tu fala, tá bom, Marquinhos? Tá, boa noite, Marquinhos, tudo de bom. Menos é mais, bota aí, Simone Mendes.
4: Tá bom, daqui a pouquinho, Pedro Pecado. Tá bom,
5: tá na escuta.
4: Tá na escuta.
5: Manda pra minha namorada nova também, a Fabiana.
4: Opa, Fabiano, um beijão aí pra Fabiana. Mas, Aldo, qual é o nome da padaria? Mensagem ele mandou às 10h15, já são 10h34, faltando 26, já passou aí o teus 15, 20 minutos que você pediu, tá bem? Um grande abraço aí pro Aldo na padaria. Um abraço aí pra todos os padeiros também que estão curtindo aqui a nossa 105,9. Deixa eu ver, tem mais mensagem chegando aqui. Olá, Regina também, curtindo a programação, fala pra nós.
6: Oi, Marquinhos, boa noite, aqui é a Regina. Eu gostaria de ouvir a música da Marília Mendonça, te amo demais.
4: Eu também te amo, viu?
6: Tá bom? Vou oferecer pra todos e pra ti, tá? Um beijão.
4: Beijão.
6: Amanhã tô indo à tarde de pegar o vale, tá bom?
4: Olha,
6: beijo, obrigado.
4: Que legal. A Regina Oliveira, ela que foi contemplada, hein? Com um vale desconto de 50% na recarga do botijão de gás 13 quilos. 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Então, toda terça-feira, você já sabe. Concorra você também. Diego Vitor Hugo, beijei a cura. Agora, faltando aí 25 para as 11. Boa noite para tu.

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0: Esse é o Grupo Presença, erro gostoso, mal acostumado, e a gente se entrega. Teve o Nego Velho Alexandre Pires cantando pra você, Morango do Nordeste, rolando aí pra Adriana, isso mesmo, pra Adriana. E pro maridão João Carlos e pro nosso amigo aí de Porto Alegre, o Cunhadão, que tá curtindo e conhecendo aqui a 105,9. E abrimos aí pra você com o Diego Vitor Hugo. Beijei a cura, mandando um abraço aí pra galera lá. O Aldo, não sei de qual padaria. Também pra todas as padarias que estão ouvindo. Um abraço pra você aí.
1: Tomou?
0: Tomou?
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0: É, agora faltando aí 13 minutos para as 11 da noite. 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E a Cultura FM estará lá, e você também não pode ficar de fora dessa. 991647867, você manda o teu recado, você participa, você interage. Olá, Lucinha Ávila, Lucinha Ávila, que hoje ela tá... Tá meio gripada, pois é, né? Fala pra nós aí.
3: Boa noite, meu noite. Porto.
0: Boa noite.
3: Roda uma música pra tua amiga. Bom final de feriado. Deus te abençoe, te proteja.
0: Obrigado.
3: Um abraço a todos os ouvintes.
0: Tá aí um beijão aí pra Lucinha Ávila, mandando a ver. Tá curtindo a programação, ela que tá meio dodóizinha, mas tá respirando. Olha, quero dar um puxão de orelha. A Margarete me manda uma foto de um vinho. Ela tá tomando medicação, não pode. Ela disse que abriu pra amiga dela, pra visita dela, a comadre. Ela disse, ela botou a culpa toda aí na GC. Tá bom então, ela disse, só foi engolir, a GC que tomou todo o resto. Ai, o golpe tá aí, cai quem quer.
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0: Tá aí pro Alex lá em São José do Norte, Lua Santana, chuva de arroz. Agora faltando aí 10 para as 11, boa noite para você.
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1: É sem lixúcias, Call Girl. Abrimos a sequência aí pra você com o Santana, Chuva de Arroz. Fechando mais um bloco pra você aqui na 105,9 Cultura Zona Sul.
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1: Agora faltando aí 5 minutos pras 11 da noite. Pois é. Vamos chegando ao final com a primeira parte do programa. Calma, calma, que é só a primeira parte. 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Mas fica triste não, o programa não parou. É só uma parada aí para a primeira parte, porque vamos abrir espaço agora para o programa Palavra de Fé, um programa da Igreja Ministério Adoradores em Cristo. Hoje a apresentação do pastor Cleiton Soares e Bira Almeida. E o Noturno 105,9 volta após meia-noite já com o clássico da noite e seguimos aí até as 2 da madrugada. Tá combinado então? Fica com a gente, fica com a programação. A meia-noite tô de volta com você. Até lá! Tá, então, para as meninas da Casa das Sete Mulheres, para Damiana, para o Cabral, para a Magda, galera que curte aí, Grupo Menos é Mais, Simone Mendes, Pedro Pecado. Valeu, galera, até lá.
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0: Simone Mendes.
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0: Que coisa linda, hein?
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3: Hora certa.
4: Cultura 10h59. 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

0: Muito bem, estamos iniciando mais um programa Palavras de Fé aqui pela Cultura. Nesse feriado de Corpus Christi, hoje, quinta-feira, dia 4 de junho de 2026. São 23 horas e 4 minutos. Que a paz de Cristo esteja sobre a sua vida, sobre a sua casa, sobre a sua família. A programação entra no ar mais uma noite e nós louvamos a Deus por poder estar aqui com todos vocês. Sempre nessa primeira parte nos apresentando a você, fiel ouvinte, à minha esquerda o irmão Bira, à minha direita o Marquinhos. Boa noite, irmão Bira, na paz do Senhor.
1: Na paz do Senhor, boa noite, pastor, boa noite, Marquinhos, que Deus ilumina a todos.
0: Boa noite, Marquinhos.
2: Boa noite, pastor Cleiton. Boa noite, Bira Almeida. Aconteceu um fato no estado que eu queria registrar. Me reconheceram na rua, não pelo noturno, 105,9. Me reconheceram pelo Palavra de Fé. Então, já faço parte da família, viu?
0: Com certeza.
2: Boa noite a todos.
0: Maravilha, gente. Bom, olha só, sempre que nós damos início à programação aqui, nós anunciamos a você formas pelas quais você pode participar do programa e interagir conosco, né? Uma delas é na live que já está acontecendo, na página do Ministério Adoradores em Cristo. Mas nós temos também o nosso WhatsApp aqui da rádio, irmão.
1: Isso, pastor. O WhatsApp da rádio tem número 53-991-647867. 53-991-647867. Só mandar mensagem de texto, gravar um áudio. Desse seu nome será colocado no caderno, no final do programa será feita a oração, pastor.
0: Com certeza. E o Marquinhos sempre dando aquele recado importante, né, Marquinhos?
2: É muito importante, sim, para que tenhamos engajamento. É muito importante, sim, que a palavra vá mais longe. Você que está acompanhando a nossa live, seja bem-vindo. Você que está acompanhando a nossa live já sabe, está na hora de fazermos os 3 Cs. Bora lá mandar essa mensagem mais longa? Curta!
0: Compartilhe.
1: Comente.
0: Quero lembrar você que amanhã, sexta-feira, ali no bairro São Miguel, na Coronel Camisão, número 200, esquina Alberto Torres, você tem a oportunidade de participar de mais uma reunião do grupo de oração. A partir das 8h15 da noite, você é o nosso convidado especial. Nesse mesmo endereço, no sábado, teremos o nosso culto às 19h30. E no domingo nós teremos mais uma Santa Ceia.
3: Santa Ceia. A cerimônia mais importante do cristianismo, que representa a intimidade do cristão com o Senhor Jesus, através do pão que simboliza o corpo de Cristo morto na cruz, e o vinho, símbolo do sangue derramado por nós. E tomando um pão e tendo dado graças, o partiu e lhes deu, dizendo: isto é o meu corpo oferecido por vós. Fazei isto em memória de mim. Semelhantemente, depois de cear, tomou o cálice, dizendo: este é o cálice da nova aliança no meu sangue derramado em favor de vós. Participe da Santa Ceia da Nova Aliança e receba saúde física e espiritual. E venha desfrutar da presença do Espírito Santo.
0: Você sabe que nós vinculamos à Santa Ceia o termo celebração. E é fato, né? Nós celebramos a Cristo, mas celebramos também mais uma Santa Ceia a qual o Senhor nos deu a condição de participar, ou seja, celebramos a vida. Começamos o ano, janeiro, fevereiro, março, abril, maio, e agora já estamos na metade desse ano, e estamos celebrando a oportunidade de participar desta sexta Santa Ceia. Então, é algo que deve ser vivido de forma muito intensa e com uma gratidão muito grande dentro do nosso coração. Às 9 horas da manhã nós temos a nossa ceia e na ceia da manhã, que eu costumo dizer que é a nossa ceia oficial, temos as participações, coreografia, Ministério de Louvor, coral. Temos também aquela entrega do alimento, gente, a qual vamos no

aquilo que estava dentro do seu coração, mas não conseguiu colocar isso de forma ativa. Em nome de Jesus, que essa pessoa ela possa despertar desse sono espiritual e não insistir em fazer o oposto do que havia anunciado ao Senhor. Olha também para essa pessoa, meu Pai, que passa por tantos problemas, por tantas dificuldades, que muitas vezes meu Pai tem forças para ir no hospital, para ir na UPA, mas não tem forças para ir até a tua casa, para receber uma oração. É um passo à frente e retrocede 3 passos. É um dia feliz e 3 dias deprimida. Essa tem sido a história dessa pessoa. Apresenta muitas vezes algo por fora que não coincide, essa felicidade exterior não coincide com a paz interior. Consagra água no copo, quem beber seja fortalecido. Em nome do Pai, do Filho e do Espírito Santo. Amém.

0: Muito bem, são várias pessoas ligadas conosco nesse momento. Um abraço para a irmã Maria Loreci, pedindo oração por ela e por toda a família. O Tyson, também a Vitória, o Gael, o Roberto. A irmã Rosângela Sodré, um abraço para a irmã Rosângela. Boa noite, pastor Cleiton. Saí do serviço agora, estou no ônibus. Eu faço 12 para o 36 e peço oração para mim e toda a minha família. Para vocês da rádio, para os ouvintes. Estou atuando na minha área, na farmácia, e foi resposta de oração. Deus é maravilhoso. Abraço para os irmãos adoradores em Cristo. Lembrando que a irmã Rosângela, ela fez parte já, né, da história, e faz parte também da história, né, desse ministério. E ela esteve conosco ali participando do coral, e hoje está em outra cidade, e sempre integrada e participando conosco. A irmã Elania Maica também, boa noite, pastor. Eu peço oração por mim e pela minha família. A irmã Maria Loreci ligada conosco. A irmã Tereza Alves, boa noite, pastor, em nome de Jesus. Essa oração é pela minha família, por mim, sempre com muita fé. A Rosana Castro também participando conosco. Boa noite, coloca a minha família na oração. A irmã Maria de Lourdes ligada conosco, pedindo oração pelos netos, filhos, por ela e pela família Adoradores em Cristo. A irmã Lindamar Vaguete, o irmão Jorge Santana, também a irmã Carla Vencur, pedindo oração por ela, família, e Deus abençoe a todos nós. A irmã Alessandra Góes, a paz do Senhor, pastor, boa noite. Peço que coloque em oração a minha família, os meus filhos, Pedro, Lucas e Samuel, o meu esposo Christian e todos os nossos irmãos na fé. Que Deus entre com a provisão necessária na vida de cada um de nós e venha nos abençoar. Assim seja, irmã, assim seja. O irmão Cícero Augusto, boa noite, graça e paz. Deus abençoe a todos os ouvintes e a todos os membros da Igreja Adoradores em Cristo. Se hoje estou na presença de Deus, é por meio das orações da igreja. Peço oração. Um abraço, irmão Cícero. Deus abençoe grandemente a sua vida aí, viu? Seja forte, seja corajoso. Deus é contigo. Osmarino Oliveira, a paz do Senhor Jesus, boa noite. Peço oração por irmã Edilene Araújo Barros, que está na CTI, no Hospital Monporto. Também a irmã Gisele Soares, a paz, pastor, boa noite. Peço oração por mim e toda a minha família. Também para o meu irmão Cícero e todos os ouvintes. Irmão Bira, temos alguma participação, alguma mensagem, algum áudio dos nossos ouvintes?
1: Tem áudio da irmã Denise Melo, pastor.
2: Boa noite, pastor. Boa noite, Marquinhos. Boa noite. Boa noite, irmão Bira. Pastor, tem uma notícia boa. A minha mãe dormiu tão bem.
0: Maravilha.
2: Que hoje fez arte. Foi mexer no jardim. Uma disposição maravilhosa. Mas também tem uma notícia muito chata. A minha gatinha apareceu machucada. Deve ter sido briga com outros bichinhos. Mas eu já estou achando que não. Examinando ela melhor, ela acho que foi agredida. Estou lutando um pouco aqui para ela se recuperar. Eu acho que amanhã eu vou ter que levar em veterinário. Mas a minha mãe está assim, ó, muito bem. A minha mãe, pastor, não sei nem como dizer. Fazia muitos meses que ela não ia mexer no jardim. E ela vai fazer 95 anos. Agradeço as suas orações e a Deus Pai Todo-Poderoso. Um bom retorno para a sua casa. É a dona Sueli Terra, minha mãezinha.
0: Bênção. Graças a Deus.
1: E agora tem mais um áudio, irmã Gorete Capão do Leão, pastor.
3: Boa noite, irmão Bira. Eu estou me namorando da minha mãe Maria, da Tereza, dos meus filhos, meus netos, para todos os ouvintes, para vocês da rádio. Meus familiares de perto e longe. Para Rafael, para Michelle, especial.
1: E tem mensagem de texto aqui também, pastor. Irmã Ângela Maria de Abreu. Passa, gostaria de pedir uma oração para mim, para minha filha, Kaeli, e para o Jair e para mim.
0: Várias participações.
1: E agora tem um áudio da família do Everson, lá de São José do Norte, pastor.
4: Paz do Senhor, pastor Cleiton, irmão Bira e jovem Marquinhos, é o Everton. Vou botar um da mãe aqui na oração, da Ariane, do Isaías, meu irmão Helber, para a avó, também para o senhor, também para a irmã Manuela, para o Felipe, também para o irmão Bira, para o jovem Marquinhos, também para o pastor Gilberto, para a irmã Denanira. Também, pastor, eu quero botar também o nome do Dino também na oração também. Isso, do Dino Gates também, para toda a família dele. E para todos da igreja e para todos os ouvintes, tá bom? Pastor Creito, vou na carona aí no próximo louvor aí, tá bom? Bom retorno para casa.
0: Um abraço, meu amigão.
4: Deus abençoe, pastor Creito.
0: Um abraço, Deus abençoe. Irmã Ilania Maica também ligada conosco, participando, pedindo oração aqui. Nós vamos atender mais um pedido de louvor. Entramos com a parte da palavra e após a palavra, o terceiro louvor que foi solicitado aqui pelo irmão Isaías. Vamos lá. Os levitas, essa luta vai passar.

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2: Graças a Deus. Você sabe que ao olhar para a nossa vida, nós vemos muitas coisas já alcançadas. De repente você olha para a sua família e você se alegra, por quê? Porque você constituiu uma família, então é algo que você alcançou. Fruto do seu trabalho, com a ajuda de Deus, de repente hoje você tem a sua casa, você tem o seu trabalho, você tem o seu sustento. Bom, mas por que eu estou dizendo isso? Porque na área que envolve a nossa vida espiritual, muitas coisas nós já alcançamos. Por exemplo, de repente hoje você é uma pessoa que aprendeu a fazer uma oração sem ser uma oração decorada, uma oração sincera, espontânea, que você faz vivendo ela não com palavras decoradas, mas com aquilo que você sente em falar com Deus. Você hoje, de repente, já alcançou um entendimento em algumas coisas que envolvem a parte bíblica. Você hoje tem, graças a Deus, um entendimento da palavra. Hoje você sabe o que Jesus representa na nossa vida, o que a palavra nos ensina acerca do amor, acerca do perdão. Então, muitas coisas nós já obtemos. Mas o que que nós precisamos fazer? Nos acomodar com aquilo que já alcançamos, com as coisas que já recebemos? Ou continuar avançando para alcançar aquilo que ainda não alcançamos? É preciso
3: avançar.
2: Avançar. E é exatamente isso que hoje, ainda dentro do segmento das cartas paulinas, como eu disse lá na segunda-feira, quando nós começamos com Gálatas, eu acredito que ontem nós estávamos em Efésios, né?
3: Efésios.
2: Isto. Ontem nós meditamos no livro de Efésios, e eu acho que eu tenho até aqui a anotação. Olha lá, ontem nós falamos, na segunda-feira nós começamos a respeito das obras da carne. Aí depois, da terça, nós fomos para as obras do Espírito. Ontem nós falamos dos procedimentos dos filhos da luz em Efésios, Efésios 4. E hoje nós vamos para Filipenses 3. Olha que maravilha. Filipenses capítulo 3, você tem a sua Bíblia aí? Se você tem, acompanha junto, hein? Muito importante que você acompanhe aí na sua Bíblia e nós vamos fazer a meditação juntos. Juntos nós vamos meditar na palavra do Senhor. Em nome do Senhor Jesus. Já vou preparar aqui já o louvor do irmão que me solicitou. E nós vamos já começar a nossa meditação. Você tem aí a sua Bíblia, então, para nós fazermos já a nossa reflexão, louvor, o louvor com a alma sertaneja gospel. O nome do louvor é Talita Cume. Tá bem? Vamos ver se você vai aparecer para nós aqui já, porque o nosso tempo, como ele é
0: curto.
2: Curto. Ó, não apareceu para mim aqui. Alma aflita. É, não apareceu para mim aqui, irmão Zé. Não apareceu para mim. Alma sertaneja gospel, ele contou aqui. O louvor com alma sertaneja gospel. Talita. É, não apareceu para nós aqui. Infelizmente, esse aqui eu não vou conseguir atender o irmão. Se o irmão tiver aí o vídeo, manda para mim aí, irmão. Como o senhor costuma fazer pelo WhatsApp, tá bem, irmão Zair?
0: Manda o link.
2: É, manda o link para mim aqui, porque eu não consegui encontrar. O texto diz assim, ó, olha só, preste atenção. O apóstolo Paulo, nessa carta a Filipenses, ele diz o seguinte. Não que eu já tenha obtido tudo isso. Tudo isso o quê? No assunto anterior estava sendo falado o quê? Sobre ressurreição dentre os mortos. Estava se falando a respeito de alcançar essa ressurreição. E logo no versículo 12, continuação ali, foi falado isso no versículo 11, ele diz o seguinte, não que eu já tenha obtido tudo isso. Em outras palavras, não que eu já tenha obtido a minha salvação, ou a possibilidade de viver o ressurgimento, a ressurreição dentre os mortos. E falando desse assunto, ele diz o seguinte, não que eu já tenha obtido tudo isso, ou tenha sido aperfeiçoado. Em outras palavras, não que eu já me sinta uma pessoa pronta para viver tudo isso. Porque uma coisa é nós termos o ensinamento, outra coisa é nós estarmos prontos realmente para viver tudo aquilo que o Senhor Deus estabelece. E é o que ele diz, olha, não que eu já tenha obtido tudo isso, ou tenha sido aperfeiçoado, mas prossigo para alcançá-lo. Pois para isso também fui alcançado por Cristo Jesus. Em outras palavras, existem coisas que nós já alcançamos. Existem outras que não alcançamos. Diante disso, o que devemos fazer? Ficar com apenas as coisas que já alcançamos? Ou prosseguir para viver aquilo que ainda não foi alcançado? A escolha é nossa, irmão Bina.
0: Nós que escolhemos.
2: Não é verdade? Se nós queremos ficar apenas com o que já foi alcançado, ou se vamos continuar avançando, prosseguindo para viver as coisas que ainda não fizeram parte da nossa vida. Por exemplo, nós precisamos prosseguir, avançar na caminhada com Deus para viver, por exemplo, a nossa salvação. Vamos prosseguir para alcançar aquilo que ainda não está ligado a nós. Mas temos o conhecimento de que a única forma que temos para poder alcançar é prosseguir, é perseverar, é permanecer até o fim para poder alcançar aquilo que o Senhor preparou para cada um de nós. Ele diz o seguinte, irmãos, não penso que eu mesmo já o tenha alcançado, mas uma coisa faço. Você está interessado em saber qual é a recomendação que o apóstolo Paulo faz aos filipenses, que serve também para nós? Você está interessado? Então eu vou anunciar a você qual é a orientação, qual é a recomendação feita, você que está aí agora, preste atenção, não sai daí. Não desliga o rádio. Não sai dessa live. Não sai dessa live. Porque Deus vai trazer agora, nesse momento, uma revelação ao teu coração. Você tem liberdade. Se você quiser, não vou continuar ouvindo aqui, pastor. Não vou continuar na programação. Você tem liberdade. Mas essa parte da palavra, se você se permitir continuar aí do outro lado, eu tenho certeza que algo vai ser revelado a você. Você que de repente se sente aí fraco na fé, você que de repente se sente aí deslocado, você que se sente disperso, você que de repente se sente até indigno de estar na igreja ou de voltar para a igreja, é com você. Qual é a câmera que está aqui, Marquinhos? Essa aqui? Puxa para nós então. Aquela lá? É com você. Preste atenção. Ouça. No versículo 13, está escrito assim: Irmãos, não penso que eu mesmo já o tenha alcançado, mas uma coisa faço. Preste atenção na recomendação, na orientação de Paulo. Esquecendo-me das coisas que ficaram para trás e avançando para as que estão adiante, prossigo para o alvo, a fim de ganhar o prêmio do chamado celestial de Deus em Cristo Jesus. Aleluia. Se você não entendeu a orientação, eu vou te ajudar. Como servo de Deus, eu tenho a obrigação de fazer uso da palavra nesta noite e te orientar, te mostrar o que isso revela a cada um de nós. Paulo está dizendo o seguinte: uma coisa eu faço, eu vou me esquecer das coisas que ficaram para trás. Sabe por quê? Porque muitas coisas que você viveu lá atrás, elas podem refletir no teu hoje. De repente, a tua atitude, as coisas que você falou, ou que você pensou, ou a maneira em que você conduziu a sua vida, faz você se envergonhar, faz você se culpar. De repente você olha e diz: puxa, pastor, eu desisti de algumas coisas importantes da minha vida, e hoje eu estou sentindo o peso dessa desistência. Eu estou me sentindo sujo por algumas coisas que eu deixei entrar na minha vida. E isso está me fazendo muito mal. É? Siga a orientação deste grande homem. Esqueça das coisas que ficaram para trás. Olha, se eu começar a alimentar dentro de mim determinadas coisas que eu vivi lá atrás, você sabe quem eu me tornaria se eu começar a buscar determinadas coisas aqui? Se eu começar a trazer a minha mente e logo estaria ao meu coração determinadas coisas, eu iria me tornar uma pessoa amarga. Eu iria alimentar dentro de mim uma revolta, uma tristeza, um sentimento ruim. Não vale a pena. Não vale a pena. Você precisa deixar isso para trás. Não tem como você viver hoje algo novo na sua vida sustentando as mesmas decisões do passado. Você precisa renovar a sua mente. E diante da renovação da sua mente, você vai viver a transformação. A palavra diz isso. Agora, enquanto você ficar aí se culpando pelas coisas que fez ou pelas coisas que deixou de fazer, você vai continuar estagnado no tempo. Você vai continuar aí, ó, né? Envergonhado, sofrendo, chorando, se punindo, se culpando. E algumas áreas da sua vida vão continuar indo bem. De repente, no teu trabalho, algumas coisas vão seguir em frente. Mas existem outras que vão ficar

0: tem parte comigo. Então, a partir do momento em que nós participamos, por exemplo, da ceia, que é uma vez no mês, nós mostramos para Deus o quê? Que nós temos parte com Ele. Deus, eu tenho parte contigo, eu tenho parte com o teu filho. Eu estou na fé. A minha fé me faz participar, me faz crer que até a vinda do Senhor, eu devo participar desse momento de comunhão na minha igreja, no ministério a qual faço parte. Ah, pastor, mas eu errei. Ah, pastor, mas eu falhei. Eu pensei bobagem, eu falei bobagem. Todos nós estamos propensos a isso. Mas você tem uma coisa que Deus te deu, que é a capacidade de discernir o que te faz bem e o que te faz mal. E diante do fato em que você está aí observando que existem algumas coisas que estão te fazendo mal, você também tem total liberdade para decidir o que vai permanecer na sua vida e o que você vai simplesmente abolir. Você vai mandar embora. Seja de dentro de você, do seu pensamento, ou seja lá como for. Deus te dá autoridade para isso. Então, observe, analise. Ele nos diz o seguinte, ele esquece das coisas que ficaram para trás e ele avança para as que estão adiante. E tem muita coisa que está ali, ó, te esperando. Existem muitas coisas que estão esperando você, mas você precisa avançar até elas, seja na área que for. Com Deus você há de alcançar, na sua vida profissional, na sua vida sentimental, na sua saúde, na sua vida espiritual. Só existe uma forma de você chegar a algo que você ainda não viveu, que é prosseguir, não é desistir. A partir do momento em que você desiste de algo, que você abre mão de alguma coisa, você jamais vai conseguir chegar a um lugar a qual você não se determina a trilhar pela rota, pelo trajeto, pelo caminho. Vamos lá, irmão Bira, vamos analisar aqui. Como que nós vamos chegar em casa se nós não sairmos daqui de dentro do estúdio?
1: Não tem como.
0: Nós sabemos o caminho que devemos trilhar, sabemos o trajeto que devemos percorrer, sabemos como é possível nós voltarmos para casa, pode ser de a pé, pode ser de carro, pode ser de bicicleta, pode ser de ônibus.
1: Moto.
0: De moto. São vários meios que podem nos fazer voltar para o nosso destino.
1: Destino.
0: Nós temos um destino. Só que se nós ficarmos aqui, ó, parados, murmurando, chorando, angustiados, as coisas acontecendo ao nosso redor, Deus nos dando provas do seu amor, da sua misericórdia, quantas coisas, quantos livramentos ele já nos deu, e nós simplesmente de braços cruzados, de mãos atadas, deixando de viver aquilo que não é o ensinamento do pastor Cleito, que não é o pastor que obriga as pessoas, que não é o pastor que exige nada de ninguém, mas que a palavra nos ensina que para nós sermos pessoas bem-sucedidas, nós precisamos estar de mãos dadas com Deus. E estar de mãos dadas com Deus não é apenas você dizer assim, mas pastor, eu fico em casa fazendo as minhas oraçõezinhas. Não é isso, gente. A Bíblia nos fala e nos prova que a fé precisa vir acompanhada com obras. Se a fé não vem acompanhada com obras, a Bíblia diz que morta essa fé é. Desculpe se estou sendo um tanto quanto, né, direto na minha fala, na minha palavra, mas entenda que tudo que estou falando aqui está respaldado pela palavra de Deus. E nós somos privilegiados.

0: nessa noite, sabia? Porque Deus te escolheu, Deus te chamou, e Ele está mostrando para você que agora não dá mais para você fugir, que chegou a hora, que chegou o momento de você, ao invés de fugir, reagir, ao invés de você desistir, prosseguir. Dá tempo ainda, pastor? Dá tempo ainda, irmão Bira?
1: Ainda dá tempo ainda.
0: Com certeza. Você pode ter certeza que dá tempo. Basta tão somente que você venha a decidir. Faça segundo que a palavra te orientou. Não fica prisioneiro das decisões erradas que você tomou. Não fique prisioneiro do passado. Se esqueça das coisas que ficaram para trás. Você não pode voltar lá para resolver elas. Mas você também pode tomar uma decisão hoje para que os erros que você cometeu lá atrás não continuem sendo cometidos por você. Eu volto em seguidinha com todos vocês.

0: Você sabe que eu acredito, de todo o meu coração, eu acredito que ainda existe algo aí dentro de você que faz você estar sensível à voz de Deus. Não fique se debatendo, não fique, sabe, sofrendo mais do que você já sofreu. Volta para o lugar onde Deus te chamou, te plantou. Sabe, agora na última quarta-feira, o que que nós vimos ali na igreja ali? Nós vimos pessoas que estavam afastadas. Ali na entrada da porta, junto com o irmão Patrick, dois irmãos que estavam ali simplesmente se permitindo voltar. E um dos irmãos, que já fazia muitos anos que eu não via ele, assim, pastor, lembra de mim? Eu disse, lembro, irmão. Mas eu não sabia exatamente o que ele ia me dizer. Ele disse assim, o Senhor me batizou. Mas faz muitos anos isso. E eu disse, e agora? O que vai fazer? O que vai fazer da tua vida agora? E ele disse assim, eu preciso voltar, pastor. Eu preciso recomeçar, eu preciso reconstruir. Quer dizer, quantos anos se passaram? Né? A igreja vai fazer 13 anos, não sei se para mais de 5, 6, 7 anos, que eu não lembrava que eu tinha batizado ele. E ele disse, olha, eu não tenho como mais insistir em querer ficar longe da presença de Deus. Quer dizer, tem que ter coragem para assumir isso. Que nós nunca venhamos a estar desatentos à voz do Senhor. Nós vamos orar a Deus, nós vamos conversar com Deus, mas o irmão Bira tem um convite especial, irmão Bira.
1: Tem um convite? E aproveitar que ele está, para provar que ele está ouvindo a rádio, mandei o link que ele está ouvindo a rádio do programa.
0: O Sassá?
1: É, está ouvindo o programa. Mandei até um áudio para o teu WhatsApp, senhor. Sassá, então, estamos fazendo um convite para o irmão. Sábado, dia 13, às 19h30, no 1º de maio, 889, bairro Hidráulica, faz uma festa, comemoração, é nosso aniversário da igreja, 13 anos, às 19h30, comer um bolo, participar do culto, os louvores, a apresentação que vai ter no momento, né, pastor?
0: Nós vamos ficar muito felizes se puder estar conosco. Nós vamos sentir aí lisonjeados com a sua presença. Tá bem? Já que o senhor ouve aí na rádio, faça a visita para nós aí, venha participar ao vivo.
1: Ao vivo, pessoalmente.
0: Que maravilha. Vamos conversar com Deus. Fecha os teus olhos agora. Um abraço para a irmã Roselaine, Rosana Castro, todos aqueles que estão ligados conosco.
2: Quando oramos, os céus se abrem. Deus, do seu trono de glória, ouve o nosso clamor e se apressa em responder a nossa súplica. Creia no seu coração e junte-se a nós. Vamos orar, vamos falar com Deus.
0: Senhor Deus, Pai soberano, tua palavra diz que quando nós ouvirmos a voz do Espírito Santo, não devemos endurecer o nosso coração. Nesse momento, meu Deus, se houver algum coração endurecido, se houver algum coração de pedra, arranca, meu Deus. Arranca o coração de pedra e coloca um coração de carne. Um coração disposto a te servir. Disposto a te adorar, a te servir. Assim foi, quem sabe, boa parte da vida deste servo, desta serva, meu Pai. Quantos anos ali, dedicando um tempo para ti, para tua obra, mas alguma coisa aconteceu no meio do caminho. Tirou o foco dessa pessoa. Mas a sua palavra nos ensina que nós não temos que ficar presos ao que ficou para trás e precisamos avançar para as coisas que estão adiante de nós. Logo ali, o Senhor nos espera com a mão estendida para nos dar a grande recompensa que é a salvação da nossa alma. Abençoa todos os nomes que estão aqui, meu Pai, em nome de Jesus, que assim seja. Amém. E graças a Deus. Amém. Respira fundo e vamos em frente, né? Vamos em frente. Amanhã, 8h15 da noite, primeiro ali na nossa igreja do bairro São Miguel, na General Camisão número 200, aqui na Alberto Torres. Mais uma reunião do Grupo de Oração em Mombira.
1: Agradecer os trabalhos do Marquinhos. Nós retornaremos na segunda-feira, pastor, às 23 horas, até meia-noite. Mas nessa sexta-feira tem o pastor Gilberto, irmão Mateus, trazendo a palavra e o louvor, dizendo para a sua participação do programa. Fique na paz do Senhor.
0: Sabe onde é que é o seu lugar no domingo? Na igreja, ceando, o banquete vai ser preparado para você. Volte antes que Jesus volte para você. Marquinhos?
3: É, não foi promovido para general, não, é coronel. O camisão é coronel.
0: Ah, é verdade, isso mesmo, coronel.
3: Boa noite a todos, boa noite, pastor, boa noite, Beira, boa noite, ouvintes. Fiquem com a programação 24 horas da Cultura Zona Sul.
0: Um abraço, gente. Deus abençoe a todos.

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1: Hora certa.
2: Cultura, meia-noite e cinco.
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0: É, viramos a página, sextou! É, estamos de volta aí com a segunda parte do Noturno, 105,9, meia-noite e 6. E já estamos aí mergulhando na madrugada de sexta-feira, 5 de junho, temperatura em 16 graus. Olá, eu sou Marquinho Oliveira, estou de volta e a gente segue aí nesse ritmo, batendo o cartão até as 2 da madrugada. 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Bora comigo fazer a programação até as 2 da madrugada? Então estou aguardando você. Já pode mandar o teu recado aí pelo nosso WhatsApp 99164-7867. Você não está sozinho, você não está sozinha, já está liberado o telefone aí, o 3232-2303. Bom, e você já sabe, né? Quando entram os primeiros minutos dessa madrugada, a cidade silencia e o clássico da noite entra em cena. No clássico da noite de hoje, a conversa é outra, hein? Agora é hora de viajar direto, é 1984, com um dos maiores hinos do rock mundial. Jump, da lendária banda Van Halen, que marcou a época ao misturar peso de guitarras com um teclado poderosíssimo, o qual que surpreendeu muitos fãs na época. Resultado? Sucesso estrondoso que chegou no primeiro lugar das paradas e virou um dos maiores clássicos dos anos 80. Muitos executivos da gravadora não acreditavam que a música faria sucesso por causa da forte presença dos teclados. Mas o vocalista David Lee Roth e o guitarrista Ed Van Halen insistiram na ideia. O tempo provou que eles estavam certos e Jump se tornou o único single da banda a alcançar topo da parada americana e mundial. Aí tem mais, hein? O famoso riff do teclado que abre a música foi criado por Ed Van Halen nos anos do lançamento. Tum, tum, tum, tum. Pois é, mas ficou guardado porque o resultado da banda não tinha certeza de usá-lo e deixaria de usar.
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0: Aumente o volume, sinta esse teclado, porque agora é hora de curtir o verdadeiro clássico que continua fazendo muita gente pular por aí. Van Halen, Jump!

estritamente proibido ouvir Van Halen com som baixo. Jump Van Halen no clássico da noite de hoje, de 1984. Tocando pra você, porque aqui a gente não toca música, a gente toca história. Clássico da noite que volta a uma da madrugada com mais um. Agora nacional, aquela música, aquele som que marcaram gerações, passa por aqui, à meia-noite e à uma da madrugada.

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1: Agora meia-noite 13. Bom dia pra você. Sextou, já estamos aí na sexta-feira. 5 de junho de 2026, hein? Agora faltando aí 6 dias para o início da Copa do Mundo. 8 dias, hein? Para o caminho do Hexa. Bom dia para você, eu sou Marquinho Oliveira. Agora a gente segue até as 2 da madrugada na programação. A 1, temos mais um clássico da noite. Para a Denise ficar mais enlouquecida ainda. Já dá 1:30 até as 2 da madrugada. Pra galera que tá curtindo, tá de conchinha, tá de... Tô com dor de cotovelo. Vou curar uma ressaca? As baladas mais românticas estarão passando por aqui. O amor está no ar. Pega o lencinho e chora neném. Aí a programação não para a partir das 2. Tem insônia com Paulo Roberto Djavan. Bora comigo aí até as 2. A tua participação liberada no 3232-2303. WhatsApp 991647867. Ah, Margarete lá na Mangueira curtindo a programação. Já se manifesta daquele. Bom dia pra você. Se o problema era você, por que não doeu em mim, hein? Agora meia-noite 15, tchau.
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Matheus e Cauê, Simone Mendes aqui na 105,9. Meu silêncio. Teve pra você Sorriso Maroto. Assim você mata o papai. Também teve Beijão. Se o problema era você, por que doer?

0: Eu e Mim. E no clássico da noite de hoje, Jump com Van Halen. É a sequência musical para você aqui na 105,9 Cultura. Integrando a Zona Sul e conectada contigo aí 24 horas. 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E você também não pode ficar de fora, não vai? Agora, meia-noite 25, você participa, você interage. Tá liberado o telefone, hein? 3232-2303. Ah, WhatsApp? Prefixo 53 99164-7867. Yasmin Santos, Cleiton e Romário.
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Maria Cecília e Rodolfo me devendo e teve Yasmin Santos com Cleiton Romário. Saudade Intrusa é a sequência musical para você aqui na 105,9 Cultura Zona Sul. Olha, embora comigo na programação dessa sexta-feira. Lembrando que ainda hoje às 2 da madrugada, Paulo Roberto Chavan comanda para você durante a madrugada o Insônia. 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Agora faltando 28 minutos para uma, lembrando que a uma tem mais um clássico da noite.

0: Previsão do tempo.
1: Previsão do tempo.
2: A sexta-feira será de sol com poucas nuvens e temperatura agradável em toda a região. Os ventos serão fracos, com a umidade relativa do ar em média de 75%. A mínima será de 14 graus em Rio Grande e 13 graus em Pelotas. Durante a tarde, a temperatura aumenta, chegando à máxima de 24 graus em toda a região sul do estado. Com informações do Instituto Nacional de Meteorologia, INMET.
0: Previsão do tempo. 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
6: Oi, agora já são faltando 26, virou? Faltando agora 25 minutos para uma da madrugada, temperatura em 16 graus. Bom dia para você. Tá ligando o rádio agora? Tá acordando agora? Eu sou o Marquinho Oliveira, esse é o Noturno 105,9, até as 2 da manhã, hein? Quero mandar um abraço aí pra você que está encerrando o teu expediente. É, chegando ao final, mais um dia de trabalho. E seguindo aí pra casa, depois de uma longa jornada, hein? Bom descanso pra você, descanso merecido. Que a tua noite seja tranquila. É, e a noite não para. Então vou mandar um alô especial também pra galera aí. Está chegando agora, batendo o cartão e assumindo seu posto aí para cruzar a madrugada até o amanhecer. Os motoristas, vigilantes, profissionais, os profissionais de saúde, frentistas, equipe das indústrias, portuários aí nos terminais, a galera da comunicação, da segurança e todos aqueles que mantêm a cidade funcionando enquanto muita gente dorme, seja na estrada, no trabalho. Ou em casa, a companhia está garantida por aqui, hein? A trilha sonora que faz a tua noite acontecer. Participe pelo WhatsApp 991647867. Um salve aí para Maria Conceição, a Cidade Baixa, curtindo aqui a programação da 105,9.
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6: Grupo Senzala, nossos momentos.

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0: Alô, Elon Musk, estou indo. Escuta, cansei. Guilherme Benuto, Gente do Avião, Mudar pra Lua. Pega 4G. Também rodou pra você, Digo e Léo Santana. Eu e você. A Pagodeira Baiana, Hipnotiza. Pega 4G. Abrimos aí também com o pagode bem gaúcho, o Grupo Senzala, Nossos Momentos. Do Norte, do Sul ao Nordeste. Não pega 4G, não pega. 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
2: Atenção, Rio Estuposo com sucesso.
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0: Agora faltando aí 15 minutos para uma da madrugada. Segue comigo até as duas, hein? 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Pelo 3232-2303, tá na hora de bater um papo com o Marquinho. Alô, boa noite, caiu. Pode tentar de novo. Pelo WhatsApp 991647867. Grande abraço aí pro Luiz Ferraz. Tá curtindo a programação, chimarrão feito e radinho sintonizado aqui na 105,9, virando a madrugada, hein? Boa noite, meu amigão. Ligado na melhor. A Damiana tá acordada, tá curtindo a programação lá na São João e pediu: me leva junto com você. Raça Negra e Amigos. Agora faltando aí 13 para uma. Bom.

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0: Maluma Baby, beijo-me lento. Aí, Maluma Baby, beijo-me lento. Também teve Mari Fernandes, Telefone Sem Fio. Kaique, Felipe, Lua Santana, seu novo sucesso, Mente Sã. E abrimos aí com a indicação da Miana na Junção, Raça Negra e Amigos. Me leva junto com você. 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É De Volta Pra Casa, o programa pra você. Que volta pra casa, pra você que vai pra faculdade, que volta, e pra você que quer um happy hour, fica com a gente. De segunda a sexta, das 5 às 8 da noite, happy hour com De Volta Pra Casa. Bora lá, vamos aí pro rápido intervalo, porque na sequência a gente não vai tocar a música. A gente vai tocar mais uma história.
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0: Clássico nacional na sequência.
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1: Hora certa.
0: Cultura 1 e 1. Bom dia.
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0: É, quando bate aí a primeira hora da tua madrugada, tá na hora de tocar a história. E no clássico da noite de hoje, chegando para abrir espaço para uma daquelas músicas que marcaram os anos 80 e ficaram para sempre aí na memória do rádio brasileiro. Hoje vamos com o inglês mais brasileiro que muita gente conhece. Sir Witch. Dono de uma voz inconfundível e de sucessos que embalaram uma geração inteira, Hit conquistou o Brasil com seu jeito único de interpretar canções românticas e cheias de emoção. Lançado em 1983, está chegando Telenotícias. Foi um dos grandes sucessos da carreira de Rich e ajudou a consolidar aí a sua popularidade do país. A música retrata a expectativa de receber notícia de alguém especial, algo que na época acontecia por cartas, telefonemas e pelos próprios telejornais. Em tempos sem internet e sem redes sociais, a espera por uma mensagem tinha um significado bem diferente. Quem não lembra, né? Com uma melodia envolvente, uma interpretação marcante, a canção continua sendo lembrada em um dos grandes sucessos do clássico da música brasileira dos anos 80. Então, aumenta o volume do rádio. Bora voltar no tempo e curtir mais uma pérola da nossa música. Rich. Telenotícias.
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1: Esse foi mais um clássico da noite nacional. Clássico da noite que vai ao ar de segunda a sextas-feiras, à meia-noite internacional e à uma da madrugada, o nacional. Aquele som atemporal, aquele som chiclete que marcaram décadas. Hoje foi Rich, Telenotícias.
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1: Agora quando são 1:08, bom dia pra você. Sextou, é sexta-feira, 5 de junho. Atualizando a temperatura lá fora. 17 graus, a temperatura variando bastante, hein? 17 graus aqui, todo o litoral. Todo o litoral norte, litoral sul. Litoral de Santa Catarina nesse momento fazendo 20 graus. Na fronteira, 16 graus. Em Bagé, 14 graus. Na nossa capital, 15 graus. É tempo bom aqui em toda a região. Céu nublado só aqui no litoral sul e norte. Bora comigo, levando aí a tua participação pelo 3232-2303. Tô liberando agora, hein? Tá liberado o telefone, pode ligar, você participa. 3232-2303. Nosso WhatsApp é o 991647867. Manda o teu recado, peça a tua música, interaja. Faça a programação comigo até as 2 da madrugada. Quem acordou foi a Elaine, no bairro Getúlio Vargas, lá em Pelotas. Ela tá dando aquele bom dia.
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1: Bom dia. 1:09.

Direto da casa, Gabi Fredo, última noite em Porto Alegre. Eu não queria... Bem, vem pra você, Mari Maraíza, Nayeli, Fred e Fabrício. Lágrimas. Bora comigo agora, quando são 1h16. Bom dia pra você. Você está sintonizando aqui a 105,9 Cultura Zona Sul. Você que está me levando na carona no táxi. Você que está me levando na carona no carro de aplicativo. Você motorista de aplicativo, motorista de táxi. Você motorista da van, levando a galera aí para a empresa. Você que já está na barra trabalhando. Você que está fazendo a cidade e o Brasil girar. Bom dia para você. Eu sou Marquinho Oliveira e sigo com você até as 2 da madrugada. Lembrando que o Noturno 105,9 vai ao ar de domingo a domingo, 7 dias da semana, fazendo a trilha sonora para você. 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

0: fechando mais um bloco aí pra você, Dilcinho, Péssimo Negócio. Também teve Duda Paiva, Amo Noite e Dia e Romance. Mariana Fagundes cantou pra você, Diz Pra Mim. E abrimos aí com a carioquíssima Marvila, A Dor Desse Amor. Sequência musical pra você nessa madrugada já de sexta-feira. Oh, sextou! Agora quando são 1h31, nesse ritmo apaixonado aí do Dilcinho, prepara o lencinho, prepara o coração e chora neném, porque na sequência
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0: Meia hora com as baladas mais românticas estarão passando por aqui na sequência.
2: Previsão do tempo.
3: Previsão do tempo.
4: A sexta-feira será de sol com poucas nuvens e temperatura agradável em toda a região. Os ventos serão fracos, com a umidade relativa do ar em média de 75%. A mínima será de 14 graus em Rio Grande e 13 graus em Pelotas. Durante a tarde, a temperatura aumenta, chegando à máxima de 24 graus em toda a região sul do estado. Com informações do Instituto Nacional de Meteorologia, INMET.
2: Previsão do tempo.
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0: Agora, quando faltam aí 26 minutos para as 2 da madrugada, temperatura em 17 graus, já está entrando aquele clima, diminui a luz aí, deixa uma penumbra mais gostosa. Chega juntinho, está na hora da conchinha. O amor está no ar, vai preparando o lencinho, porque a partir de agora, o coração vai falar mais alto aqui na programação. Daqui até as 2 da manhã, sem intervalo, só vai rolar Love is There, é o romance no ar. As músicas mais apaixonantes vão embalar a tua madrugada até as 2. Seja para lembrar um grande amor, aquele amor mal resolvido, seja para recordar algo lá no fundo que ficou guardado, para matar a saudade, ou simplesmente deixar o coração ficar bem, ficar assim, ó, tum tum, tum tum, batendo bem mais forte. Bora lá, aumenta o volume, porque a partir de agora,
1: o amor está no ar.
0: E para abrir a sequência de hoje, tem o clássico e com certeza você deve ter alguma historinha com essa música aqui, ó. A Miss You, Hardway.
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0: Ana Prado, que era eu em um dia de domingo. Encerrando aí mais um bloco, encerrando aí O Amor Está No Ar, meia hora com as baladas mais românticas. Pra pegar o lencinho e chora, neném. Teve também Hugo Del Verre aqui, a saudosa Marília Mendonça. Falou pra você o novo sucesso da Ana Castela. Teve Tiaguinho cantando Volta Pra Mim. Teve Marcos e Belucci contando pra você o sonho de todo casal. E no clássico, alguém você teve com certeza alguma historinha com essa música. Com Hathaway, I Miss You.
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0: 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Obrigado aí pela tua companhia nessa noite. Viremos aí o feriado de quinta-feira e entramos agora no sextou. É sexta-feira, 5 de junho, temperatura lá fora gostosa, tá 17 graus. Boa noite, meu carinho, pra você que trabalhou, pra você que dirigiu, pra você que me levou na carona, hein? Foi muito legal. Que pensou na vida, que estava estudando junto comigo, ou simplesmente ficou aqui com a gente, curtindo o melhor da tua música no Noturno 105,9. Eu, o cara aqui, o Marquinho Oliveira, desejando a você uma madrugada de muita paz, aquele amanhecer abençoado, cheio de energia. É, mas amanhã a gente se encontra de novo por aqui. Amanhã não, logo mais já, a partir das 21 horas. Conto com a tua presença, a tua participação, a tua interatividade para fazer o programa comigo. Agora, continue com a gente, porque na sequência, para você que não quer dormir, não, você que não pode dormir, você que está trabalhando. Ih, tá sem sono? Tem insônia? Não tem problema, nós também temos insônia. Com Paulo Roberto Chiavan, que a partir de agora vai comandar a madrugada com você até as 5 da manhã. Eu deixo você com Zé Neto e Cristiano, participação especial de Neto DJ. Com o seguinte mensagem para você, hein? Antes de O Amor Virar Saudade. Valeu, valeu, tô ficando por aqui. Beijão pra todos, fui!

0: Alô, bom dia, bom dia. Bom dia, Rio Grande, bom dia, Zona Sul. Bom dia para as cidades que estão acompanhando a programação da Cultura e estavam ligados aí no noturno e agora vão comigo até as 5 da manhã, até as 5 horas com o nosso programa Insônia, aqui na 105,9. A história é a seguinte, né? A gente passa uma madrugada legal, com música bacana, não é? Fazendo uma trilha sonora bem legal na madrugada, diversificada, variada e com muita coisa boa pra você. Papo legal, né? Como diz aí na nossa vinheta, né? A gente conversa de tudo e faz realmente o clima legal da madrugada pra você que vai trabalhar, pra você que já tá trabalhando, pra você aí que tá dirigindo, enfim, pra todo mundo que se liga aqui na 105,9. Cultura. É verdade, né? 105,9 é a Rádio Cultura Zona Sul. Quero mandar um abraço para todo mundo. A gente já conversa em seguida.
1: 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Hora certa.
0: 2:01, bom dia.

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5: Maravilha, maravilha. Bom dia, bom dia. Agora oficialmente já estamos no ar. E você, a partir de agora, tá ligado aqui na 105,9 e vai continuar curtindo a programação porque tá chegando...
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5: É verdade, fazer a trilha sonora da tua madrugada, fazer a tua madrugada melhor, mais viva, com mais energia boa pra todo mundo. Tudo bem? Tudo legal? Passaram bem de quinta pra sexta? Já estamos na sexta-feira, né? Dia 5 de junho de 2026. Tá passando rápido de novo, hein? E vai que vai. E vai que vai. Mês das festas juninas e tudo mais. Feijunca, não é? E muita coisa boa. Que legal, né? Pipoca, pinhão, batata doce. Eu adoro batata doce. Eu adoro batata doce, né? Ainda mais agora. Tenho comido bastante, né? Muito bem. E também, né? Amendoim, não é? É, pé de moleque, que maravilha, né? Que coisa boa, não é? O mês de junho. E o Rio Grande do Sul segue as tradições, né? Segue as tradições aí nas festas juninas, né? De um jeito todo especial aí, feito aqui no nosso estado, né? Mas segue, segue normalmente aí. Tem quentão? Tem quentão com álcool, sem álcool, né? Quentão aí pra esquentar todo mundo, né? E sabe o que vai acontecer? Aqui vamos fazer o mesmo clima do quentão. Pra esquentar todo mundo, tá chegando o nosso Insônia. Penúltima edição da semana, temperatura aqui na cidade do Rio Grande, 16 graus. Nublado, hein? Nublado, fechadinho, fechadinho, né? É verdade, vai ser hoje, amanhã, domingo, vai ser assim, né? Final de semana com carinha meio aborrecida, né? Mas fazer o quê, né? É isso aí, né? Pelo menos não tá marcando chuva, muita chuva, né? Tá marcando sem sol. Mas vamos louvar ele, vamos sempre reverenciar ele, né? Porque o sol tá sempre aí, né? Vamos começar com o Jorge Benjor. Bom dia, bom dia. Vem comigo. Vamos juntos a partir de agora.
7: Paulo Roberto Djavan.

2h13 aqui na Cultura Zona Sul. A Fabiana tá ligada lá no Serante, né? Por enquanto tá ligada, né? Tá ouvindo a programação. Alô, Fabiana, bom dia. Assim a gente vai junto, assim, recordando Chico da Silva. Tempo bom, hein? Alô, meu querido amigo Frank. Alô.

Chico da Silva aqui na programação. Bom dia! Agora chegamos mais perto aqui, mais novinho. Grupo Menos é Mais. Coração Partido. 2h16.

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1: Seguimos em frente com Insônia. Alô, Eliane. A Eliane tá ligada com a gente, né, Eliane? A Eliane tá gostando do pagodinho, né? Menina dos olhos verdes aqui da cidade do Rio Grande, né? Alô, Eliane. Grande abraço pra Eliane, curtindo a programação, né? Também, mais uma vez, um alô pra Fabiane. Não, Fabiana. Alô, Fabiana. Um beijo pra ti, tudo de bom aí no Senandes. Também a Carla lá no bairro Maitá. Olha aí, né? O pessoal hoje tá empolgado na sexta-feira, hein? Alô, Carla Almeida. Beijo pra ti, minha querida. Tudo de bom, viu? Também uma ótima madrugada pra Carla, pra Eliana, né? Pra nossa amiga, pra Eliane e Fabiana. Rapaz, tá bom, né? Um abraço pro nosso amigo Frank também e pra Zeferina que tá aqui no telefone. Alô, Zeferina.
2: Bom dia.
1: Bom dia, Zeferina. Tudo bem?
2: Tudo bem.
1: Que legal. E aí, minha amiga, vai pedir? Vai com a próxima? Como é que é a história aí? Diz aí pra nós.
2: Vou ficar com a próxima, tá bom?
1: Tá legal. Vai oferecer pra quem, minha amiga?
2: Pra ti e pra todos os ouvintes.
1: Todo mundo, vai ficar ligadinho até que horas?
2: Até às 5, talvez.
1: Ah, guria! Então tá, meu amigo. Um abraço, obrigado, viu?
2: Tá bom, bom dia pra ti.
1: Bom dia. Zeferina participando do nosso programa. O telefone tá liberado, 3232-2303. Tem mais ouvinte. Alô, bom dia. Caiu a ligação. Vamos ouvir mensagem que tá chegando aqui e daqui a pouco vamos cantar de novo. Diga aí, bom dia.
3: Fala, meu amigo Djavan, boa noite. Guinho aqui do bairro rural, bairro Lagoa agora, né?
1: Sim.
3: Próximo aí do Sindicato Rural. Aí, meu amigo, como é que tá? Tranquilo?
1: Tudo beleza.
3: Tô aí na escuta da programação aí. Grande abraço pra ti aí, né? Um abração aí. Fazer um pedido aí.
1: Diga.
3: É, uma música... Como eu te falei, meio ruim dos inglês aí. É, Love is Love.
1: Country Club.
3: Tá, um abraço, minha velha. Um abração aí, bom programa pra ti aí, tá? Aí,
1: teus tamo junto, também.
3: Tô na escuta aí, tá bom? Um abraço, meu velho.
1: Um abraço.
3: Dê pra rodar aí a música Love is Love.
1: Love is Love, do Boy George.
3: Esse som aí depois aí. Um abraço, ouvir. Aí, valeu.
1: Valeu, meu irmão. Um abraço pra ti, tudo de bom aí, uma boa madrugada. É o Country Club aqui na voz do Boy George. Love is Love. Pois é, baita som, né? Baita som aqui. Muito bem, tem alguém mais no telefone? 3232-2303 está liberado para você já participar com a gente aqui na madrugada de sexta-feira, dia 5. Alô, bom dia.
4: Bom dia, Chavan.
1: Bom dia, Nira. Tudo bem, Nira?
4: Tudo.
1: Acordou para cuspir? Não, né? Não.
4: Acordei, estava

0: Como é que é?
1: Hein? Mudei pro programa ótimo.
0: Ah, que legal, meu amigo. Olha, vou te contar, né? Esse é o insônia, viu? Quem tá dormindo, você acorda, né? Tá bom. Enira, o que tu quer ouvir, minha amiga?
1: Por acaso tem alguma música com Marisa Monte?
0: Marisa Monte? Por acaso eu tenho.
1: Então tá bom.
0: Por acaso eu tenho uma que eu vou tocar ainda, que é sucesso. Baita som, né, da novela. Deixa eu ver se eu tô certo aqui. Posso estar falando uma bobagem aqui. Deixa eu ver se eu tô certo aqui, Enira, pra não falar. Ah, não, é ela sim. É ela e o seu Jorge cantando. Música linda, linda, linda, viu?
1: Tá.
0: Já ouviu, se não? Olha, vou te contar, tu vai até chorar. Tá bom, Enira. Um beijo pra ti, boa madrugada, viu?
1: Obrigada.
0: Tchau, tchau, tchau. Muito bem, né? Você aí participando, 2h25, olha o telefone, não para, hein? Que loucura, alô. Caiu a ligação. Segura pra cair de novo aí, vizinha. Vamos lá. Você ligado aqui no nosso programa, meu amigo Jorgeão, fala.
2: Toda cidade numa só sintonia. Alô, alô, meu brother, bom dia pra ti, a todos aí também, Jorgeão aqui. Na FURG, tacando facão no toco aí nas vigilâncias, né?
0: Vambora.
2: Simbora sim, né? Eu, mais meus colegas aqui também, né? As vigias também.
0: Sim.
2: E a todos também, abraço também lá, comunidade MGV também, tá bom? O Sandrão lá também, né? Sempre lembrando a gente. Se solta o Raça Negra aí, Sombras, nome da música, ó. E agora eu, o nome da música também pode ser uma dessas aí, do Raça Negra, tá bom? Grande abraço pra ti e a todos, tá? Tamo junto no Insônia. Um show de sucesso, por todo sempre.
0: Valeu, meu irmão. Um abraço, obrigado pela audiência aí, obrigado pelo carinho de sempre. Vamos lá, tem mais ouvintes participando aqui pelo telefone agora. Alô?
3: Tem, com certeza.
0: Ô, oh, Santo Leonardo.
3: É, Santo Leonardo de Castro Afonso.
0: Tudo tranquilo, meu amigo?
3: Mas claro que sim, tá tudo ok.
0: Que maravilha, que bom.
3: Eu queria pedir uma música, né, Ponta de Faca.
0: Ah, Ponta de Faca? É, cuidado pra não te ferir com a ponta de faca, hein?
3: Não, é só
0: nós
3: o nome da música.
0: É, ah, é, pois é, né? Eu achei que fosse também.
3: Não tem maldade nenhuma aí, né?
0: Não tem. Essa música é novinha, né?
3: É?
0: Essa música é nova, né?
3: Mas essa música tá sendo que eu já tô com 70 anos,
0: né? Vou ver se tem aqui o Nenel Ponta de Faca. Grande Nenel, hein?
3: Só pra escutar aí.
0: Tá bom. Como é que tá a nossa Canguçu aí? Como é que tá a Canguçu?
3: É, tá Canguçu, tá muito bom.
0: Tá no mesmo lugar sempre? Ah, tá.
3: E a nossa querida cidade do Rio.
0: Tá aqui, né? Tá aqui. Né? Tá aí, tá indo.
3: Tá tudo bem por aí?
0: Tudo certo, tudo certo.
3: Não, tá bom, não tá chovendo?
0: Não, tá uma. Tem uma madrugada meio estranha, viu?
3: Meio estranha.
0: É.
3: Tá chegando final de semana,
0: né? É, pois é. Um abraço pra ti, tudo de bom, viu?
3: Passa ligeiro.
0: Um abraço.
3: Agradeço.
0: Valeu, tchau, tchau. Muito bem, olha, não para aqui, né? Não para. Tem mais ouvinte chegando aqui na programação. Deixa eu ver aqui. Olha, vou dar uma olhada aqui, meu amigo Demis. Depois eu falo aí do teu pedido, tá bom? Vamos fechar então a primeira parte do programa, trazendo ele, o mestre, né? Com certeza, né? Benito de Paulo, pra emocionar, hein? Sonho em preto e branco. Essa é linda, linda, linda. Ofereço pra todo mundo. Essa é do meu gosto pessoal.
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0: 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Previsão do tempo.
1: A sexta-feira será de sol com poucas nuvens e temperatura agradável em toda a região. Os ventos serão fracos, com a umidade relativa do ar em média de 75%. A mínima será de 14 graus em Rio Grande e 13 graus em Pelotas. Durante a tarde, a temperatura aumenta, chegando à máxima de 24 graus em toda a região sul do estado. Com informações do Instituto Nacional de Meteorologia, IMET.
0: Previsão do tempo.

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5: Esse programa que toca a música que você quer, né? Quando tem, né? A maioria das vezes tem, né? É que agora a gente passa por um, né? Tá passando por uma reformulação, né? Antigamente nós tínhamos um formato, né? Que era o 740 no AM, e agora nós estamos passando por uma reformulação. Algumas músicas ainda tem que ser remasterizada, né? Mas a grande parte já está aí liberadinha pra gente curtir na nossa programação. Viu, meu amigo Denis, que pediu aí o Phil Collins, Another Day in Paradise, hein? Hoje meu inglês tá uma maravilha, né? Muito bem. Vamos lá, você pode ligar para cá e participar do nosso programa ao vivo, mandar tua mensagem para o 991-647-867, né? É isso aí, um abração para todo mundo que está ligado aqui no nosso programa, obrigado pelo carinho e pela super audiência, né? Que bom, né? Uma sexta-feira recheada aí com boas energias, coisa boa. Quem tá rindo aí, Denis? Quem tá rindo aí, né? Vai sair de férias, né? Ô, rapaz, hein? Férias é bom, hein? A gente merece de vez em quando, né, Denis? Eu só o ano que vem no carnaval, né? Eu saio pra pular o carnaval. Ah, eu sou um fulião. Eu pulo na Marechal. Só eu, né? Não tem mais na Marechal, só eu. Vamos lá. 2h34, você acompanhando. Teve na Buarque também, hein? Quem que lembra aí no carnaval da Buarque Macedo? Eu tenho umas lembranças meio complicadas lá do carnaval da Buarque Macedo, né? Muito bem. 2h34. Bom, tu te lembra, Demis, do carnaval lá da Buarque, não? Era o teu tempo, não? Você era muito guri naquela época. 2h35, você participando aqui do nosso programa, liga aí, manda tua mensagem pra cá, vamos juntos fazer essa madrugada sensacional aqui na Cultura Zona Sul, né? Nosso programa Insônia, penúltimo da semana, né? Que loucura, passou rápido, né? Passou muito rápido, né? Impressão, meu, tá calor hoje, hein? Deixa eu ver aqui a temperatura, 16 graus agora, 16 graus aqui na cidade do Rio Grande, né? Podemos chegar a 18 graus, hoje é 19 graus. É, uma temperatura, né, que não é baixa, né? É verdade. 2h35, um abraço para você que está acompanhando. Deixa eu ver aqui. Ah, tá bom. Um abraço aí pro nosso amigo Demis. Vai trocar o quê? Vai trocar de setor? Tá certo. Um abraço para ti, deixa eu ver aqui. Tá certo. Qual é o teu irmão gêmeo? Qual é o teu irmão gêmeo? Qual é o nome dele? É o Denis? David? Ah, tá, David. Tá bom. 2h36. Eu conheço, eu acho, né? Você ligado aqui no nosso programa, vamos juntos então com o Curtain Club, Love is Love. Aí pro Guinho, tá ligado na nossa programação. Alô, Guinho, grande abraço. Será que eu já confundi? Falei com um pensando que era outro?

0: Seguimos em frente com o nosso programa, hein? Muita gente chegando agora, bom dia. Marisa Monte, Seu Jorge, Pra Melhorar. Tema de novela pra você. E bonita essa música, hein? Muito linda essa música.
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0: Alô, Enira, um abraço.

Sonsaço de Marisa Monte. Seu Jorge, pra melhorar, sempre pra melhorar, né? Às vezes as coisas acontecem de um jeito pra melhorar. Ah, vai piorar? Não, com certeza logo ali vai melhorar. Tenha fé. Um abraço pra Vanessa, tá ligada com a gente lá na Castelo Branco. Ela e os seus pães e cucas maravilhosos, né? Curtindo a programação. Pediu uma do Scorpions. Antes tem pra Fabiana, Centro de Loverói. Pra Carla tem o Rookset. Ó, tem muita música legal pra tocar. E agora, meu amigo Jorjão tem Raça Negra. 2h44, tá ligado no nosso...

0: Aí o Raça Negra. E agora eu. 2h47. Ah, mas eu tava falando sobre o nosso amigo Denis, né? E tem o irmão gêmeo, o David, né? Pois eu posso ter cumprimentado um achando que era o outro, né? É verdade. Não acontece contigo, Denis? Esse tempo, meu rapaz. Faz tempo, né? A rádio ainda era lá na Câmara de Comércio. O rapaz me cumprimentou, né? E falou: olha, tem aparecido na vila, faz quanto tempo que eu não te vejo, não sei o quê, bababá. Ah, Paulo, e aí, me chamando de Paulo pra cá, Paulo pra lá, e a pessoa me chama de Paulo, já é da antiga mesmo, né? Paulo pra cá, Paulo pra lá, e eu olhando pra cara dele, não sabia quem era, né? E ele, não, porque não sei o quê, porque a vila lá, papai, a vila, porque não quer a vila. Valeu, Paulo, pô, tá bem, não sei o quê, papai. O cara andou, acho que 50 metros, eu acho. Eu fiquei pensando, de quem é, né? Eu olhei pra trás e tava me olhando também, acho que ele ficou olhando pra minha cara e disse assim, mas o Paulo não me reconheceu, será? Não reconheci, até hoje eu não sei quem é. De repente tá me ouvindo aí, pode dizer quem é, mas eu não sei quem é. 12h48. Acontece cada uma que eu vou te dizer, né? Aí o cara falou detalhes também, né? Eu tô olhando pra pessoa e tentando me lembrar quem é, né? Poxa, mas é brincadeira, né? Hein? Aí não tem condições, né? E eu olhava pro cara e o cara falava, ah, pra quem é Paulinho? É Paulinho, Paulinho, Paulo, Paulinho, Paulo e Paulinho. De quem é esse Paulo e Paulinho, né? Paulo e Paulinho sou eu mesmo, mas quem é o cara que tá falando comigo? Que barbaridade. Alô, Santo Leonardo! Essa aí é da saudade, hein? Nenel Ponta de Faca. Olha, tem umas histórias que eu vou te contar. Vou começar a contar aqui.
1: Voltando ao passado com ele, DJ Piau.
0: Ó, Piau, vamos lá.
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0: ponta de faca, Nenel.
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0: É verdade, né? É verdade isso aí.
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0: Depois de ir embora não adianta nada, né? Não adianta, tem que fazer agora aqui, né? 2h51, tem que amar, tem que respeitar, né? Tem que aproveitar a vida agora, né? Falou, Nenel, um abraço. É. Volte sempre. Phil Collins, Another Day in Paradise. Essa aí já vai pro nosso amigo Demis, que tá ligado na programação aqui. Demis e o Mano.

0: A Norday Paradise aqui na programação. Phil Collins, grande Phil Collins, hein? Essa foi pro Demis, tá ligado no nosso programa. Alô, meu amigo Léo, aí no cassino. Ô, Léo, viemos lá, né? A turma do fundão faltou, né? Só eu que fui, né? Eu e o São Paulo. 2h56, um abraço pra você que tá acompanhando o nosso programa. Olha, até às 5 é no clima gostoso aqui do nosso
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0: Century Lover Why. Essa é da Fabiana. Tá ligado aí, Fabiana?

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1: E a Zé da Carla. Aí, Carla, tua música. Look set, vulnerable.

0: Música linda do Brooke 7, hein? Você ligado aqui na 105,9. Até às 5 horas, você sabe, né? Tá contigo.
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0: Te fazendo companhia. Pra você que tá no trabalho. Alô, Damiana. Grande abraço pra Damiana. Acompanhando o programa, pediu Eliana de Lima. Daqui a pouquinho, vamos tocar aqui. Tem muito mais, hein? E às 3h30, especial da madrugada. E esse grupo tem uma vasta coleção musical, hein? É, chama a atenção da galera que vocês vão gostar com certeza, né? 13h05.
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0: Confirmando 3h05 aqui em Rio Grande. Bom dia.
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Muito bem, 13 horas, 7 minutos, 13 e 7. É, agora a gente vai seguir atendendo os ouvintes aí, Vanessa. Calma, Vanessa, vai tocar tua música. Não esqueci do Scorpions, né? Não esqueça dos ouvintes, não, né? Tá tudo aqui, ó, no cérebro. Muito bem. Agora 13 e 8, 13 e 8. E agora o que tá dando aí, né, de assunto, né, sobre os OVNIs, né? Os OVNIs, rapaz, voltou o assunto mais uma vez, hein, Alex? O Alex tá ouvindo lá? O Alex, o que que você tá gravando aqui, Alex? Uma hora de gravação aqui. Tá bom, meu filho, o Alex, tá ouvindo o programa, né? Vai gostar das 3h30, hein? A partir das 3h30 aí tem especial da madrugada, né? Isso aí. Mas e os OVNIs, hein? E os objetos não identificados? Tem um rapaz lá que tá apavorado, hein? É, diz que viu aí umas coisas estranhas, ó, longe, lá nas montanhas, né? E realmente... não sei... porque eu nunca vi. Nem quando eu tomava umas 3 ou 9, hein, Léo? Eu nunca vi, quer dizer, nunca vi. Já vi estrela cadente já, né? Algumas coisas estranhas, né? Mas, o que acontece? A gente às vezes acha que, né, são visões, né? São miragens, né? Às vezes a vista nos engana, né? Mas e aí, alguém viu alguma coisa? O pessoal da madrugada aí, meu amigo Jorjão, que faz a ronda aí, né? O pessoal aí tem que sair na noite, né, para dar uma voltinha, né, dar uma ronda, né, dar uma passeada por aí, né, viu alguma coisa? Não. Meu pai nunca me falou nada, né, meu pai trabalhou na vigilância na madrugada e disse que via muito animal, né, muitas coisas assim da natureza e tudo mais, né, mas será que estamos sozinhos ou não, né, será que tem alguém me ouvindo de outro planeta, né, ou se tiver alguém me ouvindo de outro planeta, só pedir uma música, né, mandar mensagem aí. Mas e agora, né? E agora tá dando o que falar, hein? Vem aí mais um filme do Steven Spielberg falando sobre isso. Mas e o rapaz, hein? O rapaz agora tá apavorado, porque o pessoal não sai daquela região ali, né? Ufólogos e tudo mais, hein? E agora? Quero ouvir a opinião do pessoal aí. Manda mensagem aí. Já viram alguma coisa ou não? No céu? É. Última vez que eu olhei pro céu foi lá no calçadão ali, me caiu um negócio branco na cabeça, né? Eu acho que era do pombo ali, né? Que barbaridade. Mas olha, vou te dizer, né? Não dá pra brincar com essas coisas também, né? Quando vê, né? A gente brinca achando que não é e é, né? Já pensasse, não? Hein, ô Jorjão? Olha pro teu lado aí, né? Cuidado, hein? Já avisa alguma coisa ou não, Jorjão? Uma coisa estranha, assim, mais ou menos, né? Porque sempre tem alguma coisa assim estranha, né? E sempre é filmado com uma câmera ruim. Pois então. É, rapaz. É, sempre é filmado com uma câmera ruim. Por quê? É, por quê? Tu viste umas luzes? Luzes? O Jorjão disse que viu umas luzes, né? Muito bonita no céu, né? É aquele negócio, né? Tem gente que diz que viu, tem outras pessoas que presenciaram, documentaram, mas assim, uma coisa muito nítida, né? Uma filmagem muito nítida. Até agora não apareceu, né? Nítida mesmo não apareceu, né? Então, e aí? Será que o rapaz lá viu mesmo, né, o que ele acha que viu? Né, será que não é uma ilusão de ótica? É, pode ser alguma coisa relacionada a drone. A drone tem há muitos anos, né? Agora que popularizou. Agora que se popularizou, mas tem há muitos anos, né? Muitos anos. Tem aí também naves que o radar não registra, não é? E aí? Pois é, né? A gente não sabe, né? Eu realmente gostaria até de ver, assim, perguntar se ele escuta o nosso programa, né? De repente, né? Se é um ET, né? Escuta o programa, tô bem. Ai, tô com uma audiência lá, né? De outro planeta. 13 e 11, Scorpions. Wind of Change aqui na programação. Alô, Vanessa, agora sim, hein? Não vai dormir sem ouvir tua música.

0: Vamos juntos então aqui no nosso programa. Esse é o Insônia. Eliana de Lima. Alô, Damiana, um abraço. Lá na São João, ligada na nossa programação. Olha aí, até rimou, hein?
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0: Guardar você dentro de mim. 13h17. Hoje tem especial da madrugada mais uma vez, hein?

Seguimos em frente, agora o Jerry pediu e vai ouvir aqui na nossa programação. Legião Urbana, Tempo Perdido. Um abraço, Jerry, bom dia, 13h25. Daqui a pouquinho tem especial da madrugada, hein? A galera vai gostar aí, hein? Alô, pessoal da Black Music, Soul Music.

0: Previsão do tempo.
1: Previsão do tempo.
2: A sexta-feira será de sol com poucas nuvens e temperatura agradável em toda a região. Os ventos serão fracos, com a umidade relativa do ar em média de 75%. A mínima será de 14 graus em Rio Grande e 13 graus em Pelotas. Durante a tarde, a temperatura aumenta, chegando à máxima de 24 graus em toda a região sul do estado. Com informações do Instituto Nacional de Meteorologia, INMET.
0: Previsão do tempo.
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1: 3h31, tá na hora do especial da madrugada e o destaque de hoje é para Sampa Crew. 3h31, Eterno Amor.

0: Você curtiu aqui, nada vai tirar você de mim. E agora, vida de casal. Abração pro Antônio Rodrigues, tá ligado com a gente na programação. Alô, Antônio, tá de trabalho hoje? Grande abraço pra ti, tudo de bom, hein, viu? Só me diz onde é que... Da onde é que tá mandando mensagem aí?
1: Quantas...

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0: com Sampa Crew aqui no nosso programa. Bom dia! Alô, Antônio, agora sim, tá aí no Porto trabalhando. Um abração pra ti, claro, depois das quatro rodamos, então, aqui na programação Cidade Negra, meu irmão. Um abração pra ti, bom trabalho, bom descanso mais tarde, um abração.
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Você ouviu Amor Além da Vida e agora Amor Virtual. 3h49. 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Seguimos com o especial de hoje do Samba Crew. Essa aí é a versão do Sampa para a música do Tim Maia, Azul da Cor do Mar.

Aí então, fechando o especial da madrugada, a Lua e Eu, música do Cassiano, na versão do Samba Crew. Antes foi do Samba Crew, você ouviu Ninguém, né? A versão do Kate Sweet, Nobody, né? Isso aí, né? E o especial da madrugada volta nesse sábado. E esse sábado tem uma hora especial da madrugada, hein? Uma hora especial da madrugada pra você curtir, já que o nosso programa vai até 6h55, então vamos escolher amanhã, né? Um grupo, um cantor ou uma cantora para fazer uma hora de especial, né? Grande abraço para o pessoal que está aí na vigilância, nossos amigos que estão de plantão aí, fazendo companhia, o nosso programa até às 5. Sônia. É isso aí, esse é o teu programa, né? O programa do pessoal da madrugada, aquele, né, que está trabalhando, aquele amigo e amiga que está com insônia aí, né? Lamentavelmente, insônia, né, em certos momentos é delicada, né? A gente sabe disso. Né? Só quem perde o sono, né, e precisa daquele sono reparador, né, sabe como é que é, né, para enfrentar o outro dia. Eu digo sempre, né, que o nosso insônia é leve, né, o nosso insônia aqui, o programa é para levar aí descontração e energia boa, mas eu sei que a insônia, né, é muito séria, né, e com certeza, né, no outro dia deixa a pessoa destruída, né, com certeza, né, a gente sabe disso. Né, só quem perde o sono, quem não consegue dormir, né, e tem que trabalhar no outro dia, tem que ir à luta, né, ô Jorjão, hein, Antônio? Vocês aí da madrugada, né, que também estão junto comigo aí, sabe como é que é, né? Não é fácil, né? Não é fácil. E quando a gente vai descansar, então, né, quando o pessoal trabalha na madrugada, não é? E tem né, algum enjoado que faz barulho, né? Faz barulho e acorda a gente, né? Olha, não é fácil, né? É outra situação delicada também, né? Não é fácil, né? É, a gente é ser humano, né? Claro que tem pessoas que têm que fazer o trabalho e tudo mais em casa, sabe como é que é, né? Mas não é fácil, né? A gente precisa dormir. Olha, vou te contar. Até muitas vezes, né? Até muitas vezes. Um abraço pro Cristiano Quaresma, tá ligado com a gente aqui? Até muitas vezes as brigas acontecem, né? O pessoal perde a cabeça por causa disso, né? Precisa dormir. Precisa simplesmente dormir, né? E não é fácil, né? Encarar uma madrugada e você ali acha que vai descansar, né? E tem aquele barulho, aquela situação ali que não deixa você dormir, né? Hoje tem algumas ferramentas que ajudam. Por exemplo, um fone de ouvido você bota, né? E fica ali, né? De repente, ouvindo uma musiquinha leve, né? E tudo mais. Né? Toma algum calmante e uma coisa mais calminha ali, né? Uma coisa leve, né? Pra você poder dormir. Tem os recursos, né? Mas nada como um sono normal, natural, né? Nada como um sono aquele tranquilinho, né? E não é fácil, né? Então, existem dois fatores, né? Existe o insônia, que é leve aqui, é o programa que leva para você energia boa, né? E a insônia, que é delicadíssima, né? Alô, bom dia! Caiu a ligação, né? É, tem gente que mora num lugar tranquilo. O meu amigo, o Jorjão, diz isso, né? Eu também, mas em vários momentos, assim, do nada, né? No meio do sono, eu fui acordado por algum barulho, né? E, olha, vou te contar, às vezes cai um alfinete na rua, eu já me acordo. É, mas a gente fica com sono muito leve, né?

0: Cônia, ele já é característico do pessoal da vigilância, né? Isso é uma maravilha, né? Olha, a Coruja foi lá dar um abraço no nosso amigo, o Jorgão lá. Coruja, a Coruja sumiu daqui, né? Não sei se pegaram, botaram na panela, coitado da Coruja, né? Tinha uma Coruja que vinha aqui e ficava em cima do carro. Muito bem, um abraço pro Sidney, também tá ligado com a gente no bairro Getúlio Vargas, né? Quero oferecer pro Paulo Roberto, vigilante lá na FURG. Valeu, um abraço pro Paulo Roberto, meu xará, né? Pois esse programa já se caracterizou, né, por ser o programa do pessoal da madrugada e dos vigilantes também, né? Então vai passando aí, vai informando. Ah, mas eu tô na madrugada amanhã, tô na escala. Não, mas tem o programa, né? Pelo menos de segunda a sábado eu me garanto aqui, né? De levantar o astral do pessoal, rodar música boa pro pessoal aí, né? Programa da vigilância, né? O pessoal dos motoristas também. Meus amigos da madrugada, quem gosta de ouvir um rádio, um bom rádio, né? Quem curte ouvir um rádio na cabeceira ali da cama, né? Quem gosta de ouvir um rádio no serviço, onde você estiver, né? A programação é feita para você, né? A gente faz essa programação especialmente para você. Não é à toa que a Cultura abriu esse espaço ao vivo, né? Para você aí participar, interagir com a gente, né? E também passar, né? Passar, né, os bons momentos aí, né? Que não é fácil, né? A madrugada é pesada, né? Alô, bom dia!
1: Bom dia!
0: Santo Leonardo de Castro Afonso!
1: Ainda estou aqui de
0: Gatilho, o Sandro, não, né? O Santo Leonardo não dorme mais, né?
1: É, não, e ouvindo tudo que você fala aí.
0: Tudo bem, meu amigo. E aí, vai com a próxima?
1: Isso é salutável.
0: Sim.
1: Para a gente. Porque a gente está dormindo aí, tá, com certeza.
0: Sim.
1: Está escutando, né?
0: É, pois é, né? Eu tava falando que o negócio da insônia é delicado, mas o nosso é leve, né?
1: Não, claro.
0: É isso
1: com
0: aí.
1: Com certeza, né?
0: E daí?
1: A pessoa tem que tomar um remédio.
0: Sim.
1: É, chacota, né?
0: É.
1: De noite.
0: Não é fácil, não é fácil.
1: Que desperta a pessoa.
0: Não, principalmente...
1: Quando a diz o tem que dormir 8 horas,
0: né? É, principalmente quem tem que trabalhar no outro dia, né? Bah, olha... É complicado, não é fácil, né?
1: Mas a gente que gosta da madrugada é bom.
0: Ah, é verdade. Ô, Santo!
1: De dia depois?
0: Isso aí. Ô, Santo, pra quem tu vai mandar a próxima música?
1: Olha, eu quero mandar aí pra Daniela, com respeito, dona Doralice, né? Pra Taliba também, né? Pão Ciro, do Barranco aí, né? Com certeza aí. O Homem dos Gansos, não tem início, vai participar.
0: Tá legal. Não, hein? Como é que é? O João Cláudio deve estar ouvindo em Arroio Grande, deve estar ouvindo lá.
1: Né? Um abraço pra ele, viu?
0: Um abraço. Ele deve ter tanto ganso que ele não consegue chegar no telefone, né?
1: É.
0: É brabo? Pede licença pra um, pede licença pra outro, hein?
1: O Atrali, você manda a mão pra mim aqui em Camusuque, na Rádio Liberdade Camusuque.
0: Tá certo. Um abração pra ti, tudo de bom, hein?
1: Tá bom, obrigado.
0: Boa sexta-feira. Tchau, tchau. Vamos lá, gente. Agora 4h10. Olha o telefone, hein? Olha o telefone. Alô, bom dia. Ô, marido, chega cedo pro programa do ano que vem. E aí, marido?
2: É.
0: Tudo bom, marido?
2: Tudo tranquilo.
0: Que bom. Como é que tá a vida aí, marido?
2: Tá ótimo.
0: Ah, bem guri. Tratada. Hein?
2: Muito bem tratada.
0: Olha verdade. Só, hein? Te mete, hein?
2: A minha Dora tá aqui também.
0: Ah, então tá tudo certo, né?
2: Ah, tá tudo certo.
0: Isso aí. Isso aí. Marildo, o que tu quer ouvir, Marildo?
2: Jorge Aragão.
0: Vamos botar uma do Jorge Aragão, então?
2: Não, tá.
0: Tá bom, vai oferecer pra alguém ou só pra ouvir?
2: Não, só pra escutar.
0: Beijo pra ti, tudo de bom. Dá um beijo na Cláudia aí, viu? Sim. Pra Cláudia participar qualquer dia desse?
2: Tá bom.
0: Beijo, espero ela se acordar mais cedo. Vamos lá, então, olha aí. Você que tá acompanhando o nosso programa, muito obrigado pelo carinho e pela audiência. Eu falava, né, que o programa é do pessoal da madrugada, né? A madrugada é diferenciado, com certeza, né? É diferente, né? Não é que nem o dia, né? Que você tem ali uma visão diferenciada, né? Olha, né? Outras coisas, e às vezes na madrugada é sozinho, né? Sozinho e sozinha, né? Não é só, né? Ele, também ela também, né? Que trabalha na madrugada, né? As meninas, né? Que trabalham na madrugada também, não é? E não é fácil, né? Não é fácil ali. Tem muita gente que zela pelo patrimônio aí, né? Então, o nosso programa, ele chegou pra isso, né? Pra fazer companhia. Vamos trazer música? Cidade Negra, então vem aí. Girassol aqui no nosso programa. Um abraço pra todo mundo que estão ligados. Principalmente pra você, amigo e amiga, que gosta da programação da Cultura, hein? Só tem que agradecer, hein? Obrigado pelo carinho, pela audiência. Alô, Antônio, aí no Porto. Um abração pra ti, meu irmão.

Vamos ouvir agora a mensagem do Roberto. As baleias. Uma mensagem maravilhosa aí. Vale a pena refletir, hein? 4h24, bom dia.

0: Maravilhosa, né? Sensacional, as baleias. Roberto Carlos aqui no nosso Insônia. Pra deixar uma reflexão, né? Essa música ele gravou há anos, anos. Será que mudou alguma coisa?
1: Previsão do tempo.
2: Previsão do tempo.
3: A sexta-feira será de sol com poucas nuvens e temperatura agradável em toda a região. Os ventos serão fracos, com a umidade relativa do ar em média de 75%. A mínima será de 14 graus em Rio Grande e 13 graus em Pelotas. Durante a tarde, a temperatura aumenta, chegando à máxima de 24 graus em toda a região sul do estado. Com informações do Instituto Nacional de Meteorologia, INMET.
1: Previsão do tempo.
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Muito bem, esse é o nosso Insônia, quase na parte, já final, né? Praticamente, né? 23 minutos aí para encerrar a programação desta sexta-feira, dia 5 de junho. Depois tem o Cultura Gaúcha, hein? Até 6h55 você vai ouvir as músicas do nosso Rio Grande do Sul, aqui na programação. Né? É isso aí, né? Mas por enquanto, a gente toca música para você aqui no Insônia. E a gente segue assim, ó. Casinha do Bee Gees, Wish You're Here. O nosso amigo que tá ligado na programação aqui, que pediu, Cristiano. Alô, Cristiano, um abraço.

0: 4h49, tá aí, Boca Livre, toada. Antes você ouviu Paulo Diniz como Biafra, outra forma de paixão. Esse é o nosso programa das madrugadas.
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0: Na sexta-feira, dia 5. Marília Mendonça e Maiara e Maraíza, fã-clube.

Maravilha, tá aí, Detonautas, Rádio Love Nacional. Antes você ouviu Pablo e Marília Tavares, Mega Sena. Marília Mendonça, Maiara e Maraíza, Fã Clube. Em seguidinha, vem aí pra você curtir aqui até 6h55 o nosso Cultura Gaúcha. E pra fechar o Insônia, Jota Quest numa boa. 4h55.

0: Hora certa.
1: Cinco horas e dois minutos.
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A partir de agora, para San Marino, a rota do jeans. Não adianta nada, jeans é na San Marino. Dia dos Namorados é na San Marino. 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

0: Bom dia! 5:15. Caminhoneiro amigo.
1: Um abraço especial de Eco do Menor e Bonitinho a todos os caminhoneiros do nosso Brasil amado. Caminhoneiro amigo.

0: Cultura Gaúcha. 5 horas 23 minutos e o Galo canta nessa manhã de sexta-feira, hein? É o último Cultura Gaúcha da semana. Depois retornando na segunda-feira, falamos para San Marino. Dia dos Namorados é na San Marino, a Rótaro Jeans, com moletons, calça jeans, jaquetas e muito mais para você. Te aguardando ali na Zalone. Alô, Guga, grande abraço. 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Então, bom dia para todos aí, né, que estão ouvindo a nossa programação. Também aqui tem ouvinte chegando aqui, mandando mensagem. Vamos ouvi-lo, vamos lá.
1: Bom dia, Cultura Gaúcha agora, né? Coruja já está aparecendo, né? Quase saindo também, e a Galo parece também já cantando o galo lá fora. E também já passarinhos também, ao raiar do dia, quase, a barra do dia. Possível solta aí, né? A saideira aí, quase soltando o turno aqui, Jorge da Universidade da FURG. Oswaldinho, Carlos Magrão aí, com Lago Verde Azul. Pra mim, a toda essa galera aí, tá bom? Sim, um prazer em estar aí em sua companhia. Grande abraço, Rafael Coração aí, feliz sexta-feira a todos aí, tá bom? Grande abraço.
0: Um abraço pra ti também, tudo de bom. Nosso amigo Jorgão sempre participando aqui do nosso programa, né? Vai por descanso merecido, né? Isso aí, um abraço. Não só pra ele, como todos os vigilantes, todo mundo do plantão aí, todo mundo que esteve na madrugada, motorista de aplicativos, nossos amigos aí, motorista de caminhão, ônibus e tudo mais, né? Pessoal do plantão, grande abraço. 5h25, vamos lá.
2: Bom dia.
0: Bom dia.
2: Aqui o Sidney aqui do BGV.
0: Tudo bom, Sidney?
2: Eu queria conhecer uma música ali pro Paulo Renato, que é vigilante ali lá da FURG.
0: Valeu. Um abraço, Paulo Renato. Então, alô, Paulo Renato, um abração pra ti, vai também. Oswaldir e Carlos Magrão, Lago Verde Azul. 5h25.

0: gurizada, obrigado.
1: Um abraço, João.
0: A minha neguinha.

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2: Previsão do tempo.
1: Previsão do tempo.
3: A sexta-feira será de sol com poucas nuvens e temperatura agradável em toda a região. Os ventos serão fracos, com a umidade relativa do ar em média de 75%. A mínima será de 14 graus em Rio Grande e 13 graus em Pelotas. Durante a tarde, a temperatura aumenta, chegando à máxima de 24 graus em toda a região sul do estado. Com informações do Instituto Nacional de Meteorologia, INMET.
2: Previsão do tempo.
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0: Muito bem, 5 horas e 35 minutos aqui na Cultura Zona Sul, 5h35. Vamos em frente para San Marino, a Rota do Jeans, trazendo mais ouvintes participando aqui da nossa programação. Vamos lá.
1: Bom dia, Djavan.
0: Bom dia.
1: Eu queria oferecer uma música pro seu Cid, que mora no bairro Getúlio Vaga, na Rua 1.
0: Alô, seu Cid.
1: Meu camarada. Uma música bem bagual, bem gaúcha pra ele, que ele gosta, ele é caldeiro mesmo.
0: Tá legal.
1: Oferecer pra ele e pra dona Taninha, esposa dele, tá?
0: Tá bom.
1: Oferecer pra eles. Aqui é o Paulo da Púlpita.
0: Valeu,
1: vigilante.
0: Paulo.
1: Tô saltando agora 6 horas, descansar, né?
0: Vai pro descanso, meu amigo.
1: Um abraço aí pra todos os meus amigos aí que estão trabalhando, que estão soltando agora também. Tá bom? Muito obrigado aí, Carlos Gentil.
0: Um abração.
1: Djavan.
0: É parecido, Carlos Gentil, parecido. Valeu, Paulo Renato. Meu amigo, né? Carlos Gentil é um irmão que eu tenho, né? 5h36, vamos lá. Você participando aqui, dando aquele alô. Bom dia, bueno, aqui é Antônio, toca grupo Rodeio, Sina de Andejo. Abração para todos na escuta do programa. Valeu, meu amigão. Um abraço para ti também, tá no Porto ouvindo o nosso programa. Fala, Demis.
2: Bom dia, Paulo Roberto de Javan. Aqui é o Denis do bairro Getúlio Vargas, do posto BGV 2.
0: Vambora.
2: Se eu puder botar uma música do Baitaca aí, para todos os ouvintes do Cultura Gaúcho, um forte abraço.
0: Forte abraço para ti também, Denis. Obrigado pelo carinho e aí audiência, né? Maravilhosa durante toda a madrugada e agora um pedaço da manhã também. 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San Marino, a Rota do Jeans. Dia dos Namorados era San Marino. Alô, Fernandão, grande abraço para ti, Fernandão, aí em Itajaí. Ligado na nossa programação sempre também, hein? E vamos tocar música na conversa. Grupo Rodeio, Sina de Andejo. Depois tem o Baitaca e muito mais, hein? Bom dia, bom chimarrão.

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Bom chimarrão pra todo mundo que está ligado aqui na Cultura. Alô, Maria de Lourdes, alô, Camarão. Bom dia pra vocês, meus amigos. Um ótimo dia pra você que tá ligado na nossa programação. 7 horas tem Manhã Regional, as informações pra você aqui. E a San Marino lembra, Dia dos Namorados é na San Marino, a Rota do Jeans. 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Os Monarcas.

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1: Só voando agora, né?
2: Bom dia, bom chimarrão e uma ótima sexta-feira para todos que estão ligados aqui na Cultura. 5h53, não perde a hora, olha o galo cantando. Grupo Querência aqui na programação.

Grupo Querência aqui na programação, 5h59, bom dia. Você está acompanhando Cultura Gaúcha até 6h55. Conosco nesta manhã, San Marino, a Rota do Jeans e Ponteiro Negócios Rurais. 5h59, bom dia. Vamos lá com Churrasco e Vaneira. É sucesso na cultura.

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2: Hora certa.

0: 6:03, bom dia.
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Seguimos em frente agora, 6h05. Você acompanhando a nossa Rádio Cultura Zona Sul e o Cultura Gaúcha. 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E a hora certa, 6h06. 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Hoje, e confira. 6h06, um abraço para a Elô e o Anfilóquio, que estão acompanhando a programação, e também mandando aquele abraço para a Maria de Lourdes e o Camarão. Também o Luiz Fernando Miranda está ouvindo o programa, vai um abraço para ele também. E não esquecem, daqui a pouquinho, às 7h, tem Manhã Regional com as informações, a equipe de jornalismo da Cultura informando você a partir das 7h, nesta sexta-feira, 5 de junho de 2026. Caroço do Fandango, Gineteada, bom dia!

0: Maravilha, hein? Tá aí, vai de pé no chão. 6:13 aqui na Cultura Zona Sul. Esse é o nosso Cultura Gaúcho que vai contigo até 6:55. Ao vivo aqui contigo. Confirmando 6:13, JJSV. Pra você que tá tomando aquele chimarrão, um bom dia, uma ótima sexta-feira. Tá tomando aquele cafezinho? Vai pro trabalho agora? Bom trabalho. Segue junto aí, curtindo a cultura. 7:00 tem manhã regional, 9:00 o programa Palavra de Mulher. Vamos juntos?
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Muito bem, seguimos em frente com o nosso Cultura Gaúcha, hein? 6h22, Chiquito e Bordoneio aqui na programação, dois tombos. Bom dia!

Seguimos em frente com a nossa Cultura Gaúcha. Você acompanhando o programa, Daniel Oliveira, aí do sítio Santa Cruz. Forte abraço para ti. Uma boa sexta-feira, né, nosso amigo, né, ouvinte aqui da programação. 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

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E Dia dos Namorados é na San Marino. 6 horas e 27 minutos aqui na Cultura Zona Sul. Vamos com mais música, Os Campesinos. Bom dia, bom dia. 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Olha a hora, 6h27, não perde a hora.

0: previsão do tempo.
1: Previsão do tempo.
2: A sexta-feira será de sol com poucas nuvens e temperatura agradável em toda a região. Os ventos serão fracos, com a umidade relativa do ar em média de 75%. A mínima será de 14 graus em Rio Grande e 13 graus em Pelotas. Durante a tarde, a temperatura aumenta, chegando à máxima de 24 graus em toda a região sul do estado. Com informações do Instituto Nacional de Meteorologia, INMET.
0: Previsão do tempo.
3: Bom dia!
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Muito bem, 6 horas 33 minutos aqui na Cultura. Você acompanhando o Cultura Gaúcha, que vai contigo até 6h55. Depois tem aí pra você 5 minutos com Jesus e 7 horas o programa Manhã Regional. 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Um abraço pro Guga, acompanhando a programação, né? Alô, Guga, forte abraço. 6 horas 34 minutos, seguimos em frente, trazendo agora o grupo Rodeio aqui na programação.

Maravilha, bom dia, os monarcas faca prateada. Bom dia. 6h45, Gaúcho da Fronteira aqui na programação. Bom dia.

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0: É bom demais, gaúcho, hein? É bom demais, gaúcho da fronteira. Agora 6h49. Bom dia, Magno. Tudo bem, Magno?
1: Bom dia. Beleza? Tudo...
0: Esquentou, hein, Magno?
1: Esquentou bastante, né?
0: Pois
1: não
0: é.
1: Tá aquele frio.
0: É. Aqui tá 15 graus. Não, diminuiu um pouquinho, 14 graus. Mas acho que... É, mais ou menos, né? Sensação de mais, né?
1: É, tá.
0: É.
1: Tá um... Dia promete. Quente. Dia promete um dia...
0: Esperamos,
1: bom,
0: né?
1: Bom aí, maravilhoso.
0: É, esperamos, né?
1: Esperamos.
0: Esperamos que abra o dia. Andou caindo uma neblina bem fraquinha hoje.
1: Bem fraquinha, bem fraquinha. É, uma serração também, né?
0: Pois é. Chegamos ao final de semana, Magno.
1: 7 horas da manhã, daqui a pouquinho, Manhã Regional com o Valerão e o Adriel Zdradek trazem as informações do dia.
0: Pois é, e sexta-feira já, hein?
1: Sextou.
0: É verdade, passou rápido essa semana, né? E vem aí a Copa, né?
1: Brasil?
0: É.
1: Brasil no próximo sábado. Sábado no outro. Estreia contra o Marrocos, a gente vai estar lá na Fejunca, com o telão, né, e o Sabadão da Cultura diretamente da Fejunca, e a gente vai acompanhar a partida diretamente lá da Fejunca no cassino.
0: Muito bem. Magno, uma boa sexta-feira para ti, tudo de bom para ti e bom final de semana.
1: Um abraço a todos.
0: Valeu. Carlos Magno, dando seu bom dia aqui, tradicional bom dia do Carlos Magno. 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Agora 6h51, para encerrar nossa programação de hoje, aqui do nosso Cultura Gaúcha, fica aí Churrasco Garoto de Ouro. Grande abraço, vem aí 5 minutos com Jesus, 7 horas, Manhã Regional. Uma boa sexta-feira para todos, tchau.

0: Hora certa.
1: 6:54.
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3: Ó Senhor Deus, responde-me depressa, pois já perdi todas as esperanças. Salmo 143, versículo 7. Pressa por ajuda. Uma das características do mundo de hoje que podemos destacar é a pressa. Vivemos num mundo acelerado e muitas pessoas sofrem de ansiedade se não forem atendidas e respondidas logo. Porém, é compreensível alguém ter pressa quando está aguardando pela solução de um problema grave, quando está precisando de ajuda. As pessoas têm pressa quando as coisas não vão bem, com a saúde, faltam dinheiro e recursos. Quando são jogadas em situações das quais não conseguem sair sozinhas, ou quando alguns de seus exageros e descontroles passam a cobrar um preço muito alto. Por falar nisso, hoje é o Dia do Meio Ambiente e cabe lembrar a necessidade da preservação da natureza criada por Deus. A degradação ambiental também é resultado da pressa em querer enriquecer a qualquer custo. A pressa também existe quando pessoas estão sofrendo injustamente uma perseguição ou sofrem pelo erro e ganância de outras pessoas. Um homem chamado Davi estava passando por esse tipo de situação. As coisas não estavam nada bem e agora ele tinha pressa. Então ele clamou a Deus, dizendo: Ó Senhor Deus, responde-me depressa, pois já perdi todas as esperanças. Ele tomou essa atitude porque somente Deus, e não ele próprio, tinha a solução e a paz que ele tanto procurava. Provavelmente você esteja agora pensando na sua própria situação ou na de alguém com quem você se preocupa. Se você tem pressa em ser atendido, faça como Davi, que clamou para aquele que enviou o seu filho Jesus como a resposta para toda e qualquer angústia ou dor. O Filho de Deus é a nossa esperança e ele tem pressa em nos ajudar. Oremos. Senhor, ouve nossa oração e apressa-te em nos ajudar. Em nome de Jesus. Amém.
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0: 7:01, sexta-feira, dia 5 de junho de 2026. Temperatura, neste momento, na casa dos 15,9 graus Celsius. A sensação térmica é de 15,5 graus Celsius. Ou seja, uma diferença de 0,4 ou apenas 4 décimos de diferença da sensação para a temperatura real. A umidade relativa do ar, 98%. Ou seja, uma umidade relativa extremamente alta. E até mesmo, às vezes, de difícil compreensão, né? Porque como pode a umidade estar quase 100% no ar? Estamos praticamente criando gárgulas, né? E estamos respirando água. Coisa mais louca, né, que tem essa nossa região sul. Nós estamos começando por aqui nessa sexta-feira, para alguns feriadão, para outros dia de normal de trabalho, né? E a gente abre o nosso Manhã Regional. Eu sou José Valerão, comigo na apresentação o Adriel e o Carlos Magno. Juntos nós vamos levar para você aqui a notícia e a informação, né? O Adriel Zdradek. Eu e o Adriel Zdradek, então, estaremos à frente aqui do nosso Manhã Regional. E, é claro, contando com a sua participação, você é importantíssimo, né? Eu acho fantástico a participação e a interação do ouvinte dentro do programa de rádio. Eu acho fantástica a participação dos ouvintes sempre, né? Seja até mesmo num programa de jornalismo. Programa de variedade nem se fala, né? Programa musical também é algo normal. Mas no jornalismo eu acho fantástico. E eu sempre digo, e algumas pessoas ficam pensando, como assim? A televisão, ela é um veículo que veio depois do rádio, né? E é um veículo que copia o rádio descaradamente. É algo incrível. Se você olhar, por exemplo, um programa hoje de jornalismo da TV, você vai ver os caras mandando abraço e mostrando mensagenzinhas que chegam para eles, né? Seja de demanda, seja de elogio, seja para mostrar um prato que eles estão, né, cozinhando, preparando. Então, quer dizer, a televisão imita o rádio em todos os sentidos. E a gente aqui, né, faz o nosso normal, sempre para você, de segunda a sexta-feira, com o nosso jornalismo das 7 às 9 horas da manhã. Logo depois do Cultura Gaúcha, com Paulo Roberto Djavan, e um pouquinho antes do Palavra de Mulher, com a jornalista Wanda Leite. 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
0: 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O nosso Manhã Regional começa com as manchetes do impresso ao digital. Tudo que importa passa agora pelo nosso sinal e nós começamos com a Hora do Sul. Brasil empata com o Bagé e adia a confirmação da liderança na Copa Federação Gaúcha de Futebol. E o que não podia faltar, né? Torcida em conflito. Torcida do Brasil encarando a torcida do Bagé, a torcida do Bagé encarando a torcida do Brasil, algo que realmente não dá para entender e não dá para aceitar. Aonde vai a torcida do Brasil é sempre isso. Coisa triste isso. Que toca que tem essa turma, né? É o que dá os marginais envolvidos no meio da comunidade. Ou a comunidade sendo absorvida pela marginália. Em um país que é uma anarquia e que o presidente chora quando configuram e quando dizem que os bandidos são terroristas. Lamentavelmente, a gente permite que qualquer um comande o nosso país. E aí a gente vê isso. Seja chorando porque os jovens, ele não gosta de vê-los presos, não gosta que prendam o jovem porque ele roubou o celular, mas era apenas para tomar uma cervejinha, independente dele ter tirado a vida de um trabalhador, porque era para tomar uma cervejinha, e coisas desse tipo e dessa idiotice em um grau máximo de medida. É algo ridículo. Alguém que disse que terminaria com uma greve num boteco tomando uma cachaçinha, a gente espera o que mais? Espera o que mais? A Hora do Sul destaca também, comércios de São Lourenço do Sul têm dia sem o uso de sacolas plásticas. NIP lança plataforma de integração de dados para monitoramento climático. Operação Convergência reforça fiscalização ambiental no Pampa. Homem é detido por suspeita de abigeato durante a ação da Patrulha Rural. Maus de volta a jogar em casa pela LFF nesta sexta-feira. Empreendedorismo na área da saúde terá tema ou será tema de minicurso na UFPEL. Um século de educação na Avenida Saldanha Marinho. E ainda Santa Casa deve realizar quase 500 procedimentos a mais por ano. 500 procedimentos a mais por ano é menos do que 2 por dia a mais. Aí é piada, né? Oh, vamos fazer 500 a mais. Digam então que vai fazer um a mais por dia. Um a mais por dia. Não chega a 2. Alguns dias serão 2, mas os outros dias não serão 2. É muito legal a forma com que dizem as manchetes, né? Sensacional. Essas são as manchetes da Hora do Sul.
1: Agora destaques da Zero Hora. PCC e Comando Vermelho enquadrados como terroristas pelos Estados Unidos. O que muda na prática para o Brasil? Dois homens são mortos e uma mulher fica ferida em ataque a tiros no bairro Niterói, em Canoas. Zelensky propõe encontro com Putin e sugere cessar fogo. Sol entre nuvens e temperaturas em elevação. Confira a previsão do tempo para sexta-feira. Como a janela de transferência de julho afetará o 2026 do Grêmio? Entre aliviar a folha e reforçar o caixa, o planejamento do Inter para negociar jogadores na próxima janela. Inscrições para o Enem terminam nesta sexta-feira, saiba como participar. Senado dos Estados Unidos aprova $70 bilhões para a ofensiva migratória de Trump. Foram as manchetes da Zero Hora.
0: Aí você imagina, né? Janela agora em julho. O Grêmio estava confiando no período que para a Copa. E aí, de repente, o Grêmio vai ficar sem o Arthur, vai ficar sem o menino aquele que é uma pérola melhor jogador que o Grêmio desenvolveu nos últimos tempos, o Mac, também poderá ir embora. Ou seja, o português vai treinar quem, afinal? Ora, bolas. Ora, pois, vamos treinar quem agora? Vai ficar o português apenas. Não é fácil, né? Pecuária gaúcha ainda sem impactos das restrições chinesas e europeias. Ainda sexta-feira terá veranico em junho, com máximas acima de 25 graus no Rio Grande do Sul. Haja saúde! Copa puxa busca por camisas de futebol e vendas já somam 1,2 bilhões no ano. Aí eu pergunto, quanto custa a camiseta da seleção? Quem tem condições de comprar a camiseta da seleção? É crime falsificar a camiseta da seleção. É mole? Tá bem, você vai andar pelas vilas cheio de gente com a camiseta da seleção. Isso é patriotismo. Jura, né? Só colocando a musiquinha aquela. Jura, jura, jura. E bota mais umas 15 vezes o refrão do Jura. Zelensky divulga carta e pede por encontro com Putin para encerrar a guerra. Ainda, TCU alerta sobre crescimento da dívida do governo federal. Precisa do alerta, né? Todos nós já sabemos, mas precisa do alerta do Tribunal de Contas da União. E de que adianta o Tribunal de Contas da União achar todos os gastos, ver todos os mandos e desmandos, se não dá em nada? Deputados da base de Lula vão aos Estados Unidos contra Flávio, PCC e Tarifaço. Diga-se de passagem, uns palhaços, né? Dá licença. Prefeitura de Porto Alegre terá ponto facultativo nesta sexta-feira. Inter avalia negociações para avaliar caixa e atingir meta de vendas. Grêmio analisa a contratação de volante do Juventude. São manchetes do Correio do Povo.
1: Agora destaques da Jovem Pan. 48% veem trabalho da Câmara como péssimo. No Senado, o índice vai para 44%. Congresso não quer pagar preço social perante eleitor e empurra decisões para o STF, diz Fux. Nunes Marques assume relatoria de ações sobre caso Master e Dark Horse no TSE. Produtora de Dark Horse contratou advogado de Frias para programa com Prefeitura de São Paulo. Homem que tentou estuprar nutricionista em São Paulo implorou para não ser preso. Metas fiscais são insuficientes para estabilizar dívida do governo, diz TCU. Trump diz que Cuba quer terrivelmente ser cuidada pelos Estados Unidos. Ataque em escola deixa um morto e três feridos nos Estados Unidos. Neymar não viajará com a seleção para amistoso. Monique Medeiros é solta após receber perdão judicial no caso Henry Borel. Esses foram os destaques da Jovem Pan.
0: Aí você pensa, pensa, pensa e diz o quê? Diz o quê? Da juíza que absolveu a mãe do Henry Borel. Você pensa o quê dessa juíza que achou que já era o suficiente o que ela tinha sofrido? Sendo que ela sabia que o Jairinho espancava o filho, mas ela queria andar nos salões de beleza e curtindo e desfrutando o dinheiro do amante, marido, seja lá o que porcaria era o tal do Jairinho para ela. E aí ela não é cúmplice da morte do filho, um menininho de 4 anos apenas, que foi espancado. Foi espancado até a morte. Por um doutor vereador. Ela foi absolvida por uma juíza, uma mulher. Também a gente fica pensando hoje, né? O que que é mulher? Nasceu como? Passa o que por a cabeça de uma pessoa dessas? Ai não, por causa que as perseguições das mulheres nós temos que mudar. Ela matou o filho, mas nós não podemos persegui-la porque ela é uma mulher. É uma anta essa juíza, com perdão da expressão. E eu tenho certeza que a maior parte da população concorda comigo. O problema é que até isso, daqui um pouco você dizer que a anta é uma anta, você pode ser processado. Que coisa incrível isso. Ela absolve uma mãe que sabia que o filho apanhava do amante, do marido, ou seja lá, da porcaria que foi. Um covarde. E será que é médico o tal do doutor Jairinho ou é apenas um apelido de um traficante que chamam de doutor? Porque no Rio de Janeiro a gente sabe de tudo e vê tudo. E aí a mãe foi absolvida porque... Ai, na internet julgaram ela. A gente não precisa mais de juízas, então, apenas da internet. Mas também um país que aceita que qualquer um chegue ao Supremo Tribunal Federal, a gente espera o quê? Pátria amada, salve, salve Brasil. Não é fácil, né? Não é fácil. Assim como o elemento esse que tentou estuprar a nutricionista, invadindo um condomínio, invadindo o apartamento em que ela estava dormindo, ele já tinha outro crime e outra condenação por estupro, mas devia estar gozando de benefícios da progressão de pena. Você sabe quem é que cria as leis e as progressões de pena, né? São alguns representantes políticos. Nós de bem não vamos votar e nós permitimos que qualquer imundícia se eleja. E aí eles têm ideias mirabolantes para defender os iguais. Ah não, tem que ter progressão de pena para o estuprador, tem que ter progressão de pena para o assassino, tem que ter progressão de pena. Palmas para um país assim. Esperar o quê dessa anarquia em que vivemos? Esperar o quê? 7 horas e 18 minutos foram as manchetes então da Jovem Pan. Vamos à CNN Brasil. Número de processos sobre facções criminosas cresceu 98% em 5 anos, diz CNJ. Crime doloso contra a vida pode ter perdão judicial? Contesta pai de Henry Borel. Ex-presidente do BRB diz à Polícia Federal que pretende apresentar esboço de delação. Meia da França faz projeção ousada para a Copa. Vamos amassar todo mundo. Justiça manda prender jornalista perseguido por Zambelli. Jornalista. A gente vê o nível de alguns, né? A gente vê. Empresa sueca avalia transformar Brasil em hub de caças. Bom, por aqui, né, a tão falada retomada do polo naval, que agora em julho vai chegar mais um navio para desmanchar, para depois começar o polo naval. Quem sabe a gente pode começar a construir caças aqui também, né? Afinal de contas, aqui é uma cidade mirabolante. Ideias incríveis. Tudo de bom é pensado, mas apenas pensado. Ah, mas não acontece porque o pessoal de Pelotas não deixa. Quem sabe agora, né, algum dos nossos representantes tem a ideia de fazer os caças franceses aqui em Rio Grande, a cidade que tem um aeroporto que não funciona e que apenas entrava o crescimento da nossa cidade, mas que tem político defendendo e inclusive querendo trazer verbas para o aeroporto que não funciona. Aí a gente espera o quê de uma representação dessas? São manchetes da CNN Brasil.
1: Agora vamos aos destaques do portal R7. Estados Unidos descartam ação militar após classificar PCC e Comando Vermelho como terroristas. Nossa lei é clara. Governo teme que mudança de classificação das facções afaste investidores. Em 10 anos, SUS atendeu 457 mil pacientes com o mesmo tipo de câncer que Lula. Inscrições para o Enem 2026 terminam hoje. Exame será aplicado nos dias 8 e 15 de novembro. Decisão do STF sobre aposentadoria especial tensiona Congresso e ameaça metas. O que se sabe sobre a condição de Neymar, que não vai jogar o último amistoso antes da Copa? Foram as manchetes do portal R7.
0: Já a Gazeta do Povo destaca... Pressão dos Estados Unidos força a moralização do mercado para evitar que Brasil vire um narco-estado. Será que já não virou? Bom, não sei como chamaríamos um país corrupto-estado, porque os corruptos estão todos soltos, né? Capitão Cueca e companhia estão todos soltos. Todos os desmandos e todos os presos da Operação Lava Jato, ninguém provou inocência. Então, nós estamos num nível altíssimo da corrupção. Talvez o maior exemplo de corrupção do país, ou melhor, do mundo. Veja, comitiva de aliados de Lula vai aos Estados Unidos para pedir investigação contra Flávio Bolsonaro. Sabe quem é que vai? Sabe quem é que vai? Entre eles, o Janones, que é o homem da rachadinha e que está lá, ainda continua como deputado, mesmo sendo réu, confesso, que fazia rachadinha com seus funcionários. Direita.

0: liberdade de expressão no Brasil. E ainda na mesa de Jesus tem lugar até para Judas, diz Messias. Olha que bela colocação do Messias. Mas eu espero que no Supremo Tribunal Federal não tenha lugar para o senhor, senhor Messias, ou Bessias, entregador de papel em branco. E eu espero que, algum dia, tenhamos moral e vergonha na cara, que nossas forças de defesa limpem o Brasil de tamanha montagem e esquema que denigre a nossa nação diante do mundo e que oprime o povo pobre desse Brasil. Tomara que um dia a gente tenha. Mas é muito difícil, né? Até porque eles estão na mão, adivinha de quem? Batendo continência, adivinha para quem? 7 horas e 23 minutos, por aí foi Gazeta do Povo, R7, CNN, Jovem Pan, Correio do Povo, Zero Hora e também a Hora do Sul. Vamos ao intervalo, voltamos em instantes com a sequência do nosso Manhã Regional.
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2: Agora são 7 horas e 28 minutos. Hoje nós não temos as vagas de emprego da agência do Cine Rio Grande. A agência do Cine Rio Grande está de feriadão, então por isso não tem as vagas de emprego da agência do Cine Rio Grande. Afinal de contas, o pessoal tem que descansar, né? Tem que fazer feriadão, aproveitar. E aí, você que está desempregado, espera. Na segunda-feira, talvez esteja funcionando, e aí você poderá ficar por dentro das vagas do Cine, tá bem? 7 horas e 28 minutos, a Rosane Neves está dando bom dia, está na escuta, está no cassino. Tenhamos aí um final de semana abençoado. Bênçãos de Deus. Também bom dia, estou na escuta, Bahia, São José do Norte. Bom final de semana. Pedro Renato Galtério, bom dia, Cassino. Valmir Barbosa, curtindo, compartilhando. Marli Lemos, bom dia, Vila Eulina, está ligada conosco também. Ronaldo Zeklinski de Oliveira, buenos dias. O agro não para, mas de jeito nenhum, amigo e companheiro. Tereza Alves está dando bom dia. Daniel Oliveira está dando bom dia. Bom dia, Valerão, Adriel e o Carlos, minhas amigas ligadinhas na rádio, minha irmã Enilda e também a Nica e o senhor Delmar. Abraços, Maria de Lourdes. Bom dia, Valerão. Passando para dar um bom dia, um abraço aí no Wesley, na Fran e também no Edson. Aqui é o Edson da padaria Favo de Mel. Beleza, um abraço aí para o Edson, para a Fran, né, para o Wesley, para todo o pessoal lá da padaria Favo de Mel. Também bom dia, Valerão, mais uma vez te escutando na Inglaterra. Concordo contigo, o rádio é uma companhia maravilhosa. Estela Mares, na Inglaterra, que maravilha. Um abraço, Estela. Um abraço e obrigado pela sintonia e obrigado pela mensagem. Fico feliz. Toda vez que estiver ouvindo, nos manda uma mensagem, Estela. É lá da terrinha de meu avô, né? Theodore Waters. Meu avô paterno, né? Porque o Valerão é meu sobrenome. Algumas pessoas pensam que é apelido, inclusive me chamam de Vaneirão, né? Por causa do ritmo gaúcho, do gaúcho da fronteira e companhia. Pois é, mas é Valerão. E esse Valerão é oriundo da Espanha, de meu avô, pai de minha mãe. Por parte do meu pai, o pai do meu pai era Theodore Water e o meu último sobrenome é Waters. Todos sabemos por que a taxação do Trump foi por causa da corrupção, das sentenças unilaterais do Moraes, do processo que o Moraes responde nos Estados Unidos e querem colocar a culpa nos outros. Isso é comum nessa turma. Eu não sabia, diz o Noraci. Ou eu já sabia, Noraci. Também bom dia para o senhor e sua equipe, Sérgio Severo Bataides. Tem também o Luiz Fernando Miranda que está dando bom dia. A Maria da Graça Maia da Costa está dando bom dia. Fabiano Pachete está dando bom dia. Ainda o Laica, tô ligado, bom dia. Edenir Costa, bom dia, Valerão e Rafael. Nosso país é uma vergonha. E ainda também o Edinho e a Vera Regina que também estão ligados. Muito obrigado pela sintonia de vocês. Um grande forte abraço a todos. Como disse antes, nós não temos hoje as vagas de emprego da agência do Cine Rio Grande, porque hoje o Cine Rio Grande está de feriadão. Estão curtindo numa boa. E a gente não tem, então, as vagas de emprego da agência do Cine Rio Grande para hoje. Eles mandaram de segunda-feira, mas aí nós não vamos falar de segunda-feira, né? Vamos deixar para segunda-feira. Entidades ligadas aos bioinsumos iniciaram uma campanha nacional para pressionar o governo federal a regulamentar a Lei dos Bioinsumos, sancionada no final de 2024. Segundo a Associação Brasileira de Bioinsumos, a falta do decreto regulamentador mantém o setor em compasso de espera e também dificulta investimentos e expansão da produção. A mobilização deve ganhar força durante o mês de junho, junto a produtores que utilizam bioinsumos nas propriedades rurais.
3: Brasil e Guatemala assinaram um memorando de entendimento para ampliar a cooperação em pesquisa, inovação e desenvolvimento agropecuário. O acordo prevê intercâmbio de conhecimentos em sanidade animal e vegetal, bioinsumos, agricultura regenerativa e manejo sustentável dos solos. A parceria também envolve genética bovina e de pescados, além de ações para fortalecer o comércio agropecuário entre os dois países.
2: Fortes chuvas durante a colheita do trigo na China acenderam um sinal de alerta no mercado internacional. Analistas estimam que entre 4 milhões e 10 milhões de toneladas possam ter perdido qualidade devido à germinação provocada pela umidade. Parte da produção deverá ser destinada à ração animal. Como, no caso, a China aumente a importação de trigo para compensar as perdas, os preços globais do trigo podem sofrer pressão nos próximos meses.
3: O café arábica registrou nova queda nas bolsas internacionais e atingiu o menor valor desde novembro de 2024. O movimento é impulsionado pela expectativa de uma grande safra brasileira e pela previsão de superávit na oferta mundial do produto. Enquanto o café recua, o açúcar bruto teve leve alta no mercado internacional, encerrando o dia com valorização de 0,2%.
2: Aí a gente fica pensando, né? O trigo do pão nosso de cada dia, por causa da chuva na China, provavelmente suba de preço e com isso o pãozinho vai ficar mais caro. O café que de repente dá uma pequena, mas pequenina, bem pequena, mais pequena ainda, queda. Aí o açúcar que a gente usa para fazer etanol, né? Esse etanol, que é o petróleo brasileiro, segundo um presidente disse há um tempo atrás, né? Só que não adianta em porcaria nenhuma, porque não tem a mesma eficiência da gasolina e, muito pelo contrário, lamentavelmente o governo cada vez incentiva a botar mais porcaria na gasolina. Imaginem que a nossa gasolina tem mais de 30% de álcool. Imagine, coitado dos nossos motores, mas dizer o que, né? Aí o açúcar sempre fica mais caro em função do desvio da matéria-prima para a produção do nosso petróleo verde, que sequer funciona direito, né? Lamentavelmente, caríssimo, mais caro do que a gasolina. Bom, o diesel também está mais caro que a gasolina. Que momento é esse? Que país é esse? Até onde nós vamos suportar tudo isso que está acontecendo? Pois a plataforma de cursos gratuitos do Sindicato Nacional da Indústria da Produção para a Defesa Vegetal ultrapassou a marca de 20 mil usuários cadastrados. Os treinamentos são realizados de forma online e oferecem certificação digital aos participantes. Os cursos abordam temas como aplicação correta de defensivos agrícolas, proteção de polinizadores, segurança no campo e uso adequado de equipamentos de pulverização.
3: A proposta de renegociação das dívidas rurais ganhou um novo capítulo em Brasília. A Federação Brasileira de Bancos apresentou mudanças ao projeto que será analisado pelo Senado na próxima semana. Os bancos defendem que apenas dívidas contratadas junto a instituições financeiras e cooperativas entrem no programa, deixando de fora débitos com revendas, tradings e cerealistas. Enquanto os produtores pedem um programa mais amplo, o governo demonstra preocupação com os impactos fiscais da medida.
2: A confirmação de um caso de berne do Novo Mundo em uma bezerra no Texas acendeu o alerta da pecuária americana. A praga não era registrada no estado desde 1966 e pode provocar prejuízos significativos aos rebanhos. As autoridades sanitárias já iniciaram ações de controle para evitar a disseminação do problema, do problema que pode vir a afetar a produção de carne bovina nos Estados Unidos. Agora são 7 horas e 36 minutos. Nós vamos aqui a um rápido intervalo. Voltamos em instantes com a sequência do nosso Manhã Regional.
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7: Previsão do tempo.
8: A sexta-feira será de sol com poucas nuvens e temperatura agradável em toda a região. Os ventos serão fracos, com a umidade relativa do ar em média de 75%. A mínima será de 14 graus em Rio Grande e 13 graus em Pelotas. Durante a tarde, a temperatura aumenta, chegando à máxima de 24 graus em toda a região sul do estado. Com informações do Instituto Nacional de Meteorologia, INMET.
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0: 7h43, 7h43. Nosso Manhã Regional aqui na sua 105,9 até as 9 horas da manhã, levando para você notícia e informação para você começar o seu dia bem informado, para você começar o seu dia bem ligado. Mandar um abraço para o Clau, né? O Clau está em São Paulo nos acompanhando no aeroporto. São as novas tecnologias que proporcionam isso, né? Então um abraço especial para ele, né? Está vindo depois de uma semana na Grécia, onde inclusive nos ouviu também na Grécia, né? Então um abraço especial, obrigado aí pela audiência. Uma boa viagem, né, que não sei qual é o voo, se vai pegar um voo até Pelotas, né, que fica bem mais perto e prático, né, chegando e descendo em Pelotas do que tendo que descer em Porto Alegre e depois se locomover, né, nessa distância toda. E é uma coisa assim, ó, simples, eu já pedi, eu já falei para senador, já falei para deputados, né, mas eles não querem saber, eles não querem ajudar o povo, né, lamentavelmente. É tão simples de nós aumentarmos o número de voos partindo de Pelotas. Basta que todas as prefeituras da região que compõem essa macro-região do entorno de Pelotas, todos os ônibus levem até o aeroporto. Facilitaria muito. Tem pessoas que de repente descem ali no na rodoviária e tá, pega um aplicativo e desce no aeroporto. Mas por que que não se pode fazer igual é feito na capital, aonde você pega um ônibus e diz, olha, eu quero ir até o aeroporto. E o ônibus, chegando na rodoviária, ele desce as pessoas na rodoviária e ele parte até o aeroporto. É tão simples de fazer isso, mas o problema é que tem que ter, no mínimo, um pouquinho de boa vontade, né? Não que ficar defendendo bandido ou ficar fazendo gravaçõezinhas idiotas para a rede social. Eu quero trabalho, eu quero coisas que sejam boas para nós. Agora ficam mentindo, dizendo bobagem, ocupando a paciência dos outros. Gente, é tão simples. Olha só, o ônibus Rio Grande passou pela rodoviária e vai até o aeroporto. Beleza. É um número de pessoas que teriam facilidade de deixar seus carros em casa, ir até Porto Alegre, que fica aqui bem pertinho, pega um voo, vai para São Paulo, vai para o Rio, vai para qualquer lugar do Brasil e até mesmo para fora do Brasil. Né? Pessoas que vêm de Jaguarão, que vêm de Arroio Grande, que vêm de Pedro Osório, de Cerrito, o ônibus passa pela rodoviária e vai até o aeroporto. Nem é tão longe assim, é pertinho do aeroporto. Né? Pessoas que venham de outras localidades, um exemplo, Arroio do Padre, Turuçu, São Lourenço, né? Que venham até mesmo do Cristal e Camaquã, o ônibus pode entrar primeiramente pelo aeroporto e depois se deslocar até a rodoviária. Gente, não aumentaria em nada as despesas das empresas para fazer isso. Ou se aumentaria, aumentaria muito pouco. Mas você já viu alguma proposta desse tipo? O que eles vão ganhar com isso? Nada. Agora, de repente, uma emenda para botar dinheiro enterrado aqui no nosso aeroporto que não desce nem um teco-teco. Aí é isso que eles se preocupam. Tem que ter um aeroporto aqui na cidade do Rio Grande, por exemplo. Aí a cidade não pode ter um sobrado dali da região da Junção até lá o Parque São Pedro, Parque Marinha, porque atrapalha o aeroporto, que não tem um voo sequer há quantos anos. Ah, mas se porventura voltar ao Polo Naval, aí os engenheiros vão usar aquele aviãozinho, aquela Kombi de asas que só cabe 9 pessoas. E vai pagar uma fortuna, porque não é dinheiro deles, é do nosso dinheiro que a gente paga para eles viajar. E o pior, né? Aquela coisa mais importante ainda. Os empresários do dito Polo Naval que por aqui passou e que os caras lucraram muito, que deu um monte de processo e um monte de coisas, muita gente presa em função de desvios e tudo mais. O que que acontecia? Tinha uns que desciam no aeroporto lá e vinham de táxi até Rio Grande. Não era do bolso deles, né? Pois é. Pois é. E ainda defendem como sendo a salvação da colheita, como vai ser algo sensacional. Não se sabe quando vai começar, mas dizem que vai ser sensacional, né? A gente imagina. 7h48. 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Agora são 7:50. A gente dá sequência às nossas notícias, né? E vamos até às 9:00 com notícia e informação aqui dentro do nosso Manhã Regional. Agora com notícias da cidade do Rio Grande.
1: A Comissão de Preservação, Salvaguarda e Valorização do Monumento Túmulo de Bento Gonçalves voltou a se reunir em Rio Grande para discutir novas ações de conservação e valorização do espaço localizado na Praça Tamandaré. Entre as propostas estão a instalação de iluminação permanente e ampliação do vídeo monitoramento, colocação de placas de identificação, implantação de uma pira permanente e melhorias no paisagismo. Também foram apresentados estudos sobre a estrutura interna do monumento e discutidas medidas para fortalecer a preservação do patrimônio histórico da cidade.
0: Teve início em Rio Grande o segundo seminário da Luzardi, Autismo na Escola, promovido pela Escola Municipal de Educação Especial Maria Lúcia Luzardi. O evento reúne profissionais da educação da saúde, gestores, estudantes e comunidade para discutir os desafios da inclusão escolar de pessoas com transtorno do espectro autista. A programação conta com palestras, oficinas e debates sobre gestão escolar inclusiva, saúde mental, comunicação alternativa e também estratégias pedagógicas voltadas à inclusão.
1: A Portus RS participou da reunião inaugural do Gabinete Integrado de Gerenciamento de Desastres realizada no Palácio Piratini. O encontro reuniu representantes de diversos órgãos estaduais para definir estratégias de prevenção, preparação e resposta a desastres naturais no Rio Grande do Sul. A participação da autoridade portuária reforça o compromisso com a gestão ambiental, a segurança das operações e a proteção da infraestrutura logística e hidroviária do Estado.
0: O Arquivo Público e História Municipal, em parceria com a FURG, promove entre os dias 8 e 12 de junho atividades da Semana Nacional de Arquivos. A programação inclui exposições, oficinas, visitas guiadas e rodas de conversa sobre preservação documental e memória histórica. Neste ano, o evento destaca o papel dos arquivos na garantia de direitos, também na transparência pública e no fortalecimento da democracia.
1: Os professores Felipe Vienke e Elisa Selmer tomaram posse como diretor e vice-diretora da Faculdade de Direito da FURG para a gestão 2026-2030. A cerimônia também marcou a inauguração da nova sede do Centro de Referência dos Direitos Humanos e do Escritório Modelo de Assessoria Jurídica no Campus Carreiros. A iniciativa amplia os serviços prestados à comunidade e reforça a tradição extensionista da unidade acadêmica.
0: O estaleiro Rio Grande concluiu a desmontagem da plataforma P32, encerrando uma etapa histórica do primeiro projeto de desmantelamento verde da plataforma do Brasil. De 90% da estrutura será reaproveitada como sucata metálica para a produção de aço pela Gerdau. O projeto também gerou benefícios sociais por meio da doação de equipamentos e materiais para instituições da cidade. Com a conclusão dos trabalhos, o estaleiro se prepara para receber a plataforma P33, prevista para chegar em julho e passar pelo mesmo processo de reciclagem sustentável. Aí a pergunta que não quer calar, e quando é que vai começar a plantar a construção da plataforma, se eles vão desmanchar mais uma plataforma? Ou seja, já desmancharam uma, levou todo esse tempo para desmanchar uma, agora vão desmanchar outra, e quando vai começar a construção dos navios aqui na cidade? Já começou? Já contrataram 100 pessoas, mas estão fazendo o que essas 100 pessoas? Estão efetivamente fazendo a construção das novas plataformas, ou da nova plataforma, ou do novo navio que a Transpetro encomendou? Parece que não, né? Até porque primeiro terão que desmantelar mais uma plataforma que chega, e não chega agora, só no mês que vem. Ou seja, a promessa de construções navais, que vem desde o ano passado, agora se aceleraram no ano da eleição, parece que é só mais uma promessa, tipo aquela picanha nossa de cada dia. 7 horas e 55 minutos, nós vamos trazer um intervalo, voltamos em instantes com a sequência do Manhã Regional. 105,9
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0: Pontualmente 8 horas. Dentro de instantes a gente tem aqui o comentário de Nerino Dionello Piotto dentro do nosso Manhã Regional. Professor Nerino, né, que nos traz aí toda sexta-feira o seu comentário, e o comentário é sempre um comentário de primeira, né? Comentário de quem realmente entende sobre economia e que nos traz aí todo o seu conhecimento relacionado à área. Então, dentro de instantes tem o Nerino Dionello Piotto aqui no nosso Manhã Regional. Pois, deixe-me ver aqui onde nós estávamos nas notícias. Os professores Felipe Vienke e Elisa Selmer tomaram posse como diretora e vice-diretora da Faculdade de Direito da FURG para a gestão 2630. A cerimônia também marcou a inauguração da nova sede do Centro de Referência de Direitos Humanos e do Escritório Modelo de Assessoria Jurídica, no Campus Carreiros. A iniciativa amplia os serviços prestados à comunidade e reforça a tradição extensionista da unidade acadêmica.
1: A Prefeitura do Rio Grande abriu o cadastramento de comerciantes interessados em participar da futura Feira Livre do Condomínio Junção. A iniciativa busca fortalecer a agricultura familiar, a pesca artesanal, o artesanato e a produção local, além de ampliar o abastecimento alimentar para os moradores do empreendimento, que reúne mais de 1.200 unidades habitacionais. As inscrições podem ser feitas até o dia 10 de junho na sede da Secretaria da Agricultura e Pecuária. Podem participar produtores rurais, pescadores artesanais, artesãos e comerciantes de gêneros alimentícios. O resultado final do processo está previsto para ser divulgado também no dia 10 de junho.
0: O Mercado Público do Rio Grande recebe nesta sexta-feira às 15 horas a roda de conversa Entre Imagens e Memórias. Conversa sobre a nossa Praça Xavier. A alternativa integra a programação de exposição sobre antigos cartões postais da cidade e contará com a participação de dirigentes do Núcleo de Museus, a Gianni Zanella Atala. O encontro propõe um resgate na história e nas transformações da Praça Xavier Ferreira por meio de imagens e relatos sobre a memória urbana do município. A exposição segue aberta a visitas até sábado.
1: O Sebrae realiza nos dias 10 e 11 de junho, em Pelotas, o segundo Seminário Regional de Turismo da Costa Doce Gaúcha. O evento acontece no auditório do Sicredi e vai reunir gestores públicos, empresários, pesquisadores e especialistas para debater estratégias de fortalecimento do turismo na região. A programação contará com palestras sobre inovação, marketing, sustentabilidade, políticas públicas e uso de dados para impulsionar o setor, além da apresentação de experiências desenvolvidas na Costa Doce. A iniciativa busca incentivar a integração regional, promover a troca de conhecimento e contribuir para o crescimento do turismo como ferramenta de desenvolvimento econômico e valorização das potencialidades locais.
0: Agora são 8 horas e 4 minutos, o Praça Shopping recebe neste sábado, a partir das 14 horas, mais uma ação do Programa Educacional de Resistência às Drogas e à Violência, o PROERD. O evento conta com a presença do Leão do PROERD e dos instrutores do programa, que irão conversar com as famílias sobre prevenção às drogas e cidadania. 8 horas e 4 minutos, olha, nos dias 6 e 7 de junho, o Shopping Partage recebe a Feira de Artesanato e Empreendedorismo Mãos que Criam. 2 dias para conhecer produtos exclusivos, artesanato, gastronomia e prestigiar os talentos da nossa região. 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
0: Agora 8 horas e 6 minutos, nós vamos trazer um rápido intervalo comercial. Voltamos com Nerino de Anello Piotto e o comentário de hoje.
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0: 8:11, 8:11. 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Nós vamos trazer agora o comentário do Nerino Gianello Piotto, né? Que é nosso economista aposentado aí da FURG, aposentado do Banco Central, aposentado do Banco do Brasil. Já o Nerino vai estar fazendo aqui o seu comentário. Antes do comentário do Nerino, deixa eu trazer aqui as participações, né? Tem bastante gente participando e eu fico muito feliz com essa interação e com essa participação dos ouvintes aqui dentro do nosso programa. Bom dia, Alvina Valdez, também bom dia a todos aqui na Escuta da Melhor. Abraço, Fernando. A Clédis Cardoso, bom dia, Valerão, equipe e ouvintes, ótimo final de semana, abençoado a todos. Maria da Graça Oliveira, bom dia, na Escuta, um bom final de semana para nós. Vera Lúcia Félix Maciel está dando bom dia. Adão, Marco Adão está na Escuta. Adão Pereira Domingues também está na Escuta, bom dia, amigos, bom dia. Tem bom dia, Valerão, Adriel e a toda a audiência qualificada da Rádio Cultura Zona Sul. Mais uma vez, parabenizando o Valerão pelos posicionamentos sempre precisos. Retornando de viagem e acompanhando sempre vocês pelo YouTube. Grande abraço e excelente sexta, Clau. Obrigado, Clau. Bom retorno aí para você. Jurema Tissot, bom dia para vocês. Tem ainda também, Valerão, o aeroporto de Pelotas não é essa maravilha, não. Aqui o Noraci que diz. Ah, Noraci, Aeroporto Internacional de Pelotas é Aeroporto Internacional de Pelotas. E aí a gente fala as coisas, as pessoas têm uma mágoa, têm um recalque, têm uma coisa engraçada. Cara, o Aeroporto Internacional de Pelotas é melhor do que o aeroporto de várias capitais brasileiras. É um aeroporto perfeito aqui na nossa casa, a 60 quilômetros daqui, menos que isso. Aí vão querer botar defeito no aeroporto de Pelotas, que desce qualquer tipo de avião. Só não desce, é claro, aqueles cargueiros gigantescos, aqueles... Não me recordo agora se era toponave, como é que chamava, aqueles grandes aviões de carga. Mas aí também nem o Salgado Filho desce. Descem apenas em São Paulo, que são aqueles... Eu não me recordo agora se é toponave, é um com quatro turbinas de cada lado, é um troço gigantesco, as naves... Asas parece que vão tocar no chão, de tamanha envergadura. Mas vamos ver aqui o que o Noraci diz. O aeroporto de Pelotas não é essa maravilha. Para tu ires a Navegante em Santa Catarina, tu fazes um tour pelo Brasil e levas 9h30 para chegares ao destino. Uma vergonha. Valerão, eu assisto direto à TV Câmara e notei que nos 3 dias de sessão tem votação para viagens direto, chegando a ter 3 por sessão. Quando vai acabar essa farra de diárias na nossa Câmara, Noraci? Aqui eu não entendi se o Noraci diz que saindo de Pelotas para ir até Navegantes tem que fazer uma turnê, que não dá para entender o porquê, né? Mas aí tem aquelas questões das rotas de ventos e etc e tal, mas eu acredito que não seja isso, né? Realmente nós teríamos mais saídas de Pelotas, Noraci, desde uma vez que tivéssemos mais usuários. E para ter mais usuários, nós precisamos incentivar as pessoas da região e ajudar as pessoas da região para irem até Pelotas. Bom dia, Valerão e Rafael, o casal Edenir, Sônia Maria, ligadíssimos na melhor. Tem aí do Getúlio Colorado que está dando bom dia, Valerão. Uma boa sexta-feira para todos nós e ouvintes da 105. Luciano pergunta se o INSS está aberto hoje. Pedi só para botar uma trilha. Pois é, o INSS está aberto hoje. O INSS está aberto hoje, tenho quase que certeza de que sim, né? Até porque o feriado foi ontem. Mas, Luciano, uma das coisas que você pode e deve, quase tudo dá para resolver através do 135, não necessitando você ir até o INSS, viu? Marineide Silva, bom dia, abençoada sexta para todos nós. Tem também o Tiago Mendes, bom dia, na escuta, bora, sextou. Grande Tiago, um abraço. Também, bom dia, Valerão e Rafael, um ótimo final de semana para todos. Abraços aos ouvintes e amigos, em especial a Mana Maria de Lourdes Cardoso Pérez. Também Lise Cordeiro e Manuel. Abraço e Nilda. Tem ainda também, bom dia, amigos da Cultura, boa sexta-feira, bom final de semana para vocês. Maria Bastos da Castelo. Pois, deixa eu ver aqui. Atenção. Olha aqui, ó, atenção aqui, ó, quem é que me perguntou sobre isso?
1: Luciano.
0: O Luciano, né? Luciano, a agência do INSS não vai funcionar hoje, viu? Agências do INSS não abrem nesta quinta, dia 4, e sexta-feira, dia 5, devido a feriado. Então está dada a resposta aí para o Luciano. A agência não vai estar funcionando, não, viu? Não vai funcionar. Devido ao feriado de ontem, não funciona hoje, né? Brasil, como se não bastasse ter toda essa quantidade de feriados, né? Um país que não aceita a religião, mas que tem feriados religiosos a todo instante, né? O que é muito estranho e engraçado, né? E aí, de repente, quando para por causa de um feriado, se o feriado for na quinta, eles fazem feriadão. Talvez se for na quarta, também façam feriadão. E se bobear até na terça, eles fazem feriadão. Então, quer dizer, é o país do feriadão, né? Lamentavelmente. 8 horas e 17 minutos, Nerino Gianello Piotto está chegando aí com o seu comentário do dia. Da sexta-feira, sempre se fala em economia. Nerino, seja bem-vindo, bom dia.
2: Bom dia, Valerão, Wanda, Magno, Rafael, demais colegas e amigos da cultura, senhoras e senhores que nos acompanham neste Manhã Regional, bom dia a todos. Quem vos fala do Rio de Janeiro é Nerino Gianello Piotto, sou economista e ex-professor da FURC. Valerão, antes de mais nada, eu espero que todos tenham tido um ótimo feriado de ontem. No Rio Grande do Sul é feriado estadual, Corpus Christi é uma data religiosa, é um feriado móvel ou não. Em alguns lugares não é feriado, é 60 dias após a Páscoa. E onde for feriado, como no caso em Rio Grande, quem trabalhar na data de quem trabalhou na data de ontem, melhor dizendo, tem direito a receber em dobro. Nos lugares onde for ponto facultativo, não. Vamos conversar hoje, Valerão, um pouco sobre alguns temas que deveríamos, a meu ver, ter mais atenção e refletir. Eles interferem diretamente na economia e na qualidade de nossas vidas. A gente se acostuma, não deveríamos. Vamos lá. Apostas, as famosas bets. Em 2024, as famílias brasileiras movimentaram 240 bilhões de reais. Isto mesmo, não são milhões não, são bilhões. Em 2025, 350 bilhões com aplicativos e publicidade, todos desenhados para viciar. O que constatamos são pessoas roubando familiares, vendendo casa de pais idosos, deixando até de comprar comida para os filhos. Tu deves conhecer alguém assim. E os danos à saúde custam um monte de dinheiro. Segundo o Instituto de Estudos para Políticas de Saúde, o famoso IEPS, os custos sociais vinculados às apostas chegam a cerca de 40 bilhões por ano, mais 17 bilhões em mortes por suicídio, olha lá, hein? 10 bilhões por perda de qualidade de vida e depressão e 3 bilhões de reais em tratamentos. E as bets arrecadam cerca de 7 bilhões aos cofres públicos por ano e geram custos, fácil de fazer essa conta, 6 vezes maior para a sociedade. Quem paga isso? Eu, tu, nós. E mais, só geraram 1.400 empregos formais o ano passado. Enfim, a ilusão do ganho rápido, onde até crianças e adolescentes estão sendo expostas, afeta as famílias e sua renda não fecha com as despesas no final do mês. Gente, é urgente que se faça uma regulação ou se acabe com isso. Vamos lá. E em Rio Grande, outro ponto que merece toda a nossa atenção. O nosso centro da cidade está às moscas. E uma parte do problema poderia ser mitigado com uma nova regulamentação, ou quem sabe até a eliminação do Zona Azul. Ele já foi importante, teve época em que a gente não tinha onde estacionar. Hoje é o contrário, o que está havendo em Rio Grande é que as pessoas não querem pagar, não vão e o comércio vai murchando. Bueno, e o esvazamento do centro, a gente sabe, como ocorre em muitas cidades, provoca um fenômeno já vivido em Rio Grande e que precisa ser enfrentado não apenas com medidas paliativas, mas as medidas paliativas que eu digo é recolhimento, acolhimento, conversa com o pessoal de rua, mas que envolvam temas como IPTU progressivo para imóveis que estão lacrados, sem uso

0: Antes nível. Eu entendo, Valerão, ouvintes, que esses temas, por resultarem diretamente em danos à nossa qualidade de vida, deveriam ser por todos enfrentados. Pensem nisso, tenham todos um excelente final de semana, saúde e paz a todos, muito obrigado, Valerão, baita abraço.
1: Baita abraço, meu amigo. Baita abraço. Obrigado aí pela sua participação, sempre muito bem-vinda. 8 horas e 23 minutos. 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
0: É, e por aqui você participando, por aqui você muito bem informado através do nosso Manhã Regional, de segunda a sexta-feira, das 7 às 9 horas da manhã. Nós, hoje, na entrevista do dia, estaremos falando com a corredora da cidade do Rio Grande, né? A Daniela, né? Daniela, inclusive, não só corredora, mas também corredora e dentista, né? Que tem acumulado muitas e muitas vitórias. Ela já está aqui nos estúdios e, em seguidinha, a gente vai estar conversando com ela na entrevista do dia. Você fica muito bem ligado, fica muito bem informado, né? Porque a gente vai estar conversando, então, com a Daniela Lourenço, aqui na nossa programação. Já, já. Antes a gente traz o J. Nelson Huck e o Giro do Esporte. E tem, é claro, também, né, as participações dos ouvintes que estão sintonizados conosco. Olha só, o Francisco de Criciúma está ouvindo o programa Manhã Regional. Bom dia. Bom dia, Francisco. Obrigado pela mensagem, obrigado pela sintonia. Lenira, do bairro América, está na escuta. Renato Busta, dando bom dia em Novo Hamburgo, Rio Grande do Sul. Também bom dia, Valerão. Uma ótima sexta-feira a todos. Simone Severo, bom dia, Valerão, e a essa equipe abençoada. Sobre o almoço beneficente que vou fazer em prol da cirurgia que vou fazer em Pelotas. Por aqui não tem. Segunda-feira vou aí na rádio levar os ingressos. Quem sabe o senhor consegue vender aí na rádio. Será R$ 35,00. No cardápio, arroz, salsichão, galeto, salada de maionese, salada verde, sobremesa e refri. Quem manda essa mensagem é a Cris. Pois é, Cris, traga para nós aqui, para nós conversar e ver como é que é e sobre o que, que vai acontecer, que tipo de cirurgia que você pretende fazer, tá bom? Também, bom dia, aqui a imagem, né, de um busto aqui no Rincão da Cebola. Como descobrir quem é... quem é e o que fez? Pois é, né? Eu também não sei quem é nem o que fez aquela homenagem que foi colocada ali no Rincão da Cebola. Um senhor magrinho, magrinho, comprido que tem ali, né? Quem é aquele senhor com uma espada? Também mais um monumento sem identificação, diz o Marcelo. Devem ter roubado a placa, né, Marcelo? Provavelmente roubaram a placa, né? Que dizia quem é aquele cidadão dali. Também bom dia, Valerão e equipe. Parabéns à nossa amiga Daniela Lourenço. Alex Saad é quem manda aqui essa mensagem. Beleza, um abraço especial aí ao também corredor Alex Saad. A Rejane do Barro Duro em Pelotas está na escuta. Obrigado, um abraço para você também, Rejane. É a Rádio Cultura Zona Sul, uma abrangência aí em torno de 1 milhão de habitantes no nosso sinal da antena. E é claro, né? Via as novas tecnologias, a gente recebe mensagens de todos os lugares, né? Recebemos do Clau, que está em São Paulo, né, no aeroporto. Recebemos aqui também de Viamão, recebemos aqui também de Novo Hamburgo, né? Pessoas que nos acompanham, pessoas de Pelotas. Então, um abraço especial a todos, obrigado pela sintonia. Ah, também de Criciúma, né? Estado aí de Santa Catarina. Muito obrigado aí por todas as referências e mensagens que a gente recebe aqui no nosso dia a dia. Vamos ao intervalo e voltamos com o J. Nelson Huck.
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0: Muito bem, agora são 8 horas e 37 minutos, 8 e 37, como dissemos antes, né? Estamos recebendo aqui a corredora rio-grandina Daniela Lourenço. A Daniela Lourenço que esteve agora participando de uma competição no Peru, né? E com isso trouxe aí cinco medalhas. Isso é importante demais, né? E a gente vai conversar com ela exatamente sobre isso aqui dentro do nosso Manhã Regional. Primeiramente, muito obrigado pela sua presença aqui. Parabéns por tantas medalhas, né? E não apenas por essas, porque a gente acompanha, né, o teu trabalho e a gente vê a quantidade de medalhas e a quantidade de trunfos que você tem conquistado. Bom dia, Daniela.
1: Bom dia. Agradeço primeiramente aí pela oportunidade de estar aqui com vocês. É um espaço importante, né, que às vezes não é sempre aberto, né, principalmente para o esporte amador, corrida, né, vem crescendo, mas é um, a gente vê que o espaço para o esporte amador às vezes não é tão grande, né?
0: Sabe que isso é uma das coisas que a gente pretende, assim, ó, mudar, e tem algumas coisas que as novas tecnologias auxiliam e ao mesmo tempo atrapalham, né? É uma das coisas que eu cobro aqui as pessoas e os corredores e as pessoas que saem para representar a cidade do Rio Grande para que nos informem, né? Porque hoje a gente tem uma sensação de que a rede social informa a tudo e a todos, e não é verdade, né? Você coloca lá na rede social, pá, um triunfo, melhor dizendo, né? E aí você pensa, não, toda a cidade ficou sabendo. Na verdade, não, apenas os seus seguidores ficam sabendo, e dependendo da informação, nem todos os seus seguidores ficam sabendo. Por quê? Porque a inteligência artificial, ela limita, né? E ela acaba não entregando para todas as pessoas que a gente pensa que ela entrega. Né? Então, esse é um grande problema, né? E a gente, às vezes, não tem como, né, acompanhar todas os certames, não tem como acompanhar tantos e tantos atletas. Agora, por exemplo, a gente tem uma menina que vai disputar o Mundial de Muay Thai na Tailândia. Ela está numa corrida atrás de patrocínio, né? Aí a gente descobriu, a gente trouxe ela aqui, e posterior a isso ela conseguiu ser recebida na prefeitura, né? E a partir daí, né, desenrola-se uma luta para ela conseguir o apoio para as passagens, o apoio para a hospedagem, o apoio, que é uma coisa lamentável, né? Que no Brasil se gaste tanto dinheiro, se faça tantas coisas, e o que se deveria priorizar e valorizar, a gente às vezes acaba deixando de lado e não consegue dar esse patrocínio e essa visibilidade. Agora, me conta, como é que foi subir ao pódio 5 vezes? Você subiu ao pódio 5 vezes na competição, foi isso?
1: Isso, foram 5 participações, 5 medalhas, né? É uma felicidade, né? Porque a batalha diária é grande, né? Não é fácil trabalhar, conciliar casa, família, trabalho, né? E ainda continuar treinando, né? Porque eu treino desde os 9 anos, vou fazer 51. Então, manter essa rotina, né? Esses 40 anos, mais 40 anos, né? No esporte, não é fácil, né?
0: Você treina desde os 9 anos?
1: Desde os 9.
0: Olha só, e na minha ignorância, eu achava que você tinha começado não tão cedo, que você tinha começado já quando já praticava a sua profissão, no caso, como dentista, né?
1: Não, na verdade, comecei na escola, né? Com esporte escolar, lá em Passo Fundo, né? Com uma professora de educação física que reuniu o pessoal que gostava, começou a gostar de correr e formou a primeira equipe de atletismo lá no Marista Conceição em Passo Fundo. E a gente começou a rodar o estado. E aí eu conheci a Sojipa, comecei a treinar na Sojipa e aí começou minha rotina de corrida, né? A vida no esporte.
0: Que maravilha, isso é uma das coisas que eu vejo, não sei hoje se está acontecendo, até porque mudaram tantas coisas, né? E lamentavelmente é uma das coisas que eu acho que não acontece como aconteciam nessa época, né? Eu, por exemplo, também participei, eu fiz esporte na escola, éramos incentivados à prática esportiva, né? E aí, de repente, também eu acho que talvez hoje, se um professor querer orientar a prática esportiva, é capaz dele ser processado, até porque são tantas as mudanças e alterações desse nosso novo normal que a gente fica preocupado, né? Como era bom quando os professores se encampavam, né? Quando eles assumiam essa identidade, quando eles apoiavam as crianças a prática esportiva, né? Isso era bom demais, né?
1: Eu acho assim que está surgindo novos profissionais, né, com essa visão, né, porque tem mudado muito, né, a visão do esporte hoje, né, e até aqui em Rio Grande a gente vê alguns exemplos de professores que estão buscando as crianças na base, né, formar equipes de atletismo aqui na cidade. Então eu acho que é muito importante acho que deveria, né, nas escolas, em todas as escolas, ter isso, né? Essa incentivo à prática do esporte, porque é o caminho, acho, para uma nova sociedade que a gente precisa, né?
0: Sem dúvida. É que também com as novas ideias mirabolantes para a educação, né, que não se pode competir, né, nas escolas e tal, né, isso de repente foi aos poucos sendo afastado e retirado para não haver competição. Competição, essa foi boa. Para não haver competição, né, para não haver concorrência entre os alunos, né? Parece que o concorrer, parece que o mérito, né, isso foi tudo afastado, banido, como se isso fosse um crime, como se fosse ruim, quando na verdade a gente conhece tantos e tantos casos. Por exemplo, os Estados Unidos, né, os atletas conquistam vagas nas universidades pelo atletismo, né? Aqui parece que não pode competir. Aqui é diferente.
1: Um exemplo, né? Eu tive esse incentivo também, né? Como eu estudava em uma escola pública, né? E recebi uma bolsa para estudar com a troca de fazer um esporte, né? Isso com 9 anos. Então, eu acho isso espetacular, né? Não sei se aqui hoje na cidade a gente vê isso, mas... No colégio que eu estudava, a gente via muito, né, alunos que não tinham condições de pagar a mensalidade, em troca participavam do esporte, ou jogavam vôlei, basquete. Então, é uma alternativa, né, que a gente vê, né, e que não sei se hoje ainda existe, né, mas que eu fui privilegiada, né?
0: Uhum. Eu tenho uma dúvida, eu não tenho certeza, não sei de onde que também me surgiu essa dúvida. Você fez parte das Forças Armadas, você como profissional, como dentista, você atuou em uma das Forças Armadas aqui na nossa cidade, aqui na Marinha ou no Exército?
1: Sim, o motivo de eu vir morar em Rio Grande foi eu trabalhar na Marinha, né? Fui selecionada depois que eu me formei em odontologia em Pelotas, na UFPEL. Aí eu fui selecionada para trabalhar na Marinha, como dentista. Uhum. E trabalhei 5 anos, né, na Marinha, de 98 a 2003, nas Forças Armadas, servindo como dentista.
0: Serviu por 5 anos e aí depois se afastou, porque normalmente são 8.
1: É.
0: Ou você saiu por vontade...
1: No máximo 8 anos.
0: No,
1: né,
0: máximo 8.
1: No máximo 8 anos. Aí daí para continuar na força, daí teria que fazer um concurso, né, para ingressar como oficial realmente, né, mas trabalhei apenas 5 anos.
0: Uhum.
1: E aí depois saí, fiz concurso na prefeitura e tô desde 2004 trabalhando como dentista na prefeitura municipal de Rio Grande.
0: Continuo atendendo no consultório próprio também.
1: Também no consultório.
0: E como é que é unir tudo isso, né, todo esse trabalho e ainda mais o atletismo?
1: É bem difícil. A gente tem que ter uma disciplina, digamos assim, uma persistência bem grande para conseguir conciliar tudo, né? Mas é possível. Não é fácil, mas é possível.
0: Você concorreu em 5 modalidades diferentes, no caso, nessa competição que você esteve no Peru. E como foi isso? Quanto tempo durou essa competição para ter tempo de repente, conseguir competir nas modalidades todas? E qual dessas medalhas que você sentiu mais emoção de conquistar?
1: Essa competição é uma competição internacional que durou 8 dias, 22 a 27 de maio. Então, as corridas são divididas, né, em dias. E como é uma... Durante essa semana... são divididas as categorias e as provas, e aí a gente consegue conciliar para fazer até 5 provas, né? É difícil, mas dá para conciliar. A prova que eu me destaquei mais foi nos 800 metros, né? Que eu fiz, bati o recorde da competição na categoria 50. E participei também das provas, ganhei 1.500 e segundo lugar nos 400 metros. E nas provas de revezamento, juntamente com as meninas da equipe do Brasil, a gente foi campeã nos 4 por 100. Aí na categoria 35, porque uma das meninas eram da idade, então quando tem uma menina de menor idade, a gente concorre pela categoria da mais nova, né? E fomos segundo lugar no revezamento 4x400.
0: Uhum. O que, diga-se de passagem, é ruim, né? Fica mais difícil, né? Competir
1: com certeza, a dificuldade
0: um
1: é
0: grau
1: maior.
0: De idade menor, né?
1: A dificuldade é maior.
0: Agora, até me fugiu, fiquei viajando ouvindo as tuas respostas e eu acabei meio que perdido. Além dessa competição, lembrei. Eu pensava que você era uma corredora não velocista, mas sim mais de resistência, uma maratonista. Não, você está competindo como velocista.
1: É, na verdade eu não sou maratonista, eu nunca fiz maratona. Para a gente ser maratonista, a gente precisa fazer uma maratona, né? Que seria 42 quilômetros, 120 metros. Eu nunca fiz maratona, o máximo que eu fiz foi 30 quilômetros, ou fui campeã da volta da ilha, que seriam 25 quilômetros, né? É o meu máximo, né? Da volta da ilha, que são 25 quilômetros, participei várias vezes e fui 8 vezes campeã, né? Uhum. Mas com a pandemia, meus horários e meu tempo disponível para treinar diminuiu bastante. Ao contrário de todo mundo que, né, ficou em casa, eu tive que trabalhar e aumentei minha carga horária. E aí, com isso, meu tempo para treinar reduziu muito. Então, eu optei para reduzir minhas distâncias, né? Abandonei a meias maratonas, 10 quilômetros, e estou fazendo mais provas rápidas. Com isso, eu retornei para a minha origem, que eram provas de 400 metros, que inicialmente eu comecei, né, com 400 metros... 400 com barreira, fazia, né, na minha infância. Então, eu retornei para as provas mais, digamos assim, meio fundo a rápidas, né? Que o 400 ainda é uma prova de velocidade, né? O 800, 1500 já é uma prova que a gente chama de meio fundo, né? Uhum. Não é nem velocidade, nem de longa distância.
0: Sim, mas igual é uma velocidade constante, né? Porque são 1500 metros, não é pouco, né, para você manter uma velocidade...
1: Mas tem que ter uma velocidade constante, né?
0: Sim. Além dessa competição internacional, quais outras competições que você já participou? Quais outros troféus? Que número de medalhas você tem? Porque você tem um grande número de medalhas, né, Daniela?
1: É, assim, em números eu já perdeu comecei a fazer essas contas, mas eu não estou atualizada, não tenho, assim, de cabeça. São muitas, né, nesses... quase esses 40 e poucos anos, né? Das principais competições que eu participei, né? Além do Ibero-Americano, tenho três Sul-Americanos, né? Dentre esses três, tenho 10 medalhas, né, no Sul-Americano, que é uma competição dentro do Master, assim, bem importante aqui na região, na América Latina, em que os melhores atletas da América do Sul participam. E participei do Mundial em 2018 na Espanha.
0: Uhum.
1: São as competições, assim, mais importantes que eu já participei. Além dos campeonatos estaduais, que a gente está sempre participando. Campeonato Brasileiro, Campeonato Troféu Brasil. Tudo da categoria Master, né? Que são competições acima de 35 anos. Né? E que são competições reconhecidas pela World Athletic.
0: Qual foi o período dessa competição que você participou do Peru? De quando a quando?
1: De 22 a 27 de maio.
0: De 22 a 27 de maio. Próximas competições, o que tem no seu calendário? Quais são as próximas provas que você deve participar esse ano?
1: É, o foco agora é o Troféu Brasil Master, que vai acontecer em Porto Alegre, na Sojipa, de 18 a 20 de setembro. Né? A minha prova-alvo. Claro que... nesse meio tempo vai haver outras participações, né? A gente aqui na cidade não tem provas de pista, né? Que essas provas que eu participo são provas dentro de um estádio em pista, né? Mas como aqui na cidade ou na região a gente não tem essas competições, eu vou participar de algumas provas de rua aqui também.
0: Uhum. E para treinar, você treina, eu costumava ver muito frequentemente, inclusive passava, dava uma buzinada no sentido de incentivo, né? Porque às vezes a pessoa não sabe, já está buzinando, reclamando que eu estou correndo, mas não, sempre na questão do incentivo. Aonde você pratica os treinos? É corrida de rua? Você tem algum local em específico que você faz os treinos para essas provas mais rápidas? Como é que é?
1: Infelizmente, pelo horário que eu treino, hoje eu tenho que treinar praticamente à noite, né? Porque a gente aqui, o período da manhã demora a amanhecer, né? Então, o período entre 6 e 8 horas eu estou treinando, estou na rua. Então, pelo horário, pela insegurança, infelizmente, né? Eu estou correndo na rua perto de casa. Né? Uhum. Não tenho uma pista como deveria, né? Não consigo ir na Saraiva pelo fato da insegurança, né? Porque a gente fica muito vulnerável, é um horário que não tem ninguém, né? Então, por esse fato, eu opto por treinar perto de casa, na volta de casa, na rua, na ciclovia, né? Não é o lugar adequado, infelizmente, né? Mas é onde eu consigo
0: até
1: treinar.
0: Até pelos desníveis, né?
1: Não é nada ideal, né? Digamos assim, eu realmente, quando chego na competição, eu chego totalmente, né, desfavorecida, né? Digamos assim, porque não consigo colocar uma sapatilha para treinar, né? Como é na competição, né? O nível do asfalto não é a mesma coisa que uma pista, né? O impacto não é o mesmo. Aí a gente tem carro atravessando, né? A gente tem pedestre. Eu estou no lugar errado, né? Digamos assim, né? Estou concorrendo com o carro, mas é o que dá para fazer.
0: Os ciclistas que te atrapalham na ciclovia.
1: Esses dias uma menina veio e colocou a bicicleta por cima de mim, né? Me viu e fez...
0: Mesmo assim, de propósito.
1: De propósito, né? E aí a gente vai levando, né? Não fazer o quê? Uhum. É onde a gente tem e a gente...
0: Motos elétricas também, que agora também se utilizam daquele espaço, né? É. Pessoas caminhando também, que atrapalham.
1: Com certeza. E aí, claro que o ideal seria numa pista. Eu fico muito triste porque a gente tem uma universidade federal.
0: Sim.
1: Tem um local, uma pista, que está totalmente abandonada. Tem um curso de educação física e não existe uma pessoa que enxergue aquilo como um palco, uma área para incentivar o esporte, para o estudo, né? Porque onde aqueles alunos de educação física estão aprendendo atletismo sobre atletismo? Não consigo entender isso, né? Numa faculdade onde tem educação física e aquela pista totalmente abandonada que ninguém usa. Isso, para mim, assim, não consigo entender como pessoa, assim, como, né? Eu me vendo dentro de uma faculdade federal e tendo um curso de educação física, e eu, se eu estivesse fazendo educação física, não, eu disse, o que, que eu estou aprendendo aqui? Não sei se, o que, que eles veem de atletismo lá, né? Eu acho que, assim, que teria tudo para ter aquela pista, assim, impecável, né? A gente tem exemplos de outros lugares, Paraná, tem um centro de treinamento nacional, com fisioterapia, com pista externa e interna, que oferece serviço para a população, né? E aqui a gente tem uma universidade que não oferece nem para o aluno.
0: Pois é, bem complicado. Daniela, eu quero agradecer muito a sua presença aqui, né? Bastante importante, parabéns pelas conquistas que você nos traz, né? E continue, não desista, mesmo diante de tantas diversidades.
1: Obrigada pelo espaço, foi um prazer estar aqui com vocês.
0: Perfeito. Deixa eu ver que tem aqui uma mensagem. Bom, antes o Alex Saad, né, que é corredor também, tinha mandado um abraço, parabenizado a amiga Daniela. Tem também, tem mais alguma direcionada?
2: Sandro de Freitas,
0: o problema é... que é onde que eu acho, Sandro de Freitas, aqui. Bom dia, Valerão, gostaria de desejar os parabéns para a doutora Dani, eu fui paciente dela e conheço seu trabalho, que Deus continue sempre a te abençoar. Sandro de Freitas, do BGV.
1: Obrigado pelas palavras aí.
0: Muito obrigado pela sua presença aqui, parabéns mais uma vez pelas conquistas, né? Continue sempre e nos informe para que a gente possa voltar a conversar mais vezes sobre o seu trabalho.
1: Eu agradeço, obrigado mais uma vez pelo espaço aí.
0: Tá certo. Daniela Lourenço, então, que está chegando, né? Chegou, fez participação em especial e trouxe aí cinco medalhas, né? Nessa competição internacional que aconteceu no Peru. Vamos trazer o Jota Nelson Huck, né? Que é falando sobre esporte também, o comentário do Dia do Esporte. Jota, bom dia.
2: Bom dia, José Augusto Valerão, bom dia ao Carlos Magno, ao Rafael Chaves e aos ouvintes aqui do Manhã Regional. Tudo bem? Sextou. O Esporte Clube Rio Grande anunciou na sua rede social a inclusão de mais um apoiador do Vovô, né? Acredito que seja para o futebol, né? Já tinha aí a empresa Pantos, que está na sua camisa, na camisa 2026 do Vovô, né? Que é muito bonita, diga de passagem, não é, José Augusto Valerão? Não sei se tivesse a oportunidade de ver. E a assessoria deixou uma nota lá dizendo que é com imensa satisfação que anunciamos a Florestal Alimentos, renomada indústria de doces, parceiras do Esporte Clube Rio Grande. Florestal, 90 anos, tradição que adoça gerações, está sendo saudada lá na página do Esporte Clube Rio Grande. Bacana a gente saber informações do veterano, que se prepara também, assim como o São Paulo e o Futebol Clube Rio Grandense, para daqui a pouquinho mais, né, daqui a uns meses, entrar em campo na disputa aí por duas vagas. Eu digo duas vagas, né, porque torço que pelo menos dois dos três clubes estejam com acesso para a divisão, para a próxima divisão de acesso, né, desculpe a redundância, de 2027. Bom, o Campeonato Gaúcho, a Copinha, né, Copa FGF, tem rodada no domingo do Grupo A, no Estádio das Castanheiras. O Brasil de Farroupilha enfrentará o Gramadense, jogo às 15 horas. E depois, aí só na segunda, que o complemento da rodada do Grupo A. O Grupo B, que é o grupo que nos interessa, tem a liderança do Brasil com 10 pontos, o Bagé é o segundo colocado com 5, o Grêmio Atlético Farroupilha é o terceiro com 3 e o Guarani de Bagé é o último, é o Lanterninha, né, com apenas 2 pontos. O José Augusto, eu tenho citado aqui nesse espaço, né, a nível de Copa do Mundo, agora falando um pouquinho, que a seleção da França, ao meu modo de ver, ela chega como grande favorita a levar a taça do Mundial de Seleções em 2026. Só que ontem à tarde eu tive a oportunidade de assistir a partida entre França e Costa do Marfim, jogo este, né, amistoso, aí antes de começar a Copa do Mundo, né, o último amistoso para a França, que surpreendeu a todos, não só pelo o bom futebol no primeiro tempo, né, as oportunidades perdidas, saiu vencendo a partida, o time francês, isso não era surpresa para ninguém, mas que no segundo tempo surpreendeu a todos de uma forma negativa, porque a Costa do Marfim acabou, claro, a França tendo alterações, né? Como é peculiar nesses amistosos, os treinadores começam a trocar o time, né? Testar jogadores aqui, mas não se deu bem a França nas trocas, é isso que eu quero te dizer, José Augusto, porque trocou o time, a Costa do Marfim empatou e depois virou o jogo incrivelmente. Olha, eu gostei muito do futebol apresentado pelo time africano no segundo tempo. E aí surpreendeu o mundo, né? Surpreendeu a todos. 2-1 para a Costa do Marfim, acabando aí com uma invencibilidade da seleção francesa de 9 jogos. 9 jogos. Se eu não me engano, a seleção francesa, ela tinha aí mais ou menos quase um ano de invencibilidade. Nem amistoso estava perdendo a equipe do Didier, o treinador da seleção francesa. Acho que a última derrota foi dia 5 de junho, isso, de 2025. Então, caiu por terra ontem à tarde, gostei de ver este jogo. Outra coisa, José Augusto, o futebol brasileiro está parado, né? Muita especulação no Grêmio, parece que o Arthur está negociando com a Juventus aqui a sua permanência no Grêmio, mas o Fluminense estaria também na parada, querendo levar o Arthur, mas a Série A parou, mas a Série B do Campeonato Brasileiro segue. E o nosso único representante que é o Juventude. Ele entra em campo hoje à noite, lá no Couto Pereira, às 20 horas, isso, joguinho para olhar aí na TV, hein? Enfrentará o Operário de Ponta Grossa no Couto Pereira, na capital paranaense. Eu vou até repassar antes aqui a posição do Juventude na tabela, né? O Juventude, por incrível que pareça, é o melhor gaúcho colocado nas competições nacionais. Ele está em décimo lugar, com 16 pontos, é isso? O Juventude então entra em campo hoje à noite, vai enfrentar o Operário, o líder da Série B, o Sport do Recife, com 22 pontos, Vila Nova é o segundo colocado com 22, São Bernardo é o terceiro colocado com 21, e o Náutico, fechando ali aquele G4, né, a turma que por enquanto está ali na ponta de cima da tabela para o acesso para a Série A em 2027. E lá na ponta de baixo, o Avaí, 17º, com 10, Londrina, 18º, com 8, Ponte Preta, 19ª colocada com 8, e o América Mineiro, lanterninha, com 3 pontos. Tá bom, José Augusto? Grande abraço para ti, um excelente final de semana para todos. Voltamos semana que vem, aqui no Manhã Regional. Bom dia!
0: Bom dia, Jota. Um abraço para ti aí. Desculpa, né, fazê-lo ficar esperando esse tempo, né? Mas foi por uma boa causa, como diria o nosso querido amigo, o Antônio Azambuja Nunes, o Nico. Mandar um abraço especial para o Nico também, né? A Daniela já estava por aqui, e aí, para não atrapalhá-la mais dentro dos seus horários, né, a gente trocou, né? Invertemos, colocamos a Daniela e depois o Jota. Também, bom dia, Valerão. Gostaria de desejar os parabéns à doutora Dani. Aqui é o Sandro que a gente já trouxe, né? Gerson Vaz está dando bom dia. Gracie Matos está dando bom dia. Sônia Maria Vasconcelos está dando bom dia. Tem ainda também. Bom dia, meu amigo. Bia não, boa. Saiu Bia. Boa sexta-feira a todos. Falem alguma notícia de nosso Leão do Parque. Como andam as tratativas? Valeu, um abraço a toda a equipe. Antônio da Cidade Nova. A Mari Lima já saindo para a academia. Oi, boa academia, Mari. Já deve ter saído, né? A mensagem já é de algum tempo. Também Totoni da Barra na escuta. Bom dia, um bom trabalho. Tem também Rejane do Barro Duro na escuta em Pelotas e o Totoni da Barra que também está na escuta. Tem aqui, bom dia, Valerão. Um ótimo final de semana para todos nós. Gostaria de uma informação. Se a Secretaria da Saúde funciona no dia de hoje? Quem pergunta é a Carmen. Carmen, o que que acontece? Hoje não, né? Hoje somente as farmácias descentralizadas que estarão trabalhando. O prédio da Secretaria Municipal da Saúde está fechado, não há trabalho no prédio da Secretaria Municipal da Saúde, tá bem? Então, se é uma receita de farmácia que você procura, né, se você precisa de medicação, você pode buscar, né, nas farmácias descentralizadas, tá certo? Então, nosso muito obrigado a todos os ouvintes, a todas as participações que tivemos. Nós ficamos por aqui desejando a todos um abençoado final de semana. Eu volto às 2 horas da tarde com o Top Tarde e eu volto também no domingo fazendo aqui o Domingo às 9 horas da manhã até às 2 horas da tarde. Um grande abraço para você, um abençoado descanso para quem vai descansar no final de semana. E você fica agora com Wanda Leite e o programa Palavra de Mulher. Bom dia.
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8: Previsão do tempo.
9: Previsão do tempo.
10: A sexta-feira será de sol com poucas nuvens e temperatura agradável em toda a região. Os ventos serão fracos, com a umidade relativa do ar em média de 75%. A mínima será de 14 graus em Rio Grande e 13 graus em Pelotas. Durante a tarde, a temperatura aumenta, chegando à máxima de 24 graus em toda a região sul do estado. Com informações do Instituto Nacional de Meteorologia, INMET.
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14: Olá, bom dia. Hoje, sexta-feira, dia 5 de junho de 2026. Começando assim o nosso Palavra de hoje, céu nublado, um pouquinho de umidade relativa, um pouquinho não, um poucão de umidade relativa do ar forte que cai sobre a nossa cidade do Rio Grande. E a gente começando o nosso Palavra de Mulher. Gente, não posso não fazer uma referência muito especial dessa grande atleta que acaba de sair daqui, né? Mulher grande profissional, né? Profissional na área da saúde, Daniele Loureiro, né? E ela saiu daqui muito feliz, né? Minha amiga, admiro demais, né? A disposição, a determinação. Ela chega onde ela quiser, né? Com essa garra, com essa leveza, né? Que coisa linda demais. Uma grande profissional que eu tenho grande admiração, né? Minha particular dentista. Mas eu admiro ela como corredora, né? É, ela, mãe dos meninos, né, que já estão na universidade, ela sempre linda, maravilhosa, o que é a vida, né, a vida te proporciona isso, e é tu ter propósito, né, e o propósito é esse, né, tu, desde os 9 anos eu vim acompanhando a entrevista dela, né, desde os 19 anos, estudando em colégio público, houve um acerto, tipo assim, ó, se tu te destacar, tu tem todo o apoio, né? E de fato não tem como não se destacar alguém que se dedique. E ela teve essa trajetória, essa história. Que coisa linda, né, Daniela? Um grande beijo, um orgulho, né, de realmente te ter aqui. E de fato tu me representa como mulher, né? Uma mulher muito dedicada, muito séria, muito além, assim, né? Eu fico muito feliz por isso. Amei te receber por aqui. Amei te ver, minha amiga. Eu amei te ver. Seguimos, então, o nosso programa, a partir de agora, com música, informações, né? O que mais que nós temos hoje? Magno, bom dia.
15: Bom dia. 15 graus a temperatura, 15,7. A umidade do ar, como você falava, 98%. Hein? Estamos nadando, né? 98% a umidade do ar. Hoje, Dia Mundial do Meio Ambiente. Dia Mundial
14: vamos
15: do
14: cuidar,
15: Ambiente.
14: Vamos preservar o que é nosso, né?
15: Dia Mundial do Ambiente, Dia da Ecologia, Dia do Engenheiro Mecânico. Parabéns aí aos profissionais da Engenharia Mecânica, comemorado no dia 5 de junho. Hoje, então, a gente destaca esses dias. E Dia Nacional da Reciclagem também. Importante, né? Importante reciclar.
14: Muito importante. Muito importante dar espaço, dar vez, dar voz para aquilo que parece não ser mais útil, que está no lixo. E aí tu recupera e tu faz valer, tu faz daquilo algo muito, muito... com muito fundamento, né? Tu transforma aquilo que
15: não serviria mais.
14: Não serviria,
15: né?
14: Mais. É. Gente, muito legal. Muito bem, então vamos começar o nosso programa com música, desejando a você um dia excelente, com muita paz, com muito amor, com muita energia positiva.
15: Marta Elísia pede, bom dia, meus amigos, um ótimo fim de semana para todos nós. Toca Michel Teló, Metamorfose Ambulante, Marta Elísia participando.
16: Toca, Raul, vai.

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2: Beleza, mas a verdade é que nós começamos o programa agora e quem não acordou vai perder esse belo programa que está começando agora. Essa é a verdade.
3: Acorda, abre a janela. Liga para nós.
2: Acorda, menina.
3: Acorda, ô, ô, ô. Se liga aí.
2: Vamos lá, hoje não é segunda.
3: Hoje não é feriado.
2: Não é, não feriado. Feriado
3: era ontem.
2: Era ontem. Ontem eu não tinha sono, hoje eu tinha. Não é possível, né, gente? Ontem eu não tinha sono. Tava bem cedo, 6 horas da manhã, olho arregalado. Hoje eu tinha sono, mas hoje não dava, né?
3: Inverteu as coisas. Inverteu.
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1: 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Vamos lá então com música, liberando, aliás, primeiramente, liberando os telefones, né?
0: Isso aí, 3232-2303 e 991-647-867. Temos aqui o Edenir e a Sônia. Bom dia, jovens. O casal ainda deitados, mas ligados no programa. Ótimo programa. São deitados e estão nos acompanhando, Edenir e Sônia. A Beth, bom dia, Wanda Leite. Gostaria de ouvir uma música especial para mim, que estou de aniversário hoje. A Beth, e ela quer a Simone Mendes. Parabéns, Beth. Grande abraço. Saúde e paz aí para você. Feliz aniversário. Cleusa Pinho, bom dia, um ótimo fim de semana para vocês e a todos que estão na escuta. Também a Simone Severo, escutar com o Tiaguinho Em Busca da Minha Sorte. Abraço e uma ótima sexta-feira para todos. Maria Gladys, lá do Parque Marinha, sexta-feira. Desejo a todos uma ótima sexta, cheia de energia positiva e momentos de gratidão. E que cada dia seja uma oportunidade de encontrar a felicidade e a paz que vem de Deus. Bom dia, ótimo fim de semana. Cristina Melo Amaral na escuta também. Bom dia, Cristina. Algumas das participações seguidas de traças demais aqui na programação.
1: Muito bem. Ligue pra gente, fique conosco, faça a programação, escolha a sua música, mande seu recado. Tudo aqui pela 105,9, assim, ó, tranquilamente, né? De boa, feliz da vida, fazendo rádio junto conosco pra região sul do estado. Isso é muito bom.
0: Simone Mendes. Parabéns, Beth.

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2: Previsão do tempo.
3: Previsão do tempo.
4: A sexta-feira será de sol com poucas nuvens e temperatura agradável em toda a região. Os ventos serão fracos, com a umidade relativa do ar em média de 75%. A mínima será de 14 graus em Rio Grande e 13 graus em Pelotas. Durante a tarde, a temperatura aumenta, chegando à máxima de 24 graus em toda a região sul do estado. Com informações do Instituto Nacional de Meteorologia, INMET.
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7: Beleza, 9 horas 41 minutos. 9h41. 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
7: Igualmente, muito bem. Castanha direto lá da Minas Gerais 410, agora 15 minutos faltando para as 10. Já temos em seguida uma entrevistada aqui no programa, né? Muito legal, vamos falar de arte, vamos falar de música, né? Vamos falar de história, de vida também, de conquistas, né? Já já a gente vai conversar com a nossa entrevistada.
9: Participando aqui a Josi, o Josi diz pro seu pai Paulo para se medicar, para se alimentar bem, né? E oferece a Roberta Miranda para ele. Um grande abraço pro Josi, para Josi e pro Paulo. A Elisângela pede Despacito para sacudir essa neblina essa manhã. Um ótimo fim de semana. E cadê o sol? Pergunta a Elisângela. O Totano da Barra pede gostoso sentimento com o Léo Magalhães. Dona Maria Tereza quer escutar o Pablo, A Casa ao Lado. Um abraço para Rita. Gostaria de saber quem ganhou os pratos, foi o Keller e a Rúbia. Eu tive que sair para trabalhar e não vi o sorteio. Foram esses nomes, então, que ganharam o sorteio dos pratos do Castanha. E ela quer ouvir o Luan Santana, sou do sítio Santa Cruz, abraço da Rita. Oi, bom dia para vocês. Gostaria de pedir Vai na Fé com o Xande de Pilares e oferecer para mim, que estou de aniversário hoje. Obrigado, Deus, por mais um ano vencido, Mara Bastos. Parabéns, Mara.
7: Parabéns,
9: mais um
7: Mara,
9: ano vencido,
7: hein?
9: Bom dia para Silva Amaral, da Vila da Quinta. Bom dia para o Cláudio Roberto Amaro Duarte, está digitando, mas desejou aqui um bom dia. E o João da Sokovski também na nossa escuta. Bom dia para todos.
7: Vamos com música e já voltamos aí com a nossa entrevistada de hoje.
9: Roberta Miranda e Marília Mendonça.

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0: Nossa senhora, esse é de arrepiar a alma, né? Eu sempre conto que poucos shows eu entrei numa fila imensa para prestigiar. E eu lembro que eu entrei numa fila gigantesca para ver Mercedes Sosa, né? Cantando no Teatro Avenida. E realmente ali eu fiquei. Fiquei por um tempo para ouvir essa música. Na voz de Mercedes Sosa. Agora não é Mercedes Sosa que está cantando, mas é uma voz tão poderosa tanto quanto, né? E por que que eu estou falando isso e estou recebendo uma pessoa assim que vai fazer parte, vai estar lado a lado com ele, né? A Charlize Bandeira, ela que é uma lindeza. Só senti falta da flor vermelha no cabelo. Só faltou a flor vermelha no cabelo, Charlize. Muito bom dia. Muito obrigada por estar aqui com a gente, contar um pouco dessa trajetória. A gente introduz essa belíssima música, né? E eu queria, assim, te desejar boas-vindas, né? Ela que vai estar nos representando, representando a cidade do Rio Grande, lá no Galpão Crioulo, né? Lá em Porto Alegre, na RBS, gravando vários programas, a nossa lindeza, né? Ela que é premiada, ela que é uma flautista maravilhosa desde os 12 anos, né? E ela está nessa pegada. Aliás, hoje a gente está falando com mulheres vencedoras. Daqui a pouco tempo a gente saiu daqui com uma campeã, né? Que ganhou 5 medalhas internacionais, né? Nossa. A Daniela Lourenço. E eu me orgulho disso. E agora eu te recebo aqui com o mesmo amor, com o mesmo carinho, para te contar um pouco dessa trajetória, Charlize. Bem-vinda.
1: Obrigada. Bom dia a todos. Estou muito feliz com o convite de ser a apresentadora do mês de junho do Galpão Crioulo. Está sendo muito bacana, uma experiência enriquecedora de estar à frente nas câmeras com o Neto Fagundes, que é maravilhoso, te deixa super à vontade. Toda a equipe da RBS é maravilhosa. Está sendo muito legal.
0: Muito legal. Uma experiência e tanto, né? Tu que vem de uma trajetória, né? Que tu começou lá nos 12 anos, né? Isso. E aí tu foi... Já ganhou muitos, muitos prêmios, né? Em função da tua arte. Nos conte um pouquinho da tua trajetória.
1: Sim. Então, eu comecei na banda marcial Mate Amargo. Tocando lá com o mestre Tucci. De lá eu fui pra banda do Lemos Júnior. Estudei no Belas Artes, sou formada pelo Belas Artes aqui de Rio Grande. De lá eu fui pra Big Band da FURG, que toco ainda até hoje, já fazem 20 anos. E aí comecei no nativismo em 2014. Tocando. Atualmente tenho bastante troféu como compositora também. Inclusive, na Tafona de Osório, esse ano, ganhamos segundo lugar e melhor melodia. Com a Shana Miller e a Laura Dalmas, que interpretaram nossa música. Filhas do Vento, foi bem legal. E estamos aí, trabalhando bastante. Sou bicampeã do Canto Missioneiro como melhor instrumentista. Esse ano levamos também segundo lugar e melhor melodia. Então, 2026 está sendo muito legal.
0: Um ano que surpreende a todos, um ano que realmente todo esse sucesso ele vem à tona, no bom sentido, né, para o mundo.
1: Sim, com certeza. Eu estava lembrando agora, eu fui para o Rodeio Internacional de Vacaria, que tem um festival lá. Ganhamos segundo lugar também. Estou ganhando bastante segundo lugar. E ganhamos a Vertente também, de Piratini. Melhor instrumentista. E lá levamos terceiro lugar.
0: A flauta, ela dá uma sonoridade, ela dá uma leveza em tudo aquilo que parece a mais. Ela se salienta ali de uma maneira muito suave, né? Colocar uma flautista dentro de uma melodia é algo que deixa a música, por mais forte que seja o tom, ela suaviza.
1: Sim, ela suaviza. Uhum. Tu descreveu exatamente como acontece, ela suaviza. Porque a flauta, ela já tem uma similaridade com a voz, certo? Só que ela traz toda uma doçura por trás. Sim, traz todo um encantamento, como o pessoal fala.
0: Exatamente. Bom, e qual o sentimento, por exemplo, de estar entre... Óbvio, tu é tão grande que tu talvez não sinta diferença. Não sei se algum momento te sentiu... Poxa, alguém está... Porque a música tem o equilíbrio, né, Charlize? Se não tiver equilíbrio e harmonia, não tem nenhum instrumento que seja melhor do que o outro, né? Mas se em algum momento já te sentiu, assim, nervosa por estar à frente, né? De, fulano, que eu sou muito fã, como é o caso, por exemplo, que eu entrei um dia numa fila para ver Mercedes Sosa, né?
1: Com certeza, já. Por exemplo, agora em janeiro, lá em Vacaria, foi a minha primeira vez dividindo palco com o Joca Martins.
0: Ai, Joca querido, né?
1: É, com
0: um Joca. Muito grande sujeito, né?
1: Muito grande. E agora, em julho, nós teremos uma segunda oportunidade, porque passou uma música na Coxilha Nativista de Cruz Alta, que ele e a Juliana Spanevello cantarão em dueto uma música nossa.
0: Ai, que lindeza. Uhum. Marido e mulher cantando
1: isso.
0: Uma música.
1: Querência junto. E Destino é o nome da música. Ela, Querência, ele, Destino.
0: Ai, que show.
1: Assim,
0: que
1: a
0: lindo.
1: Música é maravilhosa. Uhum. Eles aceitaram o convite. Uhum. A gente está muito feliz também. É do Felipe Goulart e do Matheus Bauer, a música. E a gente vai lá defender ela.
0: Que lindeza, que lindeza. Gente, grandes emoções. Bom, mas também nesse mês, sendo escolhida, não é menos importante do que estar concorrendo independente. Vai estar claro que numa apresentação de um programa no qual tem grande responsabilidade. Muita. E também, né? Vai gravar quando?
1: Já gravei
0: Já
1: dois programas.
0: Dois.
1: Gravei dia 25 com Daniel Torres, que vai ao ar agora neste sábado às 8h30 e reprise no domingo às 6h30.
0: O Daniel Torres a gente pode considerar um monstro da música, da voz. Como é que ele é pessoalmente?
1: Maravilhoso. A pessoa muito simpática, uma pessoa querida e um talento. Que tu fica assim, só parada ouvindo, porque ele é maravilhoso.
0: Quem te encanta mais, Charlize, a música ou a melodia?
1: A melodia.
0: A melodia.
1: A melodia. A melodia, com certeza, a melodia.
0: Que coisa linda, gente, coisa linda. Bom, então o programa vai ao ar neste sábado. A gente convida todo mundo para acompanhar a nossa Rio Grandina, né? Lá na tela da RBS, cantando lindamente. Não esquecendo que é Rio Grandina, porque lá no currículo dela já verifiquei. Lá está, né? Natural de Rio Grande. Ali tem ela, filha de Rio Grande, né? E está convidando a todos, né, para a apresentação aí do Galpão Crioulo. Tu vai ficar sentadinha ali também te assistindo?
1: Sim, com certeza. E até falo para o pessoal, pode marcar as nossas redes sociais da RBS, do Galpão Crioulo, minha, Charlize Bandeira e o Neto Fagundes. Marca lá de onde tu está assistindo, que a gente reposta, para a gente até saber o alcance, né? A gente está muito feliz, o programa está muito bom deste final de semana. A gente já gravou do Dia dos Namorados, que é com a Marinê Siqueira e o esposo. E ainda tem mais dois, mas aí é surpresa.
0: Ai, maravilhosa, linda demais. Muito bem, olha, Daniel Torres é um talento, né? A Charlize é um talento, né? O Neto Fagundes é um talento.
1: Muito.
0: Então, a gente fica assim, ó, que com certeza que vai ser um grande programa.
1: Sim,
0: muito feliz de te receber aqui. Vai estar com uma flor vermelha no cabelo?
1: Sim.
0: Já quer nos contar que roupa tu vai estar usando?
1: Verde.
0: Verde. Ai, que linda. Verde. Maravilhosa. E a flor lá no cabelo.
1: Lá no cabelo.
0: Que lindeza. Alguma falinha que tu já gravou lá e que tu queira nos contar? Ou é tudo surpresa?
1: Ah, uma experiência muito legal, porque a gente sempre vê na TV, né, aquele jargão, né? Bom dia, gaúchos e gaúchas de todas as querências. E foi muito legal repetir.
0: E isso aí tu repetiu?
1: Sim.
0: Ah.
1: Falando pra grua, tem uma câmera aérea, né? E a gente tem que olhar pra cima e ir chamando o pessoal, né? O Neto fala, bom dia, gaúchos. E eu falo, e gaúchas. E nós dois juntos, de todas as querências. É uma experiência única.
0: Que legal, que legal. Mas olha, com certeza, com esse sorriso, com essa leveza, tenho certeza que vai ser um baita de um programa. É 6h, né?
1: Não, 8h30.
0: 8h30, melhorou.
1: Não,
0: melhorou,
1: é muito cedo.
0: Não é muito cedo.
1: Sábado, 8h30.
0: Ah, maravilhoso. Faço chimarrão, né?
1: Isso.
0: Fica atenta, bem feliz lá, na boa. Querida, muito obrigada. Foi um prazer te receber aqui. Certamente, assim, eu quero saber mais assim, da sua história. Quero te convidar outras vezes para que a tua agenda permita vir aqui nos contar como é que as pessoas podem, né, para ser uma flautista. Se tem que ter vocação, se tem que ter sensibilidade, se tem que ter... Porque, por exemplo, cada instrumento, a gente tem muito a ver com o instrumento, né? A flauta, ela precisa tu nascer com o dom de ser flautista ou tu pode desenvolver e aprender?
1: Pode desenvolver e aprender porque ela determina a constância. Tu tem que estudar todos os dias. Porque a flauta é assim, ó, se tu abandona a flauta, um dia ela te abandona também.
0: Entendi.
1: Tu vai tocar, não sai nada.
0: Não sai nada.
1: Isso, então tu tem que ter constância e estudar todos os dias.
0: Muito a ver com a respiração?
1: Total, 100%.
0: 100%. Uhum. Um pouquinho de yoga ajuda bastante.
1: Muito. Ah, muito.
0: Tô por dentro, Magda. Sei de quase tudo. Só não sei tocar flauta, mas... Sei que é necessária respiração, postura.
1: Postura.
0: Postura.
1: Importantíssimo.
0: Muita postura.
1: Uhum. Sim, importantíssimo.
0: Muito, muito exercício, né?
1: Muito, muito, muito. Tu trabalha muito a questão de pescoço, bochecha, uhum. espaçamento. É como se fosse um cantor, uhum. porém, um pouquinho mais por causa da parte pulmonar, que tu precisa uhum. ficar muito tempo sem respirar.
0: Sim, sim. Importantíssimo isso também, né? Para a vida.
1: Com certeza.
0: E é muita qualidade, muita leveza. Acho lindo, flauta. Uhum. Linda, muito, muito, muito obrigada. Foi uma honra te receber aqui. Depois das experiências, vem aqui nos contar.
1: Claro, com certeza. Volto, sim.
0: Ah, pode pedir música, por favor.
1: Se tu encontrares, eu tenho uma canção chamada Saudação Minha Irmã, que é melodia minha e da Supaz, e letra da Supaz com a Bárbara Bittencourt, que a gente foi finalista de um prêmio nacional, um prêmio que foi em Brasília, a finalíssima, onde a gente esteve concorrendo com mais 4 artistas sobre uma música mais ancestral. Que uhum. fala sobre o sagrado feminino.
0: Ai, que lindo isso, nossa. Muito a ver nesse momento que a gente tem falado tanto, né? Seja ele de cuidado, seja ele de violência, seja ele de todos os aspectos, seja ele da maternidade, seja ele de todos os aspectos, né? Esse sagrado feminino tem muito a ver com este programa aqui e a gente adora.
1: E eu lembrei que nós recebemos um troféu no Reponte de São Lourenço do Sul, como o melhor tema sobre a mulher gaúcha com essa música.
0: Ah, que maravilha.
1: Colocamos 7 mulheres no palco, todas de vermelho, e ganhamos. Foi muito legal.
0: Não tinha como não ganhar. Ai, que os jurados ousassem a não votar nessas beldades todas.
1: É verdade.
0: Não, mas não só pela beleza, mas pelo talento, né?
1: Foi muito legal.
0: É, porque eu acho que a mulher que realmente se destaca hoje... eu acho que a mulher gaúcha é uma mulher bonita, mas muito pelo talento.
1: Não
0: concorda, Charlize?
1: Com certeza, concordo.
0: Acho que a mulher... Assim, acho que a mulher carioca, por exemplo, ela se destaca muito pela beleza. É uma beleza diferente da nossa. Uhum. Nós, gaúchas, a gente consegue unir as duas coisas. A mulher gaúcha é uma mulher linda e, porém, muito talentosa. Uhum. E a gente, quando explora isso, explora para valer. A gente não é flautista por acaso, a gente não é jornalista por acaso, a gente não é... Sabe, a gente é muito... Se aprofunda muito. Então, eu acho que a nossa beleza se destaca muito por aí.
1: Com certeza.
0: Achou? Um ponto? Charlize, muito obrigada. Muito sucesso para ti, né, e para a vida toda.
1: Obrigada.
0: Foi um prazer te receber
1: obrigada
0: aqui.
1: Obrigada pelo espaço.
0: Vamos lá, então, com música. E música boa de qualidade.

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0: Muito bem, 10h20 da manhã, amanhã passando rapidinho, e nós vamos com mais ofertas aqui no programa, gente, coisa boa, é final de semana, de semana chegando, né, e o Leonardo já tá prontinho, vai trazer as ofertas aí do GB Mix, o barato do bairro, o barato que é bom demais comprar no GB, né? 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
1: Vamos com o Luan Santana, pedido aí da nossa ouvinte Rita.

0: Linda demais, a música do Luan Santana, que estará em Porto Alegre nesse final de semana aí com um show. 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
0: 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Vamos lá, então?
2: Tem a participação da Marli Lemos. Bom dia, na Vila Eulina. Bom dia aqui pro Edson da Padaria Favo de Mel. Padeiro, toca para nós aí, Edson e Hudson. Bom dia, meu nome é Cláudio Duarte, quero oferecer uma música para minha esposa Beth pelo aniversário que é hoje. Música da Tânia Alves, o nome da música é para todas as equipes da rádio. Também aqui, já registramos essas aqui, o Matheus Oivanda toca Macetando da Ludmilla e da Ivete Sangalo, participando aqui o Matheus pelo 991-647867. Wanda, hoje encerra as inscrições do Enem. Os candidatos que ainda não fizeram ou concluíram a inscrição do Enem têm até às 23h59 de hoje para realizar o procedimento pela inscrição e da página do participante. As provas são aplicadas no dia 8 e 15 de novembro em todo o país. A inscrição é obrigatória para todos os interessados, incluindo estudantes que estão concluindo o ensino médio na rede pública e tiveram a pré-inscrição automática. Até o momento, o cronograma segue sem alterações e o prazo deve ser encerrado hoje às 23h59, salvo o eventual anúncio oficial do INEP hoje. Né?
0: Uhum, importante.
2: Enem.
0: Enem, né? Para quem vai fazer, prepare-se.
2: Universidade, né? Uhum. Tem que passar pelas provas do Enem ainda.
0: Exatamente, exatamente.
2: Outra situação meio curiosa aqui, né? Colocar

0: Agora no site do R7. Consumo de álcool pode aumentar a sua vontade de comer pizza e batatas fritas.
1: Normal.
0: O consumo de álcool pode levar as pessoas a ingerir um excesso de alimentos salgados, incluindo aqueles ultraprocessados.
1: É.
0: Um novo estudo descobriu que a bebida alcoólica altera a regulação do apetite pelo corpo, principalmente em relação às proteínas. E esse seria o motivo pelo efeito aperitivo, aquela vontade de comer um pacote de batata frita com uma bebida, uma pizza no final de uma noite ou um café da manhã reforçado na manhã seguinte. A pesquisa descobriu que o álcool pode desencadear o aumento dos níveis do hormônio FGF21 ligado ao apetite por proteínas e associado à preferência por sabores salgados.
1: É bem assim, né, gente? Uma coisa puxa a outra, né? E assim dá um resultado que é esse. O resultado de... por exemplo, quem bebe, por exemplo, uma cerveja socialmente, obviamente vai tomar cerveja, só se for no verão, né? Que vai tomar com muito calor. Mas se for em algum momento mais, ou à noite, por exemplo, vai querer beliscar algo, né? Seja uma azeitoninha, seja uma pizza, seja alguma coisa, vai comer alguma coisa agregada à cerveja, não vai tomar sozinho. Né? Quem come, por exemplo, pode observar, quem bebe uísque, por exemplo, bebe uísque beliscando alguma coisa. Sempre uma coisa está associada à outra.
0: Bem conjunto.
1: Então, natural. Eu acho que é uma pesquisa que não precisava, bastava nos perguntar, né, gente? Agora, por exemplo, quando tu faz... Por exemplo, os alimentos, eles têm uma... o tipo de bebida que se assemelha, ou seja, aquilo que dá, que combina. Por exemplo, algumas comidas só podem ser servidas para ter mais sabor com vinho branco, né? E outras com vinho tinto. Né? Então tem todos os mestres aí que sabem fazer essa degustação, né? Eles fazem. A gente, o ano passado, né, eu fiz parte lá do inverno, da gastronomia de inverno do Guanabara, e a Cláudia, né, que era a maître, ela estava lá fazendo a saborização para cada alimento, né? Então ela é especialista nisso, né? Então cada vinho para sua alimentação, cada alimentação requer um tipo de sabor.
0: Ah, tá, do recado.
1: Muito bem, não te esquece que eu sou cozinheira. Muito
0: 10 bem. 10h31, por falar em cozinha, teve uma apreensão de pescados.
1: Opa,
0: pescados.
1: Mas não é o meu caso.
0: Não é para o prato, né? Uma operação do Ministério Público que resultou na apreensão de 2 toneladas de pescados e prisão em Pelotas. Uma operação realizada pelo Comando Ambiental da Brigada Militar APATRAN e pela Inspeção Sanitária apreendeu aproximadamente 2 toneladas de pescados em condições impróprias para o consumo humano em um estabelecimento comercial em Pelotas. A ação atendeu uma determinação do Ministério Público que resultou na prisão em flagrante do responsável pelo local. Durante a fiscalização, os agentes encontraram uma grande quantidade de filés sem comprovação de origem e sem evidências de inspeção sanitária. A ação também constatou a atividade regular de beneficiamento de pescados no estabelecimento. Após a avaliação técnica realizada por uma médica veterinária vinculada ao órgão municipal, foi constatado que os produtos estavam impróprios para o consumo humano, oferecendo risco à saúde pública. E diante da situação, o responsável pelo estabelecimento foi preso em flagrante por crime contra as relações de consumo, foi conduzido à UPA para a realização de encaminhamento à DPPA, onde foram adotados os procedimentos legais cabíveis. Todo o pescado foi destinado à destruição.
1: Meu Deus, incineraram ou, por exemplo, às vezes apreendem, né, do pescador e passam tipo para a mesa Brasil. Às vezes aí eu não entendo essa legislação que permite uma coisa e não permite outra, né? Eu não entendo. Ah, não pode pescar, mas aí se pescou, aí não vai reviver o peixe. Aí não deixam com o pescador, podiam dar uma multa, o pescador vender o seu consumo, aliás, seu trabalho e se remunerar de alguma maneira, mas não, pegam, tiram, multam e passam para outros órgãos consumir. É duplamente a multa, né?
0: E nesse caso, segundo a matéria, é que todo pescado foi destruído.
1: Destruído.
0: Foi destinado à destruição.
1: Tudo estranho, gente. Tudo estranho demais. Vamos lá, então, agora 10 horas 34 minutos, já teremos um horóscopo aqui no programa, depois da música.
0: Para Elisângela, Despacito.
1: Ah!

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3: Previsão do tempo.
4: Previsão do tempo.
5: A sexta-feira será de sol com poucas nuvens e temperatura agradável em toda a região. Os ventos serão fracos, com a umidade relativa do ar em média de 75%. A mínima será de 14 graus em Rio Grande e 13 graus em Pelotas. Durante a tarde, a temperatura aumenta, chegando à máxima de 24 graus em toda a região sul do estado. Com informações do Instituto Nacional de Meteorologia, INMET.
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0: Beleza, agora 10 horas 46 minutos, 10h46. Agora é hora de sabermos o que vai acontecer neste final de semana, porque começamos o segundou, o segundaço e depois, claro, teve feriado ontem, mas hoje a gente retoma a mil, assim, ó, e vamos direto para as lojas. 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
0: 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Cheio de ofertas. Recheado esse programa,
2: recheado,
0: né?
2: Recheado de ofertas. Recheado de participações também. A Mari lá do Uruguai. Bom dia, querido. Se é possível. Maluma, coração. Feliz final de semana a todos. Pecitos. E vai para a Ângela, que vai dar carona do Despacito. Também aqui a participação da Maria Inês Miranda. Bom dia. Quero dar os parabéns para minha filha Roberta, que está fazendo aniversário hoje. Roda uma música para ela. Estou ligada na Vila Eulina. Bom final de semana a todos vocês. Inês Miranda. Daniele Ferreira mandou aqui a foto nas bikes. Ela e um outro rapaz ali. Bom dia. Trabalhando. trabalhando, e a foto trabalhando aqui, mandou para a nossa programação. Temos aqui também o Osvaldo. Bom dia, Wanda e Carlos. Sou ouvinte do programa Palavra de Mulher. Quero fazer para vocês uma pergunta.
0: Faça.
2: Pode explicar sobre aquela ponte ali da Major Carlos Pinto? E ele está digitando.
0: Vamos ver. Digita tudo aí, Oswaldo, que a gente vai tentar. Não, agora. Não, se eu disse que eu respondo.
2: É.
0: Vamos ver.
2: A ponte da Major Carlos Pinto. Ele está digitando ainda, né? Uhum. O Antônio diz: põe isso foi incinerado na notícia. Todo pescado apreendido foi recolhido e encaminhado para destruição. Ele. Acredito que foi incinerado, né?
0: Ah, sim, pois... acredito.
2: Glacina,
0: por qual escuta? Motivo a gente não sabe, né? A gente fica pensando e perguntando qual a motivação que levou a incinerar toneladas aí de pescados, né? Parece que já estava próprio para consumo, tanto que já estava em forma de filezinhos, né? E aí foi incinerado. Por quê? A gente não sabe. Mas que é um prejuízo imenso, é. Um prejuízo se não era possível pescar...
2: Ah, não, é que, na verdade, os produtos estavam impróprios para consumo. Então, estavam...
0: Bom, aí
2: vamos falar no popular, podres, né?
0: Podres, aí tem que incinerar mesmo.
2: Aí sim, né?
0: Tem que incinerar, tirar de circulação o quanto antes. E aí uma irresponsabilidade de quem quer colocar no mercado ou consumir uma coisa dessas.
2: Aí tá certo, né? Aí tá certo.
0: É, bem certo. Vamos com o horóscopo enquanto não vem as perguntas. Vamos lá para Áries. Saturno em seu signo aumentará as responsabilidades, além de trazer decisões maduras e compromissos com a imagem que você quer passar para o novo grupo. Será um ótimo momento para renovar o ambiente social e expandir sua rede. Questões familiares serão resolvidas com empatia e gestos generosos. Palavras doces aproximarão quem anda distante, Áries.
2: Touro, coragem e atitude não faltarão com Marte em seu signo. Dê um passo maior na carreira. Será um ótimo momento para lançar um empreendimento ou assumir uma posição de maior poder. Você também poderá descobrir outras maneiras de ganhar dinheiro e aumentar seus recursos. Conversa com uma amizade pela tarde e iluminará um plano profissional, Touro.
0: Gêmeos, a semana terminará com grande sucesso em uma apresentação e negócios bem-sucedidos. Ótimas repercussões em suas publicações trarão maior prestígio e poder de influência. Uma resposta atraente de longe poderá surpreender e abrir novos caminhos na carreira. Gente influente seguirá atento ao seu trabalho. Aceite um convite de viagem. Você de Gêmeos.
2: Agora fechou o meu aqui, pode ir com você aí.
0: Câncer, atenção Câncer. Planos de longo prazo ficarão mais definidos. A semana terminará com finalizações de um ciclo e foco nas mudanças que você deseja no Life List. O ambiente social, Vênus, Júpiter e Mercúrio em seu signo trarão oportunidades de negócio e novos relacionamentos, além de destacarem seu brilhantismo e receptividade, carisma e poder em alta. Você de Câncer.
2: Leão, convite de uma amizade, indicação pela rede e entrada em um grupo interessante animarão o clima. Aceite participar de um evento e some força com a gente que agrega. Pequena tensão com alguém da equipe ou uma demanda de trabalho pedirá mais paciência logo cedo. Espere o ar clarear e siga confiante. Novas relações chegarão para ficar, Leão.
0: Virgem, a semana terminará com decisões de viagens, conexões poderosas de trabalho e carinho de amigos. Será um ótimo momento para consolidar a carreira, atualizar as suas tecnologias e apostar em inovação. Encontros de hoje serão encantadores. Escolhas as pessoas certas para lançar ideias e projetos. Mensagens inesperadas esquentará o coração à tarde. Você de Virgem.
2: Primeira parte aí do horóscopo desta sexta-feira.
0: Segundo volta em seguidinha.
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2: Mara Bastos de aniversário pediu revelação.

0: Hora certa.
1: Cultura 11 e 3.
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0: Beleza, 11h13 da manhã dessa sexta-feira, céuzinho fechado, né? Com uma sensação, né, de outono mesmo, aquela umidade relativa do ar altíssima, né? Mas tá tudo certo, sem chuvas, né? Vamos ver o que vai acontecer no final de semana. 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
1: Um bom dia para ti e para todos os ouvintes da rádio aí.
0: Muito obrigada para ti também. Beleza, falamos com ele, né, o gerente, a gente brinca com ele, né, que estava surfando nas primeiras horas da manhã, mas claro que não, né, Wanda Leite, estou brincando, né, Max?
2: Estou
0: brincando.
2: Nem pescando, nem surfando,
0: nem
2: né?
0: Nem pescando,
2: tava
0: nem surfando, ele estava organizando,
2: tudo, né?
0: Tudo para tudo dar certo amanhã, é um dia importante para o cliente, né, é o dia do cliente amanhã. Legal demais, a gente dá sequência por aqui, porque daqui a pouquinho tem esporte aqui no programa, né? Vem aquela musiquinha louca desperta, né? E aí a gente traz as informações do mundo esportivo que já virou sucesso aqui no programa. Xuxesso, né?
2: Xuxesso, xuxesso. Daqui a pouquinho,
0: daqui
2: né?
0: Daqui a pouquinho.
2: Bota ligado aí conosco o Paulo Vidal. Bom dia,
0: adoro,
2: Paulo Vidal.
0: Adoro, Paulo Vidal, adorei. Paulo Vidal já me mandou pra Copa, Paulo Vidal, adoro. Que coisa mais linda, adorei. Eu me achei linda, sabia, Paulo Vidal? Até vou postar aquela foto, sabe, Paulo Vidal? Acho que não tem nem para Virgínia mais, né?
2: Não.
0: Eu ali ao lado do Vini Júnior, né? Acho que não tem nem para Virgínia mais. Que loucura!
2: É. O Oswaldo pergunta sobre a ponte, né? Só para calçar um monte de dinheiro fora, tanta coisa que tem para fazer e não fazem. Eu faço caminhada e passo por ali todos os dias e nem a calçada arrumaram. Que loucura! Sobre aquela ponte da Major Carlos Pinto, é o Oswaldo que faz essa colocação.
0: Meu querido Oswaldo, vamos buscar, trazer a engenheira Giovana, pode ser?
2: É, a secretária Giovana,
0: secretária,
2: né?
0: Giovana aqui para trazer e falar aqui sobre esse assunto e outros tantos, né, sobre obras da cidade, tá bem? Fique tranquilo, porque nós vamos buscar essas informações.
2: Bom dia aqui para o Adenir, lá do Parque São Pedro. Bom dia, Adenir. Bom dia para a Selma Castro, da participação aqui pelo Facebook. Bom dia para a Selma Castro. A Maria Lúcia oferece música para o Neto Pedro. E ela quer ouvir Vai Valer o Dia com o Jota Quest, participou aqui fora do ar. Grande abraço, Maria Lúcia.
0: Beleza, obrigada Maria Lúcia, um beijo carinhoso para vocês aí que estão conectados com a gente. Bom demais ter você em nossa companhia, a gente dá sequência por aqui. Vamos com música, já já, o segundo bloco do horóscopo.
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0: nesse programa a gente fala de tudo um pouco. A gente já falou de música, a gente já falou de política, a gente já falou sobre moda, a gente já falou, né, sobre os grandes atletas rio-grandinos que vão para fora e fazem sucesso. A gente fala de tudo um pouco. Agora tem uma dupla aqui, né, mas os nossos colegas jornalistas que vão falar sobre esporte aqui no programa. Hoje eu vou me conter a ficar quietinha aqui. Deixa... tá rindo de quê, Mike? Deixa que eles tragam aí as notícias da seleção brasileira, né, já que a nossa grande estrela está lá sendo cuidado pelo fisioterapeuta, se preparando, né, aguardando os próximos exames para entrar em campo, né, no primeiro, mas no segundo jogo, meu querido Adriel, bom dia.
1: Bom dia, Wanda, bom dia, Magno, bom dia, Laís,
0: bom ouvintes. Dia. A Laís foi ausente ontem. Tu foste convocada para alguma seleção ontem?
2: Fui.
0: Foi convocada?
2: Foi.
0: E aí, como foi o jogo?
2: Ah, foi bom, foi muito descanso, eu fiquei que nem o Neymar.
0: Ficasse aqui em repouso.
2: Em repouso.
0: Em repouso, muito legal. Eu estou sabendo que amanhã tu vai ser convocada para um novo jogo. Jogo do entretenimento, né? O jogo de olhar de longe, aquilo que tu gostaria de estar perto. Me conte um pouquinho, vamos fofocar. Ninguém está nos ouvindo.
2: Então, amanhã eu tenho uma realização de um sonho, né? Então,
0: É a primeira vez que tu vai ver?
2: É a segunda vez. Eu fui quando teve o show do Luan Santana, né? Aqui em Rio Grande, no Centro de Eventos.
0: Sim.
2: Mas eu era muito pequena, eu lembro da minha mãe sempre fala que, tu ficava olhando para os lados, eu ficava apavorada com tanta gente olhando uma pessoa só, né? Mas amanhã, sim, amanhã eu vou, é uma jornada sozinha, então é muito diferente, né? É outra fase da vida.
0: Sério? Você vai se aventurar?
2: E é num lugar que eu gosto bastante.
0: Aonde?
2: Também.
0: Tá, me conta. Agora a gente tá falando entre linhas, ninguém tá entendendo. Ela tá falando.
1: Tu gosta bastante do local?
2: Por que será?
0: Tá, agora eu quero saber aonde tu vai amanhã e o que tu já viu no passado.
2: Então, amanhã eu vou no show do Luan Santana.
0: E tu já viu o show do Luan Santana aqui?
2: Aqui, na cidade.
0: Exatamente.
2: É no estádio Beira Rio.
0: Beira Rio?
1: Ela gosta bastante do Beira Rio.
2: Temos algumas coisas, umas questões...
0: Em comum.
2: Eu no Beira Rio, eu no Luan Santana.
0: Entendi. Tu vai estar num lugar onde o teu coração vai palpitar.
1: Tirem suas conclusões.
2: Aí o pessoal vai ter que adivinhar.
0: Deixa quieto. Né? Porque aqui, né, Adriel, a gente não é nada, a gente é só nós, né? Para trazer as informações.
1: É,
0: com isenção.
1: Com isenção, eu e a Laís temos muitas coisas em comum.
2: Provavelmente é o Luan Santana, né? Não tem nada a ver com o Beira Rio.
1: Nós dois gostamos muito do Luan Santana.
0: Tu também vai acompanhar a Laís nessa.
1: Não, dessa vez eu vou ficar de
2: ele
1: fora.
2: Ele vai esconder, ele é muito fã, mas ele vai esconder.
1: Sou muito fã do Luan Santana.
0: Eu acho que tu não é muito fã do Luan.
1: Não, mas o lugar eu gosto bastante.
0: Que legal. Bom, vamos lá, o que temos aí de notícias do esporte?
1: Vamos falar sobre a programação da Seleção Brasileira, né?
0: Uhum.
1: Que a gente sempre tenta trazer.
0: Para hoje?
1: Para hoje. Hoje teve, às 9 da manhã, tivemos a coletiva do Carlo Ancelotti.
0: Uhum. Que ele disse, eu não vi.
1: Ele trouxe algumas informações,
0: ele já fez uma análise do treino de ontem, né?
1: Ontem foi
0: o primeiro treino, hoje ele já teve
1: Tivemos a coletiva, amanhã temos jogo, né?
0: Uhum.
1: Jogo contra o Egito, amistoso, às 19 horas. E o Ancelotti, na entrevista, ele trouxe algumas informações e eu destaquei duas falas dele, duas coisas que ele falou que eu acho importantes.
0: Na verdade, ele deve ter sido sucinto.
1: Foi sucinto, né? Como ele sempre é, né? Muito ponderado dentro do tom.
0: Exato.
1: Mas ele sempre traz ali algumas informações, sempre tem um destaque das entrevistas dele.
0: Se prestar bem atenção, ele diz a verdade.
1: Ele é dentro do tom, mas não é vazio, né? Tem muitas entrevistas coletivas que o técnico acaba não falando nada com nada, tanto técnicos quanto jogadores. O Ancelotti, mesmo com esse tom ameno dele, esse tom né, equilibrado, sempre saem boas coisas das entrevistas dele. E teve duas coisas que ele falou que eu achei importantes. Ele não revelou a escalação para amanhã, tá fazendo um mistério, vão ter mudanças no time. Ele deve fazer algumas alterações, botar a pedido dos líderes do elenco, dos jogadores, que o Ancelotti ele tem essa característica de ouvir muitos jogadores, né? Os jogadores falaram que o time talvez precise de mais gente no meio campo, encorpar mais o meio campo. Então a informação é de que amanhã o Lucas Paquetá entra no lugar do Luiz Henrique, que é um ponta, e o Lucas Paquetá, que é meia, entra e vai ali compor para encorpar um pouco mais esse meio campo. Então o Brasil vai passar de jogar com 3 atacantes para jogar com 2 e 4 meias. Antes jogava com 3. Então o time vai ficar mais compacto, mais encorpado. É um teste que o Ancelotti vai fazer, porque é para isso que servem os amistosos, né?
0: Uhum.

0: Ele não revelou a escalação, mas ele afirmou que o zagueiro Gabriel Magalhães, que eu falo bastante aqui, que para mim é o melhor zagueiro do mundo, o melhor zagueiro que a gente tem, deve ser poupado desse jogo por conta do cansaço e a final da Champions League. O Gabriel Magalhães, talvez até, eu acho que uma coisa até psicológica que o Ancelotti está fazendo, porque o Gabriel Magalhães acabou perdendo o pênalti que tirou o título do Arsenal da Champions League. Então acho que talvez seja até uma preservação do Ancelotti nessa questão psicológica para o Gabriel Magalhães. E ele falou sobre o Neymar. Ah, e nessa fala dele sobre o Neymar, eu tenho uma
1: Uma
0: análise a
1: análise.
0: fazer, um palpite, tá? Ele falou que o Neymar, como a gente já falou, não vai para o jogo, mas vai fazer uma ressonância amanhã. E se tudo sair certo na ressonância, o Neymar, a partir de segunda-feira, ele já treina com um grupo com bola. E aí a análise que eu faço, o meu palpite é que eu acho que o Neymar vai estar na estreia da Copa do Mundo.
1: O que seria muito
0: Muito
1: legal,
0: bom.
1: porque isso dá uma garantia, ou seja, é uma tranquilidade que saiamos com vitória, né? Então isso é muito legal.
0: Neymar deve
1: Isso é
0: começar.
1: muito importante, né? Tu já começar bem no início já com o resultado.
0: Se ele for para o jogo, com certeza vai iniciar no banco. Mas o fato de tu ter o Neymar para entrar no segundo
1: É uma
0: tempo
1: garantia.
0: é uma garantia, e muito do que a gente fala que o adversário respeita mais quando tu tem uma figura como o Neymar, né? Muda a
1: Exatamente.
0: postura do adversário. Então, o meu palpite, claro, se a ressonância do Neymar der tudo certo e ele começar a treinar já segunda-feira com o grupo, o meu palpite é de que, pelo menos relacionado para o jogo de estreia contra Marrocos, ele vai estar. Tá? Logo após a entrevista, vai ter o treino. A equipe vai fazer o treinamento ali no hotel e a imprensa vai ter direito a assistir 15 minutos do treinamento.
1: Opa,
0: 15
1: boa.
0: minutos aberto para a imprensa, após isso a imprensa se retira, treinamento fechado, porque provavelmente, com certeza, o Ancelotti vai fazer um trabalho tático que aí não é divulgado, não é
1: Bom,
0: aberto à
1: na
0: imprensa, né?
1: verdade, esses 15 minutos, gente, agora nós vamos abrir um leque de quê? Para que a Copa aconteça e para que todo esse movimento, a gente já falou aqui no programa de vários movimentos que estão linkados a isso, e isso entra a economia, entre os patrocinadores. Esses 15 minutos nada mais é
0: Sim.
1: para visibilidade aos
0: Visibilidade.
1: patrocinadores milionários que ali estão. Então é necessário os 15 minutos,
0: Exato.
1: né? Não é porque eles querem que a imprensa veja o trabalho dele. Não
0: Ah,
1: tem esse interesse.
0: porque
1: É
0: ali
1: porque é necessário.
0: no uniforme de treino tem
1: Tem
0: patrocinadores, as
1: patrocinadores.
0: placas de publicidade tem
1: Tem
0: patrocinadores. Aí vão sair
1: patrocinadores.
0: fotos, exatamente.
1: Exatamente.
0: Aí é uma questão mais comercial da coisa.
1: Comercial. Os 15. E para a imprensa, para nós comunicadores, né? Imagine para quem está lá, né? É de suma importância esse momento de estar ali junto com todo o plantel, né? Com todos os brasileiros que estão lá, né? Com toda essa esse universo futebolístico ali para poder tirar. 15 minutos já é
0: 15
1: bem
0: minutinhos, tá
1: legal.
0: bom. E, Wanda, a gente, não sei se todo mundo sabe, mas amanhã tem jogo da seleção masculina e da feminina
1: E da
0: também.
1: feminina também,
0: Seleção
1: né?
0: feminina, informação da Laís.
2: Seleção feminina vai jogar um amistoso contra os Estados Unidos 6:30, meia hora antes do jogo da seleção masculina, né? É o primeiro. O segundo será, vai ser na Neoquímica, em São Paulo.
1: Que maravilha! E aí é um plantel incrível, né, Laís?
2: Exatamente.
1: Fala sério, né? A gente também tem que torcer, tem que ter esse olhar,
2: Sim,
1: né?
2: porque tem a Copa do Mundo Feminino em 2027.
1: A primeira.
2: Exatamente, a primeira.
1: Nossa
2: Então nós
1: Senhora.
2: teremos também, segundo compromisso, na Arena Castelão, em Fortaleza, dia 9, terça-feira, 9:30 da noite.
1: Laís, eu sempre que falo no futebol feminino, sempre me vem a Marta, obviamente, na cabeça, e a Formiga. E a Formiga? A
2: Formiga
1: Formiga já está
2: também.
1: aposentada, né? Já saiu a Formiga, mas como jogava bola aquela mulher, né? Gente, que loucura. Eu acho que eu não sei nome de outras que me chamem tanta atenção. Eu acho que a Marta é uma grande jogadora e a Formiga era uma grande jogadora. Mag me ajuda em outros nomes, mas eu não consigo linkar. Inclusive, tem uma moça que é de Pelotas que está na Copa, né? Brasileira, né? Eu torço muito, né? Muito jovem e se destacou, né? E foi embora jogando na seleção brasileira. Que coisa linda, né? E talvez muitas jovens aqui da nossa região, inclusive, como é no caso de Pelotas.
2: Sim, Copa Feminina vai ser muito importante para dar visibilidade. Eu acho que o futebol feminino tende a gente tem essa coisa de falar da seleção brasileira, tu já lembra da seleção masculina.
1: Masculina, nunca feminina,
2: então,
1: né?
2: Eu até comentei com o Adriel, vamos trazer em relação ao jogo da seleção feminina, né? Pra gente falar sobre as duas seleções, as duas representam, né?
1: É porque muito importante falar no futuro, né? A gente também vai falar que aqui na cidade do Rio Grande tem uma forte seleção brasileira, uma forte seleção feminina de futebol, uhum. né? Que está aqui meio escondidinha, mas que já ganhou muitos prêmios. Uhum. E a gente tem que destacar isso também.
0: É o que a gente fala muito sobre a força do esporte aqui na nossa região, né?
1: Exatamente.
0: Tanto masculino quanto feminino. Uhum. E sobre a Copa do Mundo de 2027, vai ser realizada no Brasil.
2: Exatamente. Né?
1: Que coisa linda. E quanta já tem, já está óbvio que nesse momento já deve estar tudo organizado. Quantas seleções vão participar? Já tem esse número?
0: Acho que o regulamento
1: ainda não
0: foi divulgado.
2: Não foi divulgado. Eu estava vendo algumas questões, tem de... Eles estavam falando sobre os lugares que vão ter os treinos, os hotéis. Sim. Ainda está sendo tudo preparado.
0: Uhum. Os estádios já foram definidos. O Beira-Rio vai ser um deles.
1: Uhum. Opa!
2: A Arena recusou sediar os treinos da seleção.
0: Isso, a Arena do Grêmio teve essa questão. E o Beira-Rio vai ser uma das sedes. Então, no ano que vem... O Inter talvez precise ali jogar alguns jogos fora do Beira-Rio, porque estádio precisa um tempo antes ser cedido à FIFA para a FIFA fazer as manutenções necessárias.
1: Eu fico numa torcida, gente, para que as empresas vejam o futebol feminino como vem o futebol masculino, uhum. né? Que há uma disputa de cotas para colocar ali muitos milhões para incentivar. Né, Laís? Vamos torcer muito para que na seleção brasileira feminina também tenham essa disputa, porque é um jogo bonito, né? É um jogo quanto, né?
2: Sim, com certeza.
0: A Copa do Mundo, eu acredito, e acho que a Laís pode me ajudar nisso, vai ser de grande importância para trazer a visibilidade necessária para o futebol feminino no Brasil. Eu acredito que depois da Copa do Mundo de 2027, que vai ser transmitida em canal aberto, primeira Copa do Mundo feminina 100% transmitida em canal aberto, a partir dali vai ser um ponto de partida para um novo momento do futebol feminino. Uhum. Né?
1: Então... Tudo é necessário esse começo, né? E se bem sucedido, né? Conquistando títulos,
2: sim.
1: Gente, isso aí é alavanca outras oportunidades para outros países também, né?
0: Uhum.
1: Muito legal.
3: Sim. Já no masculino, Wanda, eu achei interessante aí as novas regras para a Copa do Mundo com relação à arbitragem. Tapar a boca, aqueles jogadores que fazem assim para falar, né?
1: Não pode.
3: O jogador que cobrir a boca durante as discussões poderá ser punido com cartão vermelho.
1: Então,
3: contagem regressiva. Terá uma contagem de 5 segundos para escanteios e tiro de meta. Se demorar mais do que isso, reverte a posse e dá escanteio ao adversário.
1: Ao adversário. E o goleiro também, isso cabe as regras para os goleiros também.
0: Na reposição de bola.
3: Jogadores substituídos têm 10 segundos para deixar o gramado. Quem demorar, obriga o substituto a aguardar 1 minuto fora de campo.
1: Poxa.
3: O que entrar, vai ficar 1 minuto esperando. Se ele demorar 10 segundos, então tem que dar uma corridinha, né? Para sair de campo. A tecnologia vai poder intervir em escanteios, tiros de metas e segundos cartões amarelos. Vai lá para o VAR, né? Pode o VAR chamar. Atendimento médico, o jogador que for atendido em campo deve aguardar 60 segundos fora das quatro linhas. Não adianta ser atendido de campo, sai correndo.
1: Fica esperando
3: campo.
1: Lá.
3: Fica esperando 60 segundos.
1: Respira.
3: Depois tu volta.
1: Isso aí.
3: Algumas novas regras da arbitragem da Copa do Mundo. A FIFA também anunciou uma mudança no pré-jogo. Antes da bola rolar, todos os jogadores titulares reservas se reunirão em torno do círculo central para a execução dos hinos nacionais.
1: Muito.
3: Todo mundo ali na rodinha, né?
1: Boa também, muito bom.
3: Também, né?
1: Já começa pegando o espírito, né?
0: Seu país. Essa Copa promete muitas novidades nessa cerimônia de entrada de pré-jogo. Eu vi informação também de que a FIFA, com o decorrer, com o andamento da Copa, conforme vai chegando nas fases finais, a cerimônia de abertura vão ter shows de pirotecnia e coisas, sabe? Conforme vai avançando, vai ficando cada vez mais bonito.
1: Mais bonito, que legal.
3: E uma outra regra, a FIFA vetou garrafas de água no estádio. Começa daqui a uma semana a Copa, né? E a FIFA determinou que, mesmo com todo o calor previsto para o Mundial, os torcedores não poderão levar garrafas plásticas de água para as arquibancadas. Segundo a entidade, o veto foi instaurado para prevenir o risco de lesões aos jogadores e aos torcedores, uma vez que as garrafas podem ser atiradas no gramado e nas arquibancadas. Anteriormente, a FIFA havia permitido a entrada de garrafas de plástico nos estádios, sendo elas vazias, transparentes e reutilizáveis, mas desde que uma capacidade mínima de 1 litro, mas contudo, na última terça-feira, a entidade promoveu uma atualização nas normas e passou a proibir a entrada das garrafinhas.
1: Ruim. Aí é ruim, gente, aí é ruim. É, água é necessário, né? Quem entra ali, não creio que tenha essa intenção de jogar e tal, mas é ruim, né? Uhum. Como não vai... As pessoas com crianças...
0: Devem ser água deve ser servida em copos.
1: Deve ser servida.
0: É. Em copos.
1: Tem que ter alguma alternativa,
0: não,
1: né?
0: Sim.
1: Pode não entrar, mas vai ter alguém circulando e distribuindo, vendendo, não sei o
0: que. É que aí é o que a gente entra muito, fala muito que o estádio é um ambiente um pouco bélico.
1: O
0: torcedor, em geral, tem costume de, daqui a pouco, em um momento mais quente do jogo, atirar coisas em direção aos jogadores.
1: É verdade, não se conter, né, gente? É a mesma coisa que os palavrões, né, Luiz? Tomara que isso aí também seja punido e multado. Não precisa, ai, palavrão, aquelas coisas feias,
2: muito,
1: né?
2: É muito difícil, porque o pessoal, tu conseguir controlar isso, realmente é muito difícil, né? Mas seria bem interessante, porque... O pessoal se passa um pouquinho, né? Principalmente em rede social também. É algo que já dá para controlar, já dá para ter um autocontrole.
1: É verdade, é verdade. E aí a gente puxa para cá. Lembrem a semana passada, retrasada, que aquele torcedor do Sport Clube Brasil, né, fez aquela atrocidade lá e foi expulso e prejudicou o time.
0: E ontem tivemos incidentes também, de novo, no jogo do Brasil contra o Bagé.
1: Ah, é?
0: Briga da torcida do Brasil com a torcida do Bagé e fora do estádio, briga da torcida do Brasil contra a outra torcida organizada também do Brasil.
1: Ai, que feio.
0: Brigaram entre eles.
1: Brigaram entre eles. Gente, não se entendem mais.
0: Não, as duas torcidas, as duas foram as duas maiores torcidas organizadas do Brasil ali, confronto fora do lado de fora do estádio e a polícia teve que intervir, então... Enfim, em um curto período de tempo...
1: Marca negativa.
0: Isso. Em curto período de tempo, tivemos 2 incidentes aí da torcida
1: horríveis,
0: do Brasil.
1: Horríveis, horríveis.
3: Só para encerrar, hoje é aniversário do Braithwaite, o jogador do Grêmio de aniversário hoje, 36 anos de idade. O Braithwaite, ele que é milionário, né? Bilionário. Alguns sabem, outros não sabem, né? Bilionário. Ele tem empresas no ramo de construção. Braithwaite abriu em 2017... Fundou com seu tio uma empresa do setor imobiliário focada nos Estados Unidos, com sede em Nova York. Também tem milhares de apartamentos espalhados por áreas estratégicas, investimentos agressivos na área de construção e desenvolvimento. Além do mercado de imóveis, o atleta tem investimentos em uma área de roupas na Europa, tem uma marca de roupas, restaurantes e investe na criptomoedas.
1: Nossa.
0: Empreendedor.
1: Empreendedor. Visionário. Visionário. Queridos, obrigada. Bom demais ter vocês por aqui. Segunda-feira nos encontramos de novo?
0: Com certeza. Sim. Segunda-feira estamos aí com a repercussão do nosso amistoso contra o Egito e
1: também,
0: do amistoso da seleção feminina contra os Estados Unidos.
1: Laís, obrigada.
2: A gente que agradece.
0: Vamos lá, Adriel, até segunda-feira.
1: Segunda-feira. Beijo para vocês.
2: Pode pedir música do Luan Santana?
1: Não, depois você vai nos contar, fazer uma narrativa. Antes do comentário esportivo, nós vamos falar sobre música e sobre o show, pode ser?
2: Pode deixar, antes. Vou contar sobre tudo que aconteceu lá.
1: Tudo que tu vê.
0: Naquele lugar que tu gosta tanto, né?
2: É o lugar que eu gosto tanto, né?
1: Daquele cantor feio.
2: Ah, é. Super feio.
1: Super feio, desajeitado.
3: Teve um colunista na Record, na época, que quando o Luan Santana lançou Meteoro, ele falou lá no programa do Raul Gil que o Luan Santana ia ser o Meteoro. Ia passar e ficar, né?
1: Não, eu sempre soube, pela responsabilidade, pela postura, pela elegância desse menino no palco, eu sempre soube que ele veio pra ficar.
3: O cara
1: e
3: errou
1: não
3: feio,
1: veio,
3: né?
1: Pra passar. Ele não sabe nada, assim, fofoqueiro. Vamos com Meteoros da Paixão. É linda essa aí. Eu adoro, eu cantava pra minha filha. Nós cantava na janela. Adoro. Vamos lá, então. 15 minutos faltando para o meio-dia. Vamos seguindo por aqui. Hoje é sexta-feira. E final de semana chegando.

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0: Muito bem, agora 11h52, Rosário Bica e as informações de saúde. Alô, Rosário, bom dia, tudo bem?
1: Bom dia, Wanda, bom dia aos ouvintes da Cultura Zona Sul. Hoje eu quero falar de um produto muito, muito mencionado e utilizado entre os jovens, que é a creatina. Então, a creatina é um produto que tem sido utilizado para aumentar o volume muscular, é utilizado antes do treino preferencialmente, e realmente tem um ganho muito grande muscular quando utilizado antes do treino para melhorar a hipertrofia muscular, porque ele absorve água e realmente promove o aumento da massa magra. Só que hoje eu gostaria de falar a respeito de creatina para idosos, para pessoas acima de 60 anos de idade. Então, por que isso? Porque a creatina para idosos, ela tem sido cada vez mais adotada para contribuir para a força muscular para os idosos. Com o passar dos anos, os idosos vão perdendo capacidade muscular. Então, vai ficando, diminuindo a massa magra, aumentando a massa gorda e diminuindo a força muscular. Então, por isso, muitos idosos, às vezes, não conseguem ficar muito tempo em pé, não conseguem fazer muito tempo de caminhada, não conseguem fazer exercício. Por quê? Porque diminuiu a massa muscular. Isso chama-se sarcopenia. E a creatina, que é dotada de aminoácidos como L-arginina, como glicina, que ela é formada, e metionina, ela vai a ajudar a melhorar essa massa muscular nos idosos. E tem detalhe também que a creatina, ela promove uma sensibilização à insulina e diminui também a hiperglicemia. Então, para diabéticos, ele é muito interessante. Então, o diabético pode usar creatina com tranquilidade. Ele é um suplemento alimentar, mas vai mais ajudar nessa sensibilização da glicose e ajudar na absorção dessa glicose. Então, quem tem diabetes pode consumir a creatina. Então, esse produto é um produto totalmente natural e nós utilizamos ele na forma de chocolate ou na forma em pó. E tem detalhe também, a creatina, ela tem o seu efeito no cérebro também. Então, ele tem sido utilizado para melhorar a capacidade cognitiva, para melhorar a concentração, melhorar a memória. Então, a creatina combinado com exercícios físicos melhora muito mais a performance orgânica. Então, olha só, né, Wanda, a gente pensando aí que creatina, pessoal, na maioria achando que é só para bombar aí os jovens, não. Principalmente para idosos, o efeito é muito melhor. Então, a minha mãe, com 88 anos, toma creatina, porque vai ajudar a manter a massa muscular. A minha mãe emagreceu bastante. É normal os idosos perderem peso, e ajudou a creatina a devolver essa massa muscular, que a gente chama de sarcopenia. Também ela me colocou que melhorou bastante a memória. Então, pesquisas cada vez mais acirradas têm sido feitas da creatina para melhorar a função da memória cognitiva. Então, não tem por que o idoso não utilizar. E também ajuda, como eu já disse, a controlar a diabetes. E também é um produto que melhora o coração, manter a saúde do coração, porque promove a redução dos níveis de triglicerídeos no sangue e participa do metabolismo na saúde do coração. Então é um produto que as pessoas que não podem utilizar em forma de chocolate, pode utilizar na forma de pó, utilizar ou no leite ou na água, ou comer um saboroso chocolate a base com de 3 gramas de creatina. Então, como eu faço com a minha mãe, 3 gramas ao dia de creatina melhora todo o organismo. Então, não é só aí para as pessoas que fazem esporte, para os jovens, se pense nisso. Por isso que todo suplemento é sempre importante utilizar com orientação farmacêutica. Às vezes a gente tem em casa, o neto está tomando, o filho está tomando, e a gente não sabe que é bom para a gente. E o benefício é muito maior em idosos, do que em jovens. Olha só que bacana. 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Então, desejamos aí um bom dia. Hoje tem cara de segunda, né, Wanda? Mas hoje é sexta.
0: É verdade. Então, bom final de semana aí para ti e até segunda-feira, Rosário.
1: Até segunda-feira, minha querida.
0: Um abração. Muito bem, agora são 11h58, finalizando aí o último bloco do horóscopo para Libra. O dia começará animado com planos de viagem, promoções e decisões de vida. Brilhe nas reuniões de trabalho, conquiste clientes ou simpatia do chefe e firme alianças. Comunicações profissionais estarão abertas nessa fase. Espere por grande reconhecimento e, em breve, alavanque a carreira em publicações e qualidade de e boas qualidades de condições. Você de Libra.
2: Escorpião, viagem, curso e planos de mudança ganharão impulso hoje. O dia trará formalizações, organize a documentação e conserve com um mentor sobre um projeto maior. Apoio inesperado de uma amizade resolverá um entrave burocrático ou um problema de família. Será um bom momento para discutir um tema delicado e solucionar o antigo conflito, Escorpião.
0: Para você de Sagitário, o dia te trará conversas esclarecedoras com parceiros, filhos ou irmãos. Algumas verdades poderão ser questionadas. Avance burocracia, resolva assuntos comerciais, acerte documentação e inicie uma nova atividade. A vida íntima fluirá mais gostosa com novos planos a dois. Saia da mesmice, renove os sentimentos e esquente o clima no amor, você de Sagitário.
2: Capricórnio, parcerias estarão em destaque hoje. O dia facilitará acordos, conciliação e divisão de responsabilidades com o par ou sócio. A semana terminará com ótimos resultados financeiros no trabalho e perspectivas positivas de um negócio em andamento. O desafio será conciliar demandas da família com planos do casamento ou namoro, Capricórnio.
0: Aquário, visão realista e escolhas maduras diminuirão as inquietudes e darão mais segurança nas decisões. A semana terminará com grandes motivações no trabalho e maior equilíbrio entre o dever e o prazer. Jogue a autoestima para cima e renove a sua imagem. Você poderá voltar atrás num plano de vida pessoal com Plutão retrógrado em seu signo. Criatividade em alta, Aquário.
2: Peixes, clima de romance, criatividade e carinho dos filhos alegrarão o dia que realizará um sonho e trará maior união familiar. Solte a imaginação e enriqueça um projeto autoral. A semana terminará com coragem e ótimas iniciativas para resolver assuntos práticos com agilidade. Orçamento curto não permitirá extravagâncias. Relaxe junto à natureza, peixes.
0: Esse horóscopo retorna na segunda-feira aqui no nosso programa.
2: Meio-dia em ponto, hein?
0: Meio-dia em ponto.
2: Valeiro Dia com o Jota Quest, de Maria Lúcia.

0: Não vai.
1: Muito bem, assim a gente já vai terminar.
2: Não vai, ele falou.
1: Não vai.
2: Não vai.
1: Precisamos.
2: Não vai, não vai.
1: Precisamos ir e voltar na segunda-feira, assim, com o coração partido por deixar você aí do outro lado, né? Mas você vai ficar em boa companhia. Fique tranquilos, porque vem aí Paulo Ricardo, Radiorama, e eu e o Magno voltaremos...
2: Segunda, bom final de semana.
1: E o Magno volta no sábado, não perca a vibe aqui da nossa 105,9. Beijinho a todos e até lá. Fiquem bem, bom final de semana.
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1: Hora certa.
2: Cultura, meio-dia e quatro.
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Vamos lá então, agora são 12:08. Uma ótima tarde para você. 5 de junho de 2026, começa a partir de agora mais uma vez aqui na programação da Cultura, integrando a Zona Sul e conectada contigo, nosso Radiorama. Mais uma vez, até as 14h, só com as clássicas da nossa programação. E aí, tudo bem? Tudo certo com você? Agora são 12:09, deixa eu conferir aqui também a temperatura, para a gente atualizar a temperatura, 16 graus de temperatura. Obrigado aí pela sua participação durante todo o dia de hoje, durante toda esta sexta-feira. Siga conosco até as 14h. A partir das 14h tem o Top Tarde, 17h tem o De Volta Pra Casa e uma programação pulsante e viva aqui pela 105,9. Vamos juntos até as 14h para a gente começar hoje aqui o nosso Radiorama, as músicas que marcaram os anos 70, 80, 90 e também a primeira década dos anos 2000. E hoje a gente começa, deixa eu ver aqui, com o Armandinho, pode ser? Então vai lá, uma boa tarde de sexta-feira para você.

som do Capital Inicial para a gente começar muito bem aqui essa programação de sexta-feira do nosso Radiorama. Não olhe para trás, um dos grandes sucessos dessa banda brasileira com uma canção com um tom quase autobiográfico, inspirado. Digamos assim, inspirado na forma como o vocalista, o Dinho Ouro Preto, lidava com a vida na época. Capital Inicial, Não Olhe Para Trás. Antes, Djavan também passou por aqui, Sina e Armandinho Ana Lua foi a primeira. Agora são 12:24, a temperatura ali na marca dos 16 graus. Até as 14h, só clássicas. Radiorama no ar.

0: Trabalho solo de um dos irmãos Gibby, um dos irmãos do Bee Gees, Robin Gibby. Fechou da primeira sequência aqui do nosso Radiorama com Like a Fool. Antes teve Foreigner, I Want to Know What a Love Is. Ainda em Nexus, Never Tears Apart. Capital Inicial, Djavan e Armandinho. Só as melhores, só as clássicas da programação até as 2 horas da tarde. Aqui pela Cultura, integrando a Zona Sul e conectada contigo. Pra gente matar a saudade e relembrar de boa.
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2: Previsão do tempo.
3: O sábado será de temperatura agradável e muitas nuvens em toda a região. Os ventos serão fracos, com a umidade relativa do ar em média de 80%. A temperatura será amena e aumenta durante a tarde. Em Rio Grande, a mínima será de 13 e máxima de 23 graus. Em Pelotas e São Lourenço do Sul, as mínimas serão de 14 e as máximas de 22 graus. Com informações do Instituto Nacional de Meteorologia, IMET.
1: Previsão do tempo.
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Um dos maiores clássicos do pop rock nacional, lançado pelo britânico brasileiro Rich em seu disco de estreia lá em 1983, chamado Voo de Coração, pelo Interfone, aqui na nossa programação. Antes, Paralamas do Sucesso com Perplexo e ainda Sempre Livre Fui Eu.

cara que agitou os anos 80. É o Jaime. A versão remix, versão aqui do Radiorama pra você. De Nada Mudou. Agora são 12:56. Radiorama no ar até as 14h com as clássicas da nossa programação. Essa aqui, ó, foi lançada lá nos anos 2000. U2. Aumenta o volume. The heart is a blue.

0: escrita pelo vocalista Fran Hirley. A letra funciona como um verdadeiro abraço reconfortante. Fechando aqui a primeira parte do nosso Radiorama. Ela fala sobre superar momentos difíceis, deixar as preocupações de lado e encontrar alegria nas pequenas coisas da vida. Na tradução literal, Sink, do Travis, a banda escocesa de rock alternativo, lançada lá em 2001, serviu como principal single do aclamado terceiro álbum de estúdio do grupo, intitulado aí The Invisible Band. Daí, fechando a primeira parte, foi pra conta aqui a primeira parte da nossa viagem ao passado aqui no Radiorama. Travis com Sink, U2, Beautiful Day. Pra você que tá chegando agora, olha só quem passou por aqui, entre outros, Léo Jaime, Rich, Paralamas do Sucesso e também Sempre Livre.
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0: Volta já com mais clássicas.
2: Hora certa.
0: Agora são 1:05.
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0: E o Radiorama, as clássicas da programação até as 2 horas da tarde por aqui. Uma verdadeira viagem ao passado, relembrando só as melhores pra você.
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0: que é nossa de guitarra.
1: Radiorama tocando Raulzito, como vovó já dizia. Barão Vermelho, subproduto do rock, Paralamas do Sucesso, Sabir Amar e Zélia Duncan com Catedral. Agora 1 hora e 23 minutos. A temperatura tá na marca dos 16 graus. Final de semana chegando. É sexta-feira. E de boa, a gente segue aqui a nossa viagem relembrando só as melhores nas clássicas da programação.

0: programação da Cultura até as 2 horas da tarde, tocando Hot Chocolate, It Start With A Kiss, Green Day, Time Of Your Life, Jack Johnson, Upside Down, Raul Seixas, Barão Vermelho e também Paralamas do Sucesso e Zélia Duncan nesta sequência.
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0: 26 para as duas.
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1: Previsão do tempo.
3: O sábado será de temperatura agradável e muitas nuvens em toda a região. Os ventos serão fracos, com a umidade relativa do ar em média de 80%. A temperatura será amena e aumenta durante a tarde. Em Rio Grande, a mínima será de 13 e máxima de 23 graus. Em Pelotas e São Lourenço do Sul, as mínimas serão de 14 e as máximas de 22 graus. Com informações do Instituto Nacional de Meteorologia, IMET.
2: Previsão do tempo.
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Legal, estamos de volta aqui com o Radiorama na programação da Cultura. 20 minutos, agora faltando para as 2 horas da tarde. Sexta-feira, 16 graus e a temperatura até as 2 por aqui. Só clássica, você sabe, né? E para quem não sabe, tá chegando agora de segunda a sexta-feira. Você confere aqui junto com a gente as músicas que marcaram os anos 70, 80 e também os anos 90, primeira década dos anos 2000 também. Só as melhores. No domingo, das 7 às 9 da manhã e também a reprise. Todo domingo, das 19 às 21 horas, com o Radiorama Light e só com as baladas que marcaram também essas décadas. A gente vai tocando a ficha por aqui, trazendo mais uma sequência. Agora começando a próxima com Camisa de Vênus.

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Zé Ramalho, Entre a Serpente e a Estrela. RPM Alvorada Voraz, Camisa de Vênus, Sol Fim, esse é o Radiorama aqui na Cultura. Só as clássicas. 8 minutos agora faltando para as 2. Toto.

0: para sempre. Always! A gente vai finalizando essa edição, a edição desta sexta-feira aqui do nosso Radiorama. Amanhã, meio-dia, novo encontro para a gente matar a saudade das clássicas da nossa programação. Antes eu toquei Toto com Africa, ainda Zé Ramalho, RPM e Camisa de Vênus. Uma ótima tarde de sexta-feira para você. Fique com a gente, porque Top Tarde chega rapidinho depois do intervalo com o Valeirão por aqui. Eu volto no final de tarde, 17 horas pontualmente. 105, 9, Cultura,
1: 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Hora certa,
0: 2:03.
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Que beleza! Tá na hora de começar por aqui o nosso Top Tarde. É, e o Top Tarde vai começar agora e vai com você até às 5. E até às 5 tem muito sucesso, tem muita água pra rodar, tem muita música pra passar. E é claro, tem muita participação também pra chegar. Você já participou? Já mandou aí a sua mensagem? Tô aguardando aí a sua mensagem, tô esperando a sua mensagem. Quero muito aí a sua participação, quero muito você comigo. Você comigo até às 5. 2:08, a gente está começando então o nosso Top Tarde. E o Top Tarde começa sem muita delonga, né? Por quê? Porque tem que tocar sucesso, tem que atender o ouvinte, tem que falar nos patrocinadores, mas os patrocinadores eu falo lá às 2:15. Então, fala lá. Cultura Zona Sul. Até aqui você estava com o Paulo Ricardo e o Radiorama. Radiorama, programão com o musical das décadas de 80, 90, 70. E agora a gente entra no clima atual. Vamos assim, ó, Mari Fernandes.

Que beleza, hein? Camila tocando por aqui na Onda da Cultura Zona Sul, tocando por aqui com os Barões da Pisadinha. E você que tá ligado, tá muito bem sintonizado, tá ligado na cultura. Quem tem cultura tem tudo. E por aqui tem o patrocínio da cultura. Tem o patrocínio da cultura, tem o patrocínio do Top Tarde. Olha que tem muita gente patrocinando aqui, né? Ei, coisa boa! Um abraço especial aí a todos os amigos e amigas que patrocinam esse programa. É bom demais! Ó, gente! É bom demais, sim! Tem muita gente aí ligadinha, tem muita gente aí curtindo. E aí eu quero você curtindo comigo, quero você mandando a sua mensagem. Não é se arriando em mim curtindo comigo, né? Não é isso que eu quis dizer, né? Ah, para, dá licença. Só pensa bobagem. Tô dizendo pra você ficar ligado aqui, pedir a sua música e a gente, é claro, vai atender o seu pedido. Tô esperando por você. Tô esperando você. Vamos juntos aqui na Onda da 105. Vamos juntos aqui na Onda da 105,9. A sua, a nossa rádio. É, que legal, né? Tem por aqui o quê? Tem por aqui agora uma notícia. Não tem notícia ainda. Claro que não, Valerão. Você tá rateando. O que tem agora é o patrocínio do horário, né? Quem são os patrocinadores desse horário do Top Tarde? Olha, tem muita gente que é patrocinadora desse horário e tem muita gente que quer entrar nesse horário também. É sério? É sério. Tem muitas e muitas empresas querendo mais. Entra lá na fila de espera. É, a gente tá aqui com muitos patrocinadores no Top Tarde, tem patrocinadores no Radiorama. Você quer patrocinar também? Quer colocar sua empresa aqui na vitrine? Vem junto, vamos juntos! Pois deixe-me ver aqui, né, onde é que eu acho, aonde que eu vou encontrar. Aonde que eu vou encontrar os meus apoiadores, aonde que eu vou encontrar os meus patrocinadores. Pois, ora pois... Bom, eu não encontrei aqui a minha relação de patrocinadores, então vamos fazer assim, ó. Vamos continuar com música. Já eu volto e aí eu trago os nossos patrocinadores pra você. Tá pintando por aí Ted Swings. Ted Swings com... Já eu quero a sua mensagem, já eu quero você comigo no WhatsApp 91647867.

0: bom demais.
1: Isso aí, gente.
0: Alô, Chico, não ensaiamos isso aí, hein?
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3: Muito bem, muito bem. Por aqui você é ligado na nossa 105 e a 105 ligada, conectada contigo. Você ouviu por aí, né? Tem sucesso, você ouviu por aí o grupo Chocolate Virei Freguês, teve ainda também Lagoon com a Cidade, teve Teddy Swings, teve ainda os Barões da Pisadinha e a primeira foi Mari Fernandes. Agora são 5 horas, agora são 2 horas e 27 minutos, 2h27, você está ligado na Cultura, está muito bem conectado, está ligado aqui no Top Tarde. O Top Tarde vai a um rápido intervalo, voltamos em instantes com a sequência aqui do nosso programa, com a sequência do nosso Top Tarde.

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1: Previsão do tempo.
2: O sábado será de temperatura agradável e muitas nuvens em toda a região. Os ventos serão fracos, com a umidade relativa do ar em média de 80%. A temperatura será amena e aumenta durante a tarde. Em Rio Grande, a mínima será de 13 e máxima de 23 graus. Em Pelotas e São Lourenço do Sul, as mínimas serão de 14 e as máximas de 22 graus. Com informações do Instituto Nacional de Meteorologia, IMET.
0: Previsão do tempo.
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0: Rádio Cultura, você ligado, você sintonizado na nossa 105 e a 105 conectada contigo, levando para você muita informação, levando para você música, levando para você aqui um programa diferenciado aqui nas ondas da nossa 105. Você que está ligado comigo, é um privilégio estar contigo aqui nas ondas da melhor, aqui nas ondas da cultura. Também, olha só, oi, aqui Daniela Piratini, toca mala e cuia com Flávio José, para minha mãe Noêmia. Oi, boa tarde, toca... Opa! Essa música Mala e Cuia com Flávio José. Bom, eu sinceramente não conheço, mas não era pro meu horário, né? Então, oi, boa tarde, toca Erro Gostoso com Simone Mendes para minha mãe Noêmia e para todos os ouvintes. Obrigado, Daniela. E para ti também, amigo. Legal, querida. Obrigado. Pensei que você ia me deixar de fora. Então, tá legal. Tô dentro. Tô dentro. Vou tocar aí para você. Também, boa tarde, Valerão. Aproveitando a folga e limpando o carro, ligado na 105,9. Tem aí Ana Castela para nós. Abraço, show de programação. Legal. Quem é que tá falando aqui? Quem? Quem? Quem? O Ricardo, né? Tá limpando o carro. Tá ligadinho conosco. Também tá ligado comigo o João, mandou Cebolinha acenando, boa tarde. Boa tarde, Cebolinha. Também boa tarde, Valerão, sextou, gostaria de escutar com o grupo Menos é Mais. E o Natan, pela última vez, abraços e uma ótima sexta-feira a todos. Legal, beleza, obrigado. Vamos que vamos, tocando música, vamos lá, vamos tocar música. Tem o Paulo Vidal também ligado, Paulo Vidal ligadinho na cultura. Beleza, Paulo Vidal. A Leila Botelho está gravando um áudio aqui, né? 2 minutinhos, 27 segundinhos. Vamos ver o que a Leila diz aqui. Diga lá, Leila. Boa tarde.
1: Boa tarde, Vanerão. Fala para mim, Ana Castelo. Eu acho lindas as músicas que ela tem. Ela vai para o Juliano, vai para todos os ouvintes, para ti, para a Wanda, né? Essa turma que agora eu tô. Tô de licença, uns bons tempos escutando vocês de tarde.
0: Legal.
1: Cuidadinha com vocês, pertinho do PTO.
0: 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Vamos tocar música por aqui, tá chegando por aí a Ludmilla Maliciosa. Sexta é dia de cultura, assim como todos os demais.

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2: Previsão do tempo.
3: O sábado será de temperatura agradável e muitas nuvens em toda a região. Os ventos serão fracos, com a umidade relativa do ar em média de 80%. A temperatura será amena e aumenta durante a tarde. Em Rio Grande, a mínima será de 13 e máxima de 23 graus. Em Pelotas e São Lourenço do Sul, as mínimas serão de 14 e as máximas de 22 graus. Com informações do Instituto Nacional de Meteorologia, IMET.
1: Previsão do tempo.
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sexta-feira, depois do feriado. A gente vai juntos, eu e você, aqui na onda da 105. E nós vamos juntos até as 5. É, na 105 até as 5, que legal, né? É, bom demais. 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Alex e Ronaldo.

0: Que beleza, né? Tem gente que começou ontem no feriado, mas o nosso começa agora, né? Sexta-feira. Sexta, sua linda! Aí você ouviu por aí Michel Teló, você ouviu por aí também Banda Eva com Arerê, você ouviu por aí Claudinha Leite também. Claudinha Leite também, com Dare Maker. Tá brincando que tocou tudo isso por aqui? Que maravilha, bom demais estar com você. E olha, por aqui a gente vai fazer um auê no seu rádio, pode ter certeza disso. Até às 5 tem muita coisa legal pra rolar pra você. E é claro que eu quero você comigo. Quero você comigo sempre, todos os dias, das 2 até às 5. E de manhã com notícia. É noticiário, manhã regional. Ah, fala sério, você não ouviu nunca manhã regional? Dia desses, né? Um dia desses eu tava pensando, né? Tem gente que ouve o noticiário da capital. Ai, dá pra sinalizar até aqueles que pegam um sorvete e dão com um sorvete na testa, né? Dá licença, meu. É muita idiotice pra um corpo só. Ai, eu vou ficar sabendo o que que tá acontecendo na freeway. Ah, para, meu. Tem que ficar sabendo o que que acontece aqui na cidade do Rio Grande. Notícia daqui. Segunda a sexta, das 7 às 9 da manhã para você. E você fica, é claro, ligado, porque nós estamos conectados contigo, levando para você tudo o que acontece aqui na cidade do Rio Grande, São José do Norte, Pelotas e região sul. E também falamos dos nossos clubes de futebol. Claro, nós temos 3 times de futebol na cidade do Rio Grande. Você sabia que o time mais velho de futebol do Brasil é daqui? Ah, que legal! Você sabia, né? O problema é que lhe falta bairrismo, né? Infelizmente, aí você torce pra quem? Pá! Pro Fluminense, pro Vasco, pra o Paysandu. Tá bom, tem que torcer por time daqui, tem que torcer e valorizar o nosso futebol. Tem que torcer pelo nosso futebol do interior. Aí sim a gente vai pensar em ser uma cidade legal, né? Porque tem cada coisinha que a gente ouve, né? Primeiro, o Brasil é um país muito jovem. Vai ser muito bom o Brasil. Cara, os Estados Unidos têm o mesmo tempo de descoberta que o Brasil. Para começo de conversa, temos a mesma idade. E aí a pergunta é, por que os Estados Unidos são os Estados Unidos e o Brasil é o Brasil? Porque nós vivemos dormindo em berço esplêndido, né? Povo que não tem virtude acaba por ser escravo. E é mais ou menos a onda do Brasil. A mesma coisa é a cidade do Rio Grande, é a cidade do futuro. Mas vem cá, o Estado não começou por aqui? E aqui é a cidade do futuro? Dá licença, né? Tem coisa que não bate muito bem, né? Então, tem que ser mais bairrista, tem que estar ligado na cultura, tem que estar conectado com a cultura, porque a cultura está conectada contigo sempre. Então te conecta comigo e nós vamos juntos até às 5.
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0: Cultura 13:11.
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Que beleza, né? O sucesso por aqui não para. E a gente vai fazer aqui um auê nessa tarde, né? Quero fazer um auê porque hoje estamos no meio do feriado. Quem pode, pode. Quem não pode, se sacode. Tem gente que tá curtindo o feriado. Tem gente que tá trabalhando no feriado. Eu tô trabalhando, mas eu sou feliz. Eu sou tão feliz. Lembra do personagem aquele? Pois é, esse cara sou eu. Feliz da vida, por quê? Porque eu estou aqui e estou contigo. E é claro, você está comigo aqui na Onda da 105. A gente vai tocando por aqui só as melhores. A gente vai tocando por aqui uns embalos legais. A gente vai tocar por aqui hoje alguma coisa pra você lembrar. Claro, vamos lembrar uns sons legais? Vamos lembrar? Vamos fazer um som diferenciado aí, porque chega de tocar sempre o mesmo. É! Vamos tocar mais do mesmo, não? Essa aqui é Shortinho Saint-Tropez. Você lembra dela? Boca louca! Vem comigo, vem até 5. E ela é a 105,9.

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Só os laços pra você na tarde da nossa 105. Que privilégio, né? Estar daqui conversando com você daí, fazendo sucesso, tocando por aqui. E é claro, com a sua participação fica muito melhor, né? Por quê? Porque com a sua participação a rádio fica viva, fica 100% viva. Muito melhor de trabalhar com uma rádio viva, com participação de ouvinte, com participação de toda a região sul que está ligada, conectada comigo aqui na Supa, na sua tarde, no seu Top Tarde. 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

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Pois, por bem, a gente continua e tá chegando por aí mais sucesso, tá pintando por aqui no Top Tarde, sabe quem? Sabe quem? Pique Novo. Essa é legal demais, nem dormindo consigo te esquecer. 29 minutos faltando para as 4.

0: 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Obrigado.
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0: demais nessa música que eu acho linda, Lady Gaga, Always Remember. 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Ainda antes você ouviu por aí também Marília Mendonça com o Leão e teve a primeira com Pique Novo, Nem Dormindo Consigo Te Esquecer. 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Tá dado toque? Tá dado toque. Agora tem que dar um outro toque, que é o quê? Que é o toque que tem que dar agora? O comercial, né? O comercial das 13h30. Comercial das 13h30 que tá pintando por aí. Já já eu tô de volta com mais música pra você. E é claro, né? Valendo aí a sua participação, valendo aí a sua mensagem, valendo aí o seu WhatsApp. Em seguidinho eu tô descarregando por aqui.
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2: Previsão do tempo.
3: Previsão do tempo.
4: O sábado será de temperatura agradável e muitas nuvens em toda a região. Os ventos serão fracos, com a umidade relativa do ar em média de 80%. A temperatura será amena e aumenta durante a tarde. Em Rio Grande, a mínima será de 13 e máxima de 23 graus. Em Pelotas e São Lourenço do Sul, as mínimas serão de 14 e as máximas de 22 graus. Com informações do Instituto Nacional de Meteorologia, IMET.
2: Previsão do tempo.
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E aí, vamos continuar? Vamos tocar mais som? Vamos tocar mais sucesso? É, vou contar pra você um detalhe, né? Até eu peço desculpas que eu não tô falando muito aqui, né? Nas mensagens, por quê? Porque lamentavelmente deu um tilt na minha máquina aqui e eu não tô conseguindo, né? É, eu não tô conseguindo, mas vamos lá, tem muita participação aqui e eu vou trazer algumas agora aqui pra você. Deixa eu só me achar qual é que é o mouse certo pra mim trazer aqui as participações. Mouse em mãos, bora lá participação. Olha só, a Fernanda Costa. Oi, hoje o salão Fê Costa Estúdio Real, localizado na rua São Borja, manda uma música para as meninas da feira Mãos que Criam, que estarão no shopping nesse final de semana. Beijos, gurias. A música que ela pediu é A Amizade do Fundo de Quintal. Legal, hein? Bom gosto, Fundo de Quintal. Gostei demais. Legal, pedidaça. Vou tocar pra você em seguidinha, tá bom, querida? Também quem mais que tá ligado comigo? Opa, aqui é o corredor da ilha, né? Oi, boa tarde. Qual o endereço pra pegar o gás? Como assim endereço pra pegar o gás? Vocês foram contemplados com gás, é isso? Aí assim, ó, você tem que vir na emissora pra pegar o quê? Pra pegar o card, né? Pra aí depois você pedir o gás, se é o que eu entendi, né? Se é sorteio de gás aqui da emissora, é um vale gás, né? Com um descontão de 50%,

0: que é do Vavá Gás e Água Mineral, tá legal? Então fica ligado aí, porque se é do Vavá Gás e Água, você tem que pegar aqui comigo aqui aquele... Como é que chama?
1: Eu sei.
0: Como é que chama? Para aí que tu não sabe nada, não é pra te cantar ainda. Espera um pouquinho, espera um bocadinho. Você vai pegar o voucher aqui comigo, tá legal? E aí, depois que pegou o voucher, você já vai chamar o gás, tá legal? Se é o que eu tô pensando, né? Se é sorteio aqui da rádio, é isso. Que é o endereço da onde? Da onde, Dani? Eu tô aqui falando e a Dani tá escrevendo. Também tem mais, quem mais tá ligado comigo? O Altemir Vignol. Altemir Vignol mandou uma mensagem de áudio. Quem mais que mandou mensagem? Wagner Freitas. É o Wagninho. Grande Wagner, um abraço, meu queridão. Boa tarde, Valeirão. Curtindo a 105 aqui no Bragança. Só faltou o pimpolho nessa sequência. Só faltou o pimpolho, né, Wagner? Mas é da mesma época, né? Ela tá dançando e o pimpolho tá de olho. Cuidado, cuidado com a cabeça do pimpolho. Em seguidinha, de repente, eu toco pra você. A Maria Bastos tá mandando uma mensagem de áudio também. A Laura Mendonça mandou: oi, Valeirão, passando pra te convidar vocês da rádio pra também passar na feira Mãos que Criam. Neste final de semana no Partage. No domingo estaremos a partir das 11 horas. Quem for almoçar nos encontra ali na frente da praça de alimentação no Espaço Partage. Com a sobremesa caseira e muitas variedades do artesanato e empreendedorismo. Olha que legal, hein? Gostaria, se possível, da música Voyage, Voyage, para oferecer a todos os expositores que estarão lá com o seu carisma e energia positiva. Obrigado a você pelo carinho, né, com nós todas. Legal, querida. Domingão eu vou estar aqui no ar, viu? Me manda aí as mensagens que eu vou estar falando de vocês lá no Partage, tá? É, domingão eu tô no ar de manhã aqui. A Rejane lá do Balneário dos Prazeres, lá é o Valverde não, né? Lá é Balneário dos Prazeres, lá é Barro Duro. Um abraço pra Rejane no Barro Duro, ligadinha comigo aqui. O Flávio da Silva Martins, boa tarde, Cultura Zona Sul. Se possível, roda com o Charles Brown Jr. Papo reto para todos os ouvintes. Um ótimo final de semana para todos nós. Obrigado. Bar do Flávio na escuta. Fala, Flávio. O Larry, boa tarde, Valeirão. Sempre na escuta. Um abraço. Um abraço, Larry. Que legal, né? Vamos que vamos. Vamos lá, então. Vamos tocar mais música para você aqui na Onda da 105. Tá pintando por aí quem? Ah, Paula Fernandes. A Paula Fernandes que tava cantando, falando e ela cantando, né? Ah, Paulinha, não faça isso. Bom, vamos parar a música aqui, vamos tocar Paula Fernandes então pra você agora aqui na programação.
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0: Ah, Mar de Novo. Isso é uma regravação, né?

0: Obrigado!
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2: Que beleza, hein? 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A cultura vai e vai até assim com o Top Tarde aqui na onda. E convidando você, segura aí, Bruno, segura aí só um bocadinho, hein? Deixa eu parar aqui um pouquinho, Bruno Mars aqui. Para, rapaz! Olha aqui, eu quero convidar você pelo seguinte, ou para o seguinte... 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O pessoal tá ligado comigo aqui? Legal, né? Bom demais que vocês estejam ligados aqui na programação da nossa 105, na programação aqui do nosso Top Tarde. Olha aqui, eu quero mandar um abraço, né? Um abraço aí pro Thiago Gross, né? O Thiago Gross é do Gross Leilões. Leilão do agronegócio, né? Inclusive tem dia 15 de junho às 19 horas e vai ser transmitido ao vivo pelo YouTube. Então o Thiago Gross, né? 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Tá dado o toque então, fala Thiago! Beleza, né? O Thiago tá ligado aqui na programação da nossa 105, tá curtindo aí o nosso Top Tarde e é novo parceiro nosso aí também, né? Então um abraço especial aí pro Thiago, obrigado pela sintonia, Thiago! 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Olha aqui, ó, vou tocar por aqui um rápido intervalo e eu volto já dando sequência aqui da nossa última hora de programa. Então, não sai daí não, porque tem muito sucesso legal pra tocar, inclusive um Bruno Mars novinho pra você. Te liga aí que por aqui eu tô ligado e tocando pra você só as melhores no Top Tarde.
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2: Cultura 4 e 7.
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2: 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Beleza, pensou cultura, cultura, cultura, ligou na 105,9. 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Que legal, né? Muito, muito, muito legal. Vamos que vamos, tem mais. Quem mais está pintando por aqui? Para aqui, para pegar o gás. Para pegar o gás. Para pegar o gás. Mas que gás? Que gás? Gás do isqueiro? Que gás? É o gás do sorteio? Eu preciso só saber para poder responder, né? Foram contemplados com gás, é isso? Pois é, o Edinho tá ligado comigo, boa tarde, 105,9. Também a Maria Bastos, diz boa tarde, Valeirão. Queria uma música para oferecer a minha tia Mara Bastos, que tá de aniversário hoje. Estou aqui na São Miguel comendo um bolinho com ela, Maria Bastos da Castelo. Que legal! Poxa, tinha uma mensagem de áudio. Será que era isso que ela estava dizendo? Deixa eu ver o que ela estava dizendo na mensagem de áudio. Será que era do aniversário da tia?
9: Boa tarde, Vaneirão. Boa tarde, amigos da cultura. Olha só, eu queria oferecer uma música para minha tia Mara Bastos, que está completando... Está de aniversário hoje. E um abração, bastante saúde para ela e para nós todos. Queria uma música bem bonita para botar para ela aí, a escolha de vocês, Maria Bastos da Castelo. Legal. Estou falando aqui da São Miguel.
2: Legal, da São Miguel. Tá aí, ó, que legal, né? Ela tinha mandado uma mensagem de áudio aí, com a mensagem eu digo, opa, opa, e olha aí, aqui tá a fotografia, né? Olha a fotografia aqui do aniversário. Que beleza, um abraço para vocês, parabéns para aniversariante, muita saúde. E que fique nos ouvindo, né? Fique nos ouvindo, sempre ligada, ouvindo aqui a programação da nossa 105, tá bom, querida? Feliz aniversário, muita saúde, muita paz e muito rádio na sua vida. Muita 105,9. Legal, né? Então, um abraço especial aí para Mara Bastos. Mara, que tá de aniversário hoje. lá em Pelotas, o Cássio Curso tá ligado. Boa tarde na escuta em Pelotas, Cássio Curso, bairro Fragata. Luiz Fernando Miranda, boa tarde, Valeirão. Toca aí pra nós, Menina Veneno. A menina se envenenou. Essa menina se envenenou faz tempo. Também boa tarde, Valeirão. Aqui é o Osvaldo. Tô ligado no programa da Cultura Zona Sul. Grande promoção. Grande programação. Grande abraço. Falo da Junção. Legal, beleza. Um alô, Osvaldo. O Osvaldo e todo o pessoal da Junção que estão ligados ouvindo aqui o nosso programa. O meu, o seu, o nosso Top Tarde. Vamos continuar com sucesso. Tá pintando por aí o Bruno Mars tocando.

0: salvar o nosso amor.
1: Pois é, vale a pena lutar para salvar o nosso amor. Será que precisa lutar para salvar o amor? Se amor precisa lutar para salvar, eis a questão. Se amor, será que precisa lutar para salvar o amor? Acho que não, né? Mas, mas tudo bem. Anota aí, nesta sexta, neste sábado e domingo... Peraí, agora eu já me perdi se é nessa sexta ou se é sábado e domingo. É sábado e domingo, né? Então não é sexta. Até me perdi. Hoje é dia 5. 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Tá legal? Tá dado o toque então para você não se perder. 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Tá legal? Então tá legal, tá dado o toque e o recado para você. 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Tem alguém assoviando aqui no telefone, né? Eu estou no ar, se puder aguardar, eu atendo, tão logo eu pare de falar. Não adianta assoviar, porque como é que eu vou atender, né? Eu sou um só, né? Apenas um, não dá para falar no microfone, atender o telefone e jogar milho aos pombos também, né? Não dá, só um pouquinho, pombas. A não ser que tenham pombas aqui do lado de fora da janela, e até eu atiro também, não tem problema nenhum. Mas falar no microfone e no telefone ao mesmo tempo, impossível, né? Fazer o quê, pomba? Segura aí, pô, segura! Mas que barbaridade! 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Tá chegando aí a Copa do Mundo, né? Você precisa estar enxergando legal para poder você torcer pela seleção brasileira. Senão, de repente, você vai estar torcendo pro time errado lá, né? É, ainda mais que trocam tudo no uniforme da seleção, né? Queriam fazer um uniforme vermelho, pelo amor de Deus. É muita coisa de louco, né, tia? Mas barbaridade, mas vamos plantar batata para ver se colhe alface, né? Como é que vão trocar a cor da seleção canarinho para vermelho? Mas que barbaridade, né? Tem louco para tudo nessa vida, né? 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Tá legal? Tá dado o recado então? Beleza! Tem mais sucesso pintando? Tem!

0: Previsão do tempo.
1: Previsão do tempo.
2: O sábado será de temperatura agradável e muitas nuvens em toda a região. Os ventos serão fracos, com a umidade relativa do ar em média de 80%. A

0: A temperatura será amena e aumenta durante a tarde. Em Rio Grande, a mínima será de 13 e máxima de 23 graus. Em Pelotas e São Lourenço do Sul, as mínimas serão de 14 e as máximas de 22 graus. Com informações do Instituto Nacional de Meteorologia, IMET.
1: Previsão do tempo.
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0: Fez pro Antônio Araújo, o Antônio Araújo que é o gerente show. Além do Antônio, tem a Catiane, a Nádia, a Carla e a Bianca. As meninas lá do escritório do Peato. Quer sucesso? Você está na Rádio Sucesso, você está na 105,9. E a 105,9 está contigo. Conectadíssima contigo. Vamos embalar um pouquinho? Vamos botar um clima legal aí nessa tarde de sexta? Bora lá então, embalando assim, ó.
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Hein? Tem cabaré essa noite. Tem cabaré essa noite. Tem, né? Sextou. Então tem, né? É por aí, Divaldo Marques com o Natanzinho. Teve também Breno e Matheus com o DJ Ari. Descer pra mexer. E a primeira foi os Barões da Pisadinha com o Recairei. É, Recairei. Não passa mensagem, não, hein? Por aqui, 10 minutos faltando para 5. 10 para 5 no horário brasileiro de verão. Que isso, valeu? Em pleno outono? É que só aqui inventa essas palhaçadas, né? Horário de verão. É, que coisa, né? Dá licença, meu. Dá licença. Aí para economizar. Ah, tá bom, tá bom. Jura que estão querendo economizar. 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Bora lá com mais música? Entrando na reta final do programa, né? Entrando na reta final do programa e a gente traz por aí mais música pra você, então. Quem que tá pintando por aí? Tá pintando essa aqui, ó.

0: Que beleza, hein? Por aí, raça negra, cheia de manias, toda dengosa. Por aí a gente vai chegando ao final, né? Ou melhor, por aqui a gente vai chegando ao final do nosso programa. Por aqui a gente vai chegando ao final do nosso Top Tarde. Top Tarde desta tarde de sexta-feira. Você vai ficar agora com o De Volta para Casa e nós nos encontraremos, se Deus quiser, na segunda-feira, às 7 horas da manhã, com mais um Manhã Regional. Nós nos encontraremos também na segunda-feira com mais um programa legal aqui do Top Tarde. E, é claro, também tem, né, o programa no domingo, no domingão, que tem o Domingo para você. Né? Vamos, de repente, mudar esse Domingo aí, vou fazer um Domingão do Valeirão. É, Domingo, né, Domingão. Domingão, fazer Domingão do Valeirão, tá bom? Todo mundo convidado para fazer comigo o Domingão do Valeirão no domingo das 9 até as 2 horas da tarde. Valeu, gente! Ótimo final de semana a todos e até domingo.
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2: Hora certa.
0: Cultura 5 e 2.
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legal. Agora são 5 horas mais 5 minutos. Bom final de tarde. Bom final de tarde pra você. E aí, tudo certo? Tranquilo? Final de tarde de sexta-feira, 5 de junho de 2026. Está entrando no ar a partir de agora mais uma vez aqui o nosso De Volta Pra Casa. Seu programa de final de tarde com aquela trilha sonora diferenciada também com as principais informações do dia. Interatividade para você que curte aqui a nossa programação. Eu sou Paulo Ricardo e a partir de agora nós vamos juntos e hoje o programa tem um horário diferenciado. Hoje estarei conduzindo o programa aqui solito no MAS e também o programa vai até as 19 horas. Hoje a reprodução da Voz do Brasil é das 7 às 8 da noite. E o noturno começa às 20 horas, começa às 8 da noite, excepcionalmente nesta sexta-feira. Por quê? Teremos aí o pronunciamento do secretário do meio ambiente, o ministro do meio ambiente, perdão, às 8h30 da noite. Então, hoje nós teremos essa diferenciação aqui na nossa programação, na programação da Cultura Zona Sul. Prazer ter você por aqui. Já sabe, para quem não sabe, as formas de contato pode ser através do nosso Instagram, Facebook, também lá através do nosso site, onde você, além de se atualizar com as informações, pode interagir e também ouvir a rádio online. Arroba Cultura Zona Sul 105.9 é o nosso Instagram. E o Zap Zap, o 991-6478-67. Perfeito? Tudo certinho? Então, vamos em frente e a gente começa com música mais uma vez aqui no De Volta Pra Casa.

0: volta para casa aqui na programação da Cultura. E aquela bela trilha sonora de final de tarde com informação também para você, tá aí Nico and Vince, I'm Wrong, na primeira sequência aqui no programa, nesta sexta-feira para você.
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0: É isso aí, vamos lá então. De aniversário hoje, Mark Wahlberg, 55 anos, ator de cinema. Também o Nick Kroll, 48 aninhos, está fazendo hoje, ator de televisão americana. E a Geise Arruda, estrela de reality show, está fazendo, vejam só, 37 aninhos no dia de hoje, a Geise Arruda. Parabéns! E parabéns também para você, aniversariante do dia, ouvinte da Cultura Zona Sul. Muitas felicidades, tudo de bom, muito sucesso, paz e, é claro, prosperidade para você também. Parabéns pelo seu aniversário.

0: esse é o De Volta Pra Casa aqui na programação da Cultura Zona Sul, com Mambo Number 5 de uma maneira que você nunca tinha ouvido antes. Aqui na primeira sequência, na primeira meia hora do De Volta Pra Casa desta sexta-feira, 5 de junho de 2026. E olha, dizem por aí... Não, esse aqui já tocou, parei um pouquinho, vamos fora. Isso, agora sim, com a trilha, valendo, com a trilha.
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0: 25 para 6. Como eu estava falando, dizem por aí, Érico Bula, que o pessoal passou aí na Presidente Vargas agora e estava todo mundo dançando a sererê e o Mambo Number 5 aí na farmácia. É verdade ou não é? Será?
2: É verdade. É verdade, meu amigo Paulo Ricardo. Todo mundo dançando.
0: Que loucura. Legal, Érico. E aí? Bom final de tarde pra ti. Sexta-feira, sextou, final de semana. 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
2: Tudo certo, Paulo Ricardo, aqui os ouvintes da Rádio Cultura. Cara, assim, ó, programação da cultura não tem como a gente não dançar, né, Paulo?
0: Mas hoje eu me superei, fala a verdade. Hoje eu me superei, né? Eu me superei nessa versão aí, olha, que nem eu esperava. Quando eu vi as gurias entraram cantando ali, que essa aqui foi meio que no improviso, entendeu? E as gurias entraram cantando e dizem assim, mas olha só, tia. Aí depois já veio a informação, né? Ó, o pessoal lá tá curtindo lá nas farmácias associadas. As gurias agora... As gurias da loja agora vão ficar bravas comigo. Eles. Pô, Paulo Ricardo. Não, faz isso, Paulo Ricardo.
2: Calma, cara, mas é bom dar uma diversificada, né? É legal, cara, é interessante.
0: É sextou, né, que vai se fazer final de semana.
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4: O sábado será de temperatura agradável e muitas nuvens em toda a região. Os ventos serão fracos, com a umidade relativa do ar em média de 80%. A temperatura será amena e aumenta durante a tarde. Em Rio Grande, a mínima será de 13 e máxima de 23 graus. Em Pelotas e São Lourenço do Sul, as mínimas serão de 14 e as máximas de 22 graus. Com informações do Instituto Nacional de Meteorologia, IMET.
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0: De volta para casa aqui na programação da Cultura, integrando a Zona Sul e conectada contigo, 991-647-867, nosso WhatsApp para interatividade e participação também aqui na nossa programação. acesse nosso site complexoculturazonasul.com.br. Entre outras informações do dia, entre outras informações da cidade do Rio Grande, você confere também, atualizadas diariamente, as informações e notícias da Zona Sul do Estado. Mas tem que acessar lá o nosso site, complexoculturazonasul.com.br. Maravilha! Vamos em frente, trazendo mais informações, destaque do dia de hoje, porque hoje um dia é importante, o prazo de inscrição para o Enem 2026 vai terminar às 23 horas e 59 minutos de hoje. Ainda dá tempo. Para garantir a participação, o candidato para o Enem deve acessar a página do participante no portal do INEP, preencher os dados solicitados e efetuar o pagamento da taxa de R$ 85. Para estudantes do último ano do ensino médio de escolas públicas, a inscrição é automática, mas é fundamental entrar no sistema para confirmar dados e escolher a cidade e também a língua estrangeira. Então não perca o prazo. Prazo de inscrição para o Enem 2026 termina hoje às 23 horas e 59 minutos. Dado toque? Então, já sabe, né? Vamos em frente, já já eu trago mais informações aqui da cidade e também da Zona Sul, do Estado, Brasil e Mundo, até às 19 horas hoje. Hoje, horário especial nesta sexta-feira, de volta para casa vai até às 7 da noite. Das 7 às 8, excepcionalmente hoje, estaremos transmitindo a Voz do Brasil. E a partir das 8 da noite, teremos o Noturno 105,9. Por que essa modificação hoje? Porque às 8h30 da noite, teremos o pronunciamento do ministro do Meio Ambiente. Certinho? 9 minutos agora faltando para 6 horas da tarde. Bom final de semana, boa sexta-feira para você.

0: Tá aí, Ana Castela aqui no De Volta Pra Casa, rodeio no Texas, aqui no nosso programa de final de tarde, da programação da Cultura Zona Sul. Música e informação pra você, no Happy Hour do seu dia. Celebrado anualmente, no dia de hoje, o Dia Mundial do Meio Ambiente foi instituído pela Organização das Nações Unidas, a ONU, lá em 1972. Essa data é o maior evento global focado na conscientização pública e na mobilização política para a proteção e também, principalmente, para a preservação dos recursos naturais. O marco inicial da comemoração foi a abertura da Conferência das Nações Unidas sobre o Meio Ambiente Humano, realizada em Estocolmo, na Suécia, no dia 5 de junho de 1972. O objetivo principal da data é alertar a população global e governos sobre os severos impactos das ações humanas no planeta, como a poluição, o desmatamento, as mudanças climáticas e a perda da biodiversidade. Então, dia de hoje, Dia Mundial do Meio Ambiente. A conscientização é uma das prioridades também. A Defesa Civil realizou essa semana a entrega de um espaço destinado para a recepção de grupos de voluntários que atuam no Rio Grande e apoiam o município durante emergências e crises climáticas. O local, que fica na sede da Defesa Civil, foi reformado e equipado para que os núcleos de voluntários possam planejar suas ações, estando inseridos diretamente no Sistema de Proteção e Defesa Civil Municipal. A medida foi possível a partir da participação do setor em um edital da Justiça Federal, o que permitiu o investimento. 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
0: Agora são 6:03.
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5: Bebê, vamos relembrar aquela saudade nossa? Amor.

0: Se For Amor, aqui na programação do De Volta Pra Casa. Música e informação pra você no dia de hoje, nesta sexta-feira, dia 5 de junho. Olha, tudo indicava que o Clint Eastwood estava trabalhando em um novo filme. Olha essa dica aqui, ó. Após a estreia do excelente filme chamado Jurado Número 2, já que ele próprio havia dado a entender isso, mas na realidade é o seguinte, chegou agora a confirmação definitiva da sua aposentadoria. Quem curte aí os filmes do Clint Eastwood vai ter que ficar apenas com as memórias, porque a partir de agora o cara vai se aposentar. Aposentadoria definitiva do cinema. Informações aí por parte da própria família do Clint Eastwood, uma das maiores lendas da história do cinema. Essa notícia é quentinha, chegou agora aqui, ó. Já aproveitei para divulgar. Mas vamos em frente, né? Tem muitos filmes legais aí feitos pelo Clint Eastwood vão ficar para a história. Legal, pra falar em cinema, vou fazer o seguinte, já que eu tô falando aí do Clint Eastwood, vou aproveitar aqui pra gente atualizar também as informações, como chegou a hora e a hora é agora, vamos colocar no ar aqui as informações mais uma vez do Cine Pipoca. Vamos conferir o que tem de bom pra hoje.
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0: Bora lá então para dica de cinema, dica de filme, hoje aqui na programação do De Volta. E a dica de hoje é o Homem-Aranha, um novo dia. Homem-Aranha, um novo dia. Peter Parker, que é o Tom Holland, está completamente focado na sua vida acadêmica, almejando viver uma vida comum com o pessoal da faculdade, longe dos perigos oferecidos pelo amigão da vizinhança. No entanto, um ataque inesperado coloca em risco a vida de seus amigos e o Peter Parker é obrigado a colocar o seu traje especial para salvar aqueles que ama. Do lado de aliados inesperados e tentando acabar com adversários cada vez piores, o Homem-Aranha usa toda a sua força para manter a paz na cidade. Além de Zendaya, o novo filme contará com a presença também de Sandy Sink. Confira esta novidade que já está disponível nos cinemas. Aventuração, fantasia, Homem-Aranha, um novo dia.
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Versão de volta para casa de O Sol, do Vitor Clay, aqui na programação da Cultura Zona Sul. Agora 6 horas e 31 minutos, mais uma sequência de boa música para você, para fazer aquela trilha sonora de final de tarde, início de noite de sexta-feira. E agora chega a hora da informação. Eu tenho aqui duas dicas, dois toques para você de eventos imperdíveis. Não deixe de participar da 11ª edição do Rap Contra o Frio, aqui em Rio Grande, que vai ser realizado neste domingo, dia 7 de junho, e vai reunir música e solidariedade em mais uma mobilização aqui no município de Rio Grande. O objetivo é arrecadar agasalhos e alimentos em prol das famílias carentes e dar espaço aos artistas locais também. Durante essa semana, o projeto Flow Pedagógico ofereceu oficinas em escolas públicas apresentando a cultura hip-hop a estudantes da rede municipal e estadual. Então tá aí, neste domingo, dia 7 de junho, 11ª edição do Rap Contra o Frio. Participe, leve agasalhos ou 1 quilo de alimento não perecível. Tem um toque também aqui para a próxima semana. 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
4: Previsão do tempo.
5: Previsão do tempo.
6: O sábado será de temperatura agradável e muitas nuvens em toda a região. Os ventos serão fracos, com a umidade relativa do ar em média de 80%. A temperatura será amena e aumenta durante a tarde. Em Rio Grande, a mínima será de 13 e máxima de 23 graus. Em Pelotas e São Lourenço do Sul, as mínimas serão de 14 e as máximas de 22 graus. Com informações do Instituto Nacional de Meteorologia, IMET.
4: Previsão do tempo.
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Esse é o Top 3 aqui na programação do De Volta Pra Casa. Música e informação pra você. Hoje, excepcionalmente, até às 7 horas da noite, De Volta Pra Casa. Logo após tem a Voz do Brasil e a partir das 8:20 horas teremos o Noturno 105,9, que dá uma paradinha rápida ali às 8:30 da noite para o pronunciamento do ministro do Meio Ambiente, já que hoje é o dia do Meio Ambiente. E o ministro terá sua palavra às 8:30 da noite aqui também na nossa programação. E a partir dali, depois do pronunciamento do ministro, teremos aí a sequência da programação e a sequência também do Noturno 105,9 com o Marquinho Oliveira. Agora são 6 horas e 49 minutos. O Brasil bate a República Dominicana e vence a segunda seguida na VNL Feminina. Quer mais detalhes desta informação? Acesse lá o nosso site. Aproveite para conferir outras notícias também que são destaque no dia de hoje. Mas já antecipo aqui, ó, que o Brasil venceu a República Dominicana por 3 sets a 1. 23-25, 25-18, 25-11, 25-15. Na noite desta quinta-feira, no ginásio Nilson Nelson, em Brasília, pela segunda rodada da Liga das Nações Femininas de Vôlei. Parabéns às meninas do vôlei. Também tem destaque no dia de hoje: Brasil de Pelotas empata com Bagé e comemora a classificação antecipada na Copa FGF. O Grêmio Esportivo Brasil enfrentou a equipe do Bagé na tarde de ontem no estádio Pedra Moura, em confronto válido pela quarta rodada da Copa FGF. A partida terminou com um placar de 1-1. Os gols foram marcados no segundo tempo. O Brasil abriu o placar com Guti e logo em seguida o Bagé empatou em cabeceio de Michel. Classificado antes mesmo de entrar em campo, o Chavante agora vai em busca confirmar a primeira colocação do grupo, enquanto o Bagé ainda busca a classificação. Tá aí as notícias em destaque também aqui na nossa programação. 10 minutos agora faltando para 7. Vamos em frente trazendo mais músicas e a última sequência da edição desta sexta-feira aqui do nosso De Volta Pra Cá.

0: assim a gente vai finalizando essa edição aqui do nosso De Volta Pra Casa. Obrigado pela sua parceria, sua audiência, sua interatividade aqui junto conosco. Um grande abraço, Paulo Ricardo. Uma ótima sexta-feira à noite. Aproveite com sabedoria a sua noite de sexta. Vamos marcar um encontro amanhã, meio-dia, no Radiorama. Na sequência, a Voz do Brasil. E logo após, Noturno 105,9. Tchau, tchau.
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2: Hora certa.
0: 6:58.
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7: Em Brasília, 19 horas.
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9: Olá, boa noite.
7: Boa noite para você que nos acompanha em todo o país.
9: Sexta-feira, 5 de junho de 2026.
7: Vamos ao destaque do dia. Bom condutor ganha incentivo na hora de renovar a carteira.
9: Agora é lei. Motoristas que não cometeram infrações terão a CNH renovada de forma automática. Gabriela Noronha.
10: Cerca de 2 milhões de motoristas já foram beneficiados desde a publicação das novas regras, em dezembro do ano passado.
7: Você vai ouvir também Mac Idiomas.
9: Já está no ar plataforma digital para ajudar o cidadão a aprender inglês e espanhol de graça.
7: Presidente Lula destaca que saber outro idioma amplia oportunidades e abre novas portas na vida das pessoas.
11: O governo está fazendo, utilizando a tecnologia para criar oportunidade de vocês poderem aprender coisas que a gente não conseguia há muito tempo atrás.
9: E ainda, bloqueio voluntário e simultâneo de todas as casas de apostas autorizadas do Brasil.
7: Mais de 574 mil pessoas já usaram a plataforma que permite a autoexclusão de bets. Márcia Fernandes.
12: Cerca de 40% apontaram a perda de controle sobre jogos e afirmaram que os impactos na saúde mental foram o principal motivo para a autoexclusão.
9: Hoje, na apresentação da Voz do Brasil, eu, Luciana Vasconcelos e Luciano Seixas.
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9: Bons condutores vão ter renovação automática da Carteira Nacional de Habilitação.
7: É o que prevê lei sancionada hoje pelo presidente Lula.
9: A medida integra o programa CNH do Brasil, que facilita e deixa mais em conta o acesso à primeira carteira de motorista.
10: A lei sancionada nesta sexta-feira institui o programa CNH do Brasil e permite a renovação automática da Carteira Nacional de Habilitação para os motoristas que estejam cadastrados no Registro Nacional Positivo de Condutores e que não tenham infrações de trânsito nos últimos 12 meses. A nova legislação é resultado de uma medida provisória encaminhada pelo governo do Brasil ao Congresso Nacional em dezembro do ano passado. Segundo o Ministério dos Transportes, cerca de 2 milhões de motoristas já foram beneficiados desde a publicação das novas regras. Entre os beneficiados está Andrei Abreu, morador de Santa Catarina, que conta que em 20 minutos teve o documento renovado.
2: Então eu só precisei fazer a consulta e lá só atestar mesmo a efetivação. E foi tranquilo, foi bem rápido, questão de 20 minutos mesmo, porque se a gente anda corretamente, não tem multas. E o sistema, ele busca uma forma de desburocratizar, viabilizar a rapidez na renovação. Fica bem mais tranquilo e mais pessoas podem, de fato, se animar para poder tirar uma CNH.
10: Além da renovação, o programa CNH do Brasil também facilita o acesso à primeira habilitação nas categorias A, destinada a motocicletas, e B, voltada a veículos de passeio. Com a nova lei, os candidatos podem escolher como preferem se preparar para tirar a CNH. Se por meio do conteúdo teórico gratuito disponível na plataforma digital, se em uma autoescola tradicional ou combinando as duas opções. Com as mudanças, o Brasil bateu recorde de novos condutores habilitados no país este ano. De acordo com o Ministério dos Transportes, mais de 1.141.000 CNHs foram expedidas entre janeiro e maio. O presidente Lula também destacou o impacto direto das medidas no orçamento das famílias brasileiras.
13: Uma carta custava R$ 3.000, R$ 3.500, tinha gente que pagava até R$ 4.000. Agora não, agora o cara gasta R$ 670, R$ 500, já está com a sua carta pronta. Uma coisa importante, nós temos 60 milhões de pessoas usando o aplicativo. 60 milhões de pessoas. É uma população, sabe, o dobro da população argentina utilizando o aplicativo. Bom, isso tudo, para mim dizer ao pessoal que está tirando carta, tire sua carta, porque tirar carta é ter um instrumento de trabalho na mão para que você seja seguro. Portanto, utilize o novo modelo, um novo sistema de tirar carta e seja um motorista legalizado, tanto de moto quanto de carro, que você tiver.
10: Os números mostram ainda um crescimento expressivo na procura pelo documento. O total de requerimentos para a emissão da CNH ultrapassou 7 milhões, volume 7 vezes maior que o observado antes da edição da medida provisória. Desse total, mais de 6 milhões de solicitações foram realizadas por meio da plataforma CNH do Brasil. Reportagem Gabriela Noronha.
14: Uma situação que começa como uma simples diversão na internet e o sonho do dinheiro fácil.
15: E aos poucos se torna um ciclo vicioso de endividamento e problemas de saúde mental.
14: Esta é a realidade de quem sofre com os perigos dos jogos da aposta online.
15: De acordo com o Ministério da Fazenda, mais de 25 milhões de brasileiros entraram nas chamadas bets no ano passado.
14: Mas uma nova ferramenta pode ajudar quem precisa enfrentar o vício.
16: Uma busca por dinheiro que resultou em mais dívidas. Essa é a realidade de muitas famílias brasileiras. Nossa equipe conversou com uma mulher que prefere não se identificar. Ela conta que durante uma depressão e precisando de mais recursos, começou a jogar em cassinos online. O hábito virou vício e ela passou a gastar todo o salário e o dinheiro de outras pessoas nas apostas.
17: O jogo meio que foi assim, uma válvula de escape. Aí foi evoluindo até chegar num ponto de eu gastar dinheiro que não era meu. Meu salário entrava, eu gastava tudo. E aqui em casa começou a ficar muito complicado. E foi assim, até ter que tomar medidas drásticas.
16: Para evitar que mais pessoas se viciem e se endividem por causa dos jogos de apostas online, o governo federal lançou uma plataforma de autoexclusão das bets. Com a ferramenta, o usuário indica seu CPF e, com isso, bloqueia de forma voluntária e simultânea o acesso a todas as casas de apostas autorizadas no Brasil, com uma única solicitação. É o que explica Daniele Cardoso, secretária de Prêmios e Apostas do Ministério. Ministério da Fazenda.
18: Quando esse cidadão procurar uma determinada casa de aposta, ele vai estar bloqueado. Essa casa de aposta busca aqui para saber se esse CPF pode ou não apostar, e aí a gente dá informação dizendo não, porque ele se auto-excluiu. Quando a gente pensou nessa plataforma, a gente pensou não só nesse mecanismo de auto-exclusão centralizada, mas também ali ser um concentrador de informações em relação ao jogo responsável.
16: Dados do Ministério da Fazenda apontam que só no ano passado, mais de 25 milhões de brasileiros fizeram apostas em jogos online. Diante desse cenário, a plataforma de auto-exclusão é uma das estratégias do governo para evitar o vício e o endividamento das famílias. Além do bloqueio, a auto-exclusão impede novos cadastros e suspende o envio de publicidade sobre o assunto. Desde que a plataforma foi lançada, no final do ano passado, mais de 574 mil pessoas já solicitaram a exclusão dos CPFs para o uso de bets. Do total de cadastrados, cerca de 40% apontaram a perda de controle sobre jogos e afirmaram que os impactos na saúde mental foram o principal motivo para a autoexclusão. Para a mulher que conversamos no início dessa reportagem, é importante existir uma plataforma que possibilite a exclusão do CPF nas casas de aposta.
17: A gente já viu várias coisas, né, muito graves acontecendo com essas pessoas, então eu acho que é importante sim para ajudar muita gente para não entrar nisso, porque é difícil.
16: Além de bloquear o CPF da pessoa para o uso de bets, a plataforma de autoexclusão também reúne orientações e links com informações de onde encontrar atendimento especializado no Sistema Único de Saúde. Pessoas que identificarem prejuízos relacionados às apostas podem buscar apoio nas unidades básicas de saúde e nos centros de atenção psicossocial, presentes em todas as regiões do país. Para quem sofreu com as apostas, a ajuda psicológica é fundamental.
17: É um vício muito perigoso. Então, quando eu decidi, eu vou parar, eu começava a pensar em tudo que eu passei. Aí eu fui atrás para procurar psicólogo especializado no assunto. E a partir desse momento, a perspectiva foi voltando.
16: Para acessar a plataforma e fazer a autoexclusão, basta procurar no seu buscador a frase autoexclusão, Ministério da Fazenda, e clicar no link. O endereço vai te direcionar para a plataforma dentro do site gov.br. Reportagem Márcia Fernandes.
19: Inglês e espanhol na palma da mão e sem custo.
14: Você já pode se inscrever no aplicativo Mac Idiomas, que oferece aulas dos dois idiomas, do nível básico ao avançado.
19: A ferramenta também conta com recursos de inteligência artificial para apoio aos estudos.
20: A plataforma Mac Idiomas, iniciativa gratuita do governo do Brasil para o ensino de inglês e espanhol, começou a funcionar no início deste mês de junho. O aplicativo oferece cursos do nível básico ao avançado, estruturados em 4 a 6 módulos, cada um com 10 a 15 aulas, permitindo que estudantes e demais interessados aprendam novos idiomas sem sair de casa. O presidente Luiz Inácio Lula da Silva destaca que aprender e falar outros idiomas amplia oportunidades e abre novas portas na vida das pessoas.
11: O governo está fazendo, utilizando a tecnologia para criar oportunidade de vocês poderem aprender coisas que a gente não conseguia há muito tempo atrás. É muito importante. Você não vai pagar nada, é o governo que vai arcar com os custos desse programa. O que o Ministério da Educação está fazendo é abrir, não uma janela, escancarar uma porta muito grande para que você tenha acesso às coisas que você precisa ter.
20: Entre as funcionalidades disponíveis no aplicativo estão a integração com a conta gov.br, teste de proficiência, trilhas de aprendizagem com aulas e atividades de reforço, avaliações ao final de cada módulo, sistema de conquistas e ferramentas de prática oral. A plataforma também conta com agentes de inteligência artificial para apoio aos estudos, esclarecimento de dúvidas e conversação nos idiomas. O acesso pode ser feito pelo portal macidiomas.mec.gov.br ou pelo aplicativo Mac Idiomas. Reportagem Thaísa Vitória.
14: E a plataforma Mac Livros, uma biblioteca digital, já alcançou a marca de 862 mil usuários.
19: Desde abril, quando a ferramenta foi lançada, já foram acessadas 462 68 mil obras, uma média de 3.400 livros por dia.
14: Somado todo o tempo de leitura dos usuários na plataforma, chega-se a 269 mil horas, o equivalente a cerca de 30 anos de leitura sem parar.
19: O livro mais lido é A Cabeça do Santo, da jornalista e escritora brasileira Socorro Acioli, e conta a história de um jovem que descobre possuir o dom de ouvir as preces de mulheres para Santo Antônio.
14: Completam as cinco obras mais lidas, Crime e Castigo e Noites Brancas, de Dostoiévski, e também A Vegetariana e Sem Despedidas, de Han Kang.
19: Para ter acesso às obras, basta acessar o site do MEC Livros ou o aplicativo e fazer o login com a conta do gov.br.
14: É por meio da conta gov.br que o cidadão tem acesso a mais de 4.600 serviços públicos.
19: E quem perdia o acesso à conta precisava aguardar até 3 dias até ter o problema resolvido.
14: Para facilitar a vida do cidadão, o governo do Brasil lançou uma ferramenta que recupera o acesso ao gov.br de forma rápida e simples.
1: Meu INSS, meu SUS Digital, Enem Fies, Carteira de Trabalho Digital e Carteira Digital de Trânsito são alguns dos serviços mais demandados na plataforma gov.br. Atualmente, são mais de 176 milhões de usuários. Para facilitar a vida de quem precisa recuperar o acesso à conta, em caso de perda ou troca do celular, por exemplo, o governo do Brasil desenvolveu uma ferramenta que simplifica esse processo. É o que explica o diretor do Departamento de Identidade Digital, Hudson Vinícius Mesquita.
21: Então isso traz autonomia para o cidadão, muito mais rápido de fazer, não precisa envolver a central de atendimento. A expectativa é que mais pessoas possam habilitar, se sentir confortáveis a utilizar essa camada de segurança.
1: O primeiro passo é atualizar o aplicativo do GovBR para ter acesso à opção de recuperação com e-mail. Na verificação em 2 etapas, clicar na opção Estou com dificuldade para gerar código e seguir os passos. Será preciso fazer um reconhecimento facial para concluir o processo. Para o secretário de Governo Digital, Rogério Mascarenhas, além de facilitar a vida do cidadão, a ferramenta traz mais segurança.
22: Então a gente sempre está buscando que a segurança esteja em primeiro lugar, a gente está colocando a possibilidade de utilizar um e-mail que a pessoa cadastre para que ela possa fazer essa recuperação da conta sem qualquer procedimento administrativo, ou seja, ela mesma consegue fazer isso. A partir de um reconhecimento facial, ela já consegue fazer a recuperação da sua conta.
1: O passo a passo da ferramenta está disponível na internet em acesso.gov.br. Depois é só clicar na aba Ajuda. Reportagem Nazi Brum.
19: Você já ouviu falar em phishing, uma palavra em inglês que se refere à pescaria?
14: O termo é usado para sites, e-mails ou mensagens falsos usados para recolher dados de quem usa a internet.
19: Esse e outros termos ligados ao mundo digital podem ser compreendidos por qualquer pessoa por meio de vídeos ou até mesmo histórias em quadrinhos.
14: Conhecer cada vez mais sobre o ambiente digital pode evitar golpes. Saiba mais na reportagem de Cleide Lopes.
23: Há 2 anos, a gaúcha Gisele Helligda recebeu uma ligação de um suposto atendente do Banco Digital, onde ela tinha conta. Do outro lado da linha, a informação era de que o cartão dela havia sido clonado. Assustada, ela seguiu as orientações do falso funcionário, forneceu dados pessoais e fez até reconhecimento facial. Ela não sabia, mas estava caindo em um golpe digital.
24: Fiz o reconhecimento facial e quando eu terminei o reconhecimento facial, a minha conta foi zerada. Era o valor que eu tinha para pagar o meu aluguel, a minha água, a minha luz.
23: Mensagens falsas, links suspeitos, roubo de senhas e tentativas de fraude estão entre os principais riscos para quem usa a internet. Por isso, o governo do Brasil aposta em mais uma estratégia: conscientizar a população por meio de vídeos, cartilhas e materiais educativos sobre os perigos e as armadilhas usadas por criminosos virtuais. Entre os lançamentos está a revista em quadrinhos, Phish e Golpes Cibernéticos. Com linguagem simples e acessível, a publicação mostra como os golpistas agem e orienta sobre formas de proteção. Também foram lançados vídeos voltados especialmente para idosos e conteúdos com dicas de acesso seguro aos serviços do Gov.br. gov.br, como explica o secretário do Governo Digital do Ministério de Gestão e Inovação em Serviços Públicos, Rogério Mascarenhas.
0: Levar a população de uma forma simples, através de vídeos, né, que estão disponíveis lá na nossa página do gov.br/PPSI, né, que é o Programa de Privacidade e Segurança da Informação, vídeos que auxiliem as pessoas com pequenos cuidados e também as preocupações que a gente tem que ter aí em relação a essa forma de ataque, né, ou de abordagem que esses criminosos acabam fazendo na população.
23: O jornalista Felipe Camelo também já caiu em golpes virtuais. Seduzido por promoções imperdíveis na internet, fez compras de produtos que nunca chegaram.
3: Hoje a gente tem que ficar muito atento por promoções muito atraentes. Então você pega aquele produto, pega aquela loja, põe na internet, aí você vai ver o tanto de reclamações, aí por ali você já pode tirar um parâmetro se é golpe ou se não é.
23: O especialista em tecnologia da informação, Marlo Prudente, explica que os principais cuidados, desconfiar de mensagens urgentes e procurar sempre os canais oficiais.
4: Se você recebe qualquer mensagem com esse senso de urgência, desconfie. Às vezes você recebe o WhatsApp ou qualquer outro meio não oficial, sai dali, vai no aplicativo do GovBR, vai no aplicativo do banco, porque tudo é digital, então se acontecer qualquer coisa desse tipo, você vai receber uma notificação do próprio aplicativo oficial do governo, do banco, ou qualquer outro que seja.
23: Segundo o governo federal, o Brasil é hoje referência em serviços digitais. São mais de 4.600 oferecidos por cerca de 250 órgãos públicos na plataforma gov.br. Reportagem Cleide Lopes.
19: Só reforçando, o material está disponível no site gov.br/governo-digital, na aba Privacidade e Segurança.
14: E atenção, pescadores! O Ministério da Pesca e Aquicultura alerta sobre tentativas de golpe relacionadas ao Registro Geral da Atividade Pesqueira.
19: Segundo relatos dos próprios usuários do sistema Pesque Brasil, alguns estão recebendo mensagens falsas via aplicativo WhatsApp.
14: Os golpistas fazem o print da tela da consulta pública da licença e adulteram o documento.
19: Assim, quem está com a licença ativa é levado a acreditar que o documento está suspenso ou cancelado. Aí os golpistas solicitam pagamento para que a situação seja normalizada.
14: O Ministério ressalta que não cobra nenhum tipo de taxa para regularização da profissão.
19: Em caso de dúvida, procure informações apenas pelos canais oficiais. Pelo WhatsApp, no número código 61, telefone 3276-5073.
14: Mais informações do Ministério da Pesca no endereço gov.br/mpa.
19: Muitas mulheres, a independência financeira é um dos fatores cruciais para romper com ciclos de violência doméstica.
14: Agora, mulheres empreendedoras do setor do turismo em situação de vulnerabilidade terão acesso a condições especiais de crédito pelo novo Fundo Geral de Turismo.
19: A portaria prevê que beneficiárias solicitem suspensão temporária dos pagamentos por até 6 meses e também estabelece ampliação dos prazos de carência.
14: Durante o Fórum Internacional de Mulheres no Turismo em João Pessoa, o ministro do Turismo, Gustavo Feliciano, ressaltou que a medida busca criar uma rede de segurança para que mulheres vítimas de violência mantenham seus negócios.
5: Alguma mulher que for vítima ou tiver alguma dificuldade no enfrentamento de violência, ela vai ter uma carência maior de 180 dias nos prazos do FUGETUR, podendo dar uma mobilidade e uma tranquilidade maior para passar por esse problema de enfrentamento que ela foi vítima de violência e depois voltar a arcar com as parcelas do financiamento.
19: A solidariedade que salva vidas levou o Brasil a um resultado histórico.
14: No ano passado, foram realizados 31 mil transplantes de órgãos, o maior número já registrado no país.
19: E por trás de cada cirurgia está uma complexa rede de equipes e logística com um único objetivo: salvar vidas.
6: A espera pode durar meses, às vezes anos. Para Elisângela Alves, de Brasília, a segunda chance chegou graças a um gesto de amor da própria família.
25: O rim já estava bastante comprometido e o médico disse que o próximo passo seria começar a busca na família sobre quem poderia estar doando o órgão, né? E no futuro próximo eu entraria em uma hemodiálise.
6: Elisângela convivia com a insuficiência renal e dependia de tratamento constante, até que veio a compatibilidade e o transplante de um novo rim. doado pela irmã Márcia Alves.
2: Quando ela falou, preciso de unha, eu falei, eu te dou um. E a gente brincando e tudo, e realmente deu tudo certo, graças a Deus, fizemos os exames, né, a compatibilidade, então podemos fazer a cirurgia. Estava super tranquila e segura em relação à minha decisão, correu tudo bem.
6: Hoje, recuperada, a Elisângela segue uma vida normal. Histórias como a dela ajudam a explicar um resultado histórico. O Brasil bateu recorde de transplantes em 2025. Foram 31 mil procedimentos realizados em todo o país, o maior número já registrado. Entre os procedimentos mais realizados estão os transplantes de córnea, rim, medula óssea, fígado e coração. A estrutura envolve hospitais, equipes médicas, centrais de transplante e logística aérea. No ano passado, foram realizados 4.808 voos para o transporte de órgãos e equipes, em parceria com companhias aéreas e a Força Aérea Brasileira. O governo do Brasil investiu R$1,5 bilhão de reais no Sistema Nacional de Transplantes, recursos que ajudam a ampliar equipes, acelerar diagnósticos e reduzir o tempo de espera de quem depende de uma nova chance. Uma estrutura complexa e que faz do Brasil um líder em transplantes na rede pública, destaca Patrícia dos Santos, coordenadora-geral do Sistema Nacional de Transplantes do Ministério da Saúde.
7: Demonstra o compromisso do Ministério da Saúde em fortalecer uma das maiores políticas públicas de transplantes do mundo. Esse financiamento é o que permite ampliar o acesso, reduzir as desigualdades regionais, qualificar os serviços e garantir que mais brasileiros tenham a chance de receber um transplante com segurança gratuitamente pelo SUS.
6: Mas apesar dos avanços, ainda existe um desafio importante. Hoje, cerca de 45% das famílias brasileiras ainda recusam a doação de órgãos, segundo dados do Ministério da Saúde. Pela legislação brasileira, a doação só ocorre com autorização dos parentes. Para quem aguarda na fila, a possibilidade de um transplante depende desse consentimento, explica o nefrologista Dr. Geraldo Freitas.
8: Falar da intenção de ser doador, caso isso aconteça, isso é importante, porque é imprevisível quando a situação de morte cefálica vai acontecer. Se estiver conversado com a família, a probabilidade de a gente efetivar um doador é muito maior do que se isso não tivesse sido comentado em nenhum momento.
6: O Sistema Único de Saúde responde por cerca de 86% dos transplantes realizados no país. O atendimento inclui exames, cirurgia, acompanhamento médico e medicamentos, tudo de forma gratuita. Reportagem Pablo Mundim.
14: E essas foram as notícias do Governo do Brasil.
19: Uma realização da Secretaria de Comunicação Social da Presidência da República.
14: Com produção da empresa Brasil de Comunicação.
19: Fique agora com as notícias do Poder Judiciário e do Congresso Nacional. Uma boa noite e um bom fim de semana.
14: A gente volta na segunda-feira. Boa noite para você.

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2: No Dia Mundial do Meio Ambiente, a STF relembra decisões que fortaleceram a proteção ambiental no Brasil.
3: Supremo começa a julgar recurso apresentado pelo ex-deputado Roberto Jefferson.
2: TSE divulga distribuição do Fundo Especial de Financiamento de Campanha para as eleições 2026.
3: Boa noite, eu sou Marcela Luiza.
2: E eu sou Walter Lima.
3: Hoje, 5 de junho, é o Dia Mundial do Meio Ambiente.
2: E para celebrar a data, o Supremo Tribunal Federal relembra algumas decisões que consolidaram a proteção ambiental como um direito fundamental previsto em nossa Constituição. Marta Ferreira.
4: Neste Dia Mundial do Meio Ambiente, algumas das principais decisões da Corte merecem destaque. Em relação ao Fundo Clima, em 2022, o STF determinou a retomada do funcionamento do Fundo Nacional sobre a Mudança do Clima, mecanismo do governo federal criado para financiar projetos de enfrentamento às mudanças climáticas. Em relação às queimadas e ao desmatamento na Amazônia e no Pantanal, a Corte reconheceu falhas estruturais na execução de políticas de enfrentamento das queimadas e determinou a elaboração e a implementação de planos de combate a incêndios e desmatamento e o fortalecimento de órgãos de fiscalização e a coordenação entre a União e os estados da Amazônia e do Pantanal.
3: O Supremo Tribunal Federal começou a julgar nesta sexta-feira um recurso apresentado pelo ex-deputado Roberto Jefferson contra uma multa de R$ 452 mil ligada à condenação dele em 2024.
2: O julgamento ocorre no plenário virtual e está previsto para terminar em 15 de junho. Pablo Lemos.
5: O ex-deputado Roberto Jefferson foi condenado a pagar a multa em um processo no qual foi sentenciado a 9 anos de prisão por calúnia, homofobia e por incitação à prática dos crimes de abolição do Estado Democrático de Direito e de dano qualificado. A defesa recorreu alegando que ele não tem condições financeiras de arcar com o valor. Mas o relator do caso no Supremo Tribunal Federal, ministro Alexandre de Moraes, rejeitou o pedido. Ele destacou que o valor de mais de R$ 452 mil pode ser parcelado em 18 vezes, como condição para a progressão de regime.
3: O Tribunal Superior Eleitoral divulgou os valores do Fundo Especial de Financiamento de Campanha, destinados aos partidos políticos para as eleições gerais de 2026.
2: Ao todo, R$ 4,9 bilhões vão ser distribuídos entre 30 partidos, de acordo com os critérios estabelecidos na legislação eleitoral, considerando a representatividade das legendas no Congresso Nacional. Fábio Ruas.
6: PL vai receber o maior valor, R$ 881 milhões e 700 mil. Em seguida, o PT, com R$ 615 milhões e 400 mil. E depois o União, com algo em torno de R$ 526 milhões e 200 mil.

0: de gás natural liquefeito de Barcarena, no Pará. A decisão reconheceu argumentos do MPF e o risco de danos irreversíveis aos modos de vida das comunidades tradicionais e ao meio ambiente, caso o projeto avançasse sem os estudos adequados. Na sentença, a justiça estabelece diversas obrigações ao governo do Pará, à Termogás e ao INCRA, como a proibição de emissão de licenças e a suspensão de atividades ligadas ao empreendimento, sob pena de multa diária de R$ 50 mil em caso de descumprimento.
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1: Uma boa noite.
2: Bom fim de semana e até segunda-feira.
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4: Está no ar o Jornal do Senado.
5: Eu sou Paula Groba.
6: E eu sou Humberto Pinheiro.
5: E estes são os destaques de hoje do Jornal do Senado, que começa agora.
6: Proposta garante proteção total a fundos de previdência afetados pelo Banco Master.
5: Autonomia do Banco Central com orçamento próprio está na pauta da Comissão de Constituição e Justiça.
6: Tarifaço. Senadora pede diálogo com os Estados Unidos para proteger exportações do Brasil.
5: Boa noite.
6: Boa noite.
5: Um projeto apresentado no Senado quer evitar prejuízos a aposentados e pensionistas de estados e municípios que investiram recursos no Banco Master.
6: A proposta amplia a cobertura do Fundo Garantidor de Créditos para assegurar a devolução integral dos valores aplicados. Repórter Marcela Cunha.
7: A proposta foi apresentada pelo senador Renan Calheiros, do MDB de Alagoas. Na prática, o projeto obriga o FGC, uma espécie de seguro dos bancos, a garantir a devolução integral dos recursos que tenham sido aplicados no Banco Master. Hoje, essa garantia tem limite de até R$ 250 mil reais por CPF ou CNPJ, por instituição ou conglomerado financeiro, e é financiada pelos próprios bancos. Segundo Renan, a medida quer evitar que aposentados e pensionistas sejam prejudicados por essas aplicações.
8: O meu projeto, ele parte de um princípio claro. Não é justo que o segurado beneficiário do regime previdenciário arque com prejuízos decorrentes de eventuais irregularidades ou má gestão ou roubalheira mesmo por parte de instituições financeiras.
7: Críticos da proposta afirmam que a cobertura integral pode transferir para o sistema bancário o prejuízo de aplicações de risco feitas por gestores públicos. Na justificativa do projeto, Renan Calheiros defende que a medida não impede a investigação de gestores públicos que tenham agido com dolo ou má-fé e evita que fundos de previdência arquem com o prejuízo.
5: Escola, profissão e menos violência. Essa é a equação defendida por parlamentares que querem expandir a educação profissional e tecnológica no Brasil.
6: A avaliação é que a formação técnica abre portas para o emprego e afasta jovens da criminalidade. Repórter Lana Dias.
9: De acordo com o Anuário Brasileiro de Segurança Pública, em 2024, mais de 72 mil adolescentes foram apreendidos por cometerem atos infracionais, que é o crime ou contravenção penal praticados por menores de 18 anos. O fortalecimento da educação e da profissionalização de jovens se mostra fundamental na prevenção desse índice, que já vem diminuindo em relação aos anos anteriores. Para o senador astronauta Marcos Pontes, do PL de São Paulo, presidente da Frente Parlamentar em favor da educação profissional e tecnológica, a inserção de adolescentes nessa modalidade de ensino pode melhorar a qualidade de vida e ainda contribuir com a mão de obra qualificada no país.
10: Pois você transforma em cidadãos produtivos para o país, que vão ser felizes, ter suas famílias, ter sucesso na vida. Então, o ensino profissionalizante, ele é muito mais do que o objetivo só do lado corporativo, do lado executivo, do lado das empresas, mas muito também do lado social.
9: Ele ainda afirmou que a ampliação da educação profissional depende de esforços conjuntos entre os setores público e privado.
10: Não são só os estados e os municípios, tem que ser um conjunto em parceria com as empresas. Um dos problemas que é muito claro, em se ver é a participação maior necessária das empresas.

0: dentro das escolas e as escolas recepcionarem melhor as empresas. As empresas sabem qual é a necessidade.
1: A Frente Parlamentar, em atividade desde 2025, busca aprimorar a legislação, fiscalizar políticas públicas e ampliar o investimento em educação profissional e tecnológica no Brasil.
2: E a Comissão de Constituição e Justiça pode votar na próxima reunião a proposta de emenda à Constituição que busca assegurar orçamento próprio e autonomia operacional ao Banco Central.
3: A PEC está sendo discutida há 2 anos na CCJ. As informações com o repórter Bruno Lourenço.
4: A proposta que busca assegurar ao Banco Central autonomia técnica, administrativa, orçamentária e financeira foi apresentada em 2023 pelo senador Vanderlan Cardoso, do PSD de Goiás. Passou por uma audiência pública e foi assunto em sabatinas de diretores e presidentes do BC desde então. O relator, senador Plínio Valério, do PSDB do Amazonas, acredita que a proposta já está madura e defende a urgência da matéria para dar condições do banco defender o real, o sistema financeiro e manter o PIX livre de pressões.
5: Do grosso modo, o PIX é do Banco Central. Não pode emprestar, não pode ceder, não pode vender, não pode fazer nada. É do Banco Central. E mais, não pode cobrar taxa de pessoa física. Isso é a garantia que todo brasileiro quer.
4: A proposta retira o Banco Central de vinculação a ministério ou a qualquer órgão ou sistema da administração pública e de tutela ou subordinação hierárquica.
2: Somente 10% das ações do Programa de Proteção e Promoção da Saúde Menstrual voltado a mulheres e meninas de baixa renda foram executados até hoje.
3: A política pública é fruto de legislação aprovada pelo Congresso, mas enfrenta obstáculos com a falta de orçamento. Repórter Marcela Diniz.
6: Criado por lei em 2021, o Programa de Proteção e Promoção da Saúde Menstrual tem entre suas ações principais a oferta gratuita de absorventes e outros itens de higiene para pessoas em situação de rua ou extrema vulnerabilidade, privadas de liberdade e estudantes de baixa renda da rede pública. No Senado, a proposta teve como relatora Zenaide Maia, do PSD do Rio Grande do Norte.
7: A Unicef, antes da pandemia, já mostrava que 4 milhões não tinham acesso a itens mínimos de cuidados menstruais. Um assunto que não era muito falado.
6: Mas somente 10% das ações do programa foram executadas até agora. Diagnóstico feito durante a audiência de conciliação entre União, Ministérios e a ONG Crioula, que desde 2022, por meio de ação civil pública, vem cobrando a efetiva implementação da política. Juliana Martins, representante da ONG, espera que o programa seja aprimorado com urgência e que o Parlamento fortaleça a fiscalização e o orçamento das ações de saúde menstrual.
8: O parlamento tem um papel fundamental, em especial quando a gente pensa em qual é o orçamento destinado, né, para reduzir as barreiras com relação ao acesso.
6: Entre as falhas detectadas no programa de saúde menstrual estão barreiras digitais que dificultam o acesso de pessoas em situação de vulnerabilidade, falta de transparência no orçamento e de articulação entre os ministérios envolvidos.
2: O senador Hermes Klan, do PL de Santa Catarina, defendeu que os programas sociais sejam uma porta de saída da pobreza, com foco na geração de empregos, no empreendedorismo e na qualificação profissional.
3: Segundo ele, mais de 112 mil famílias catarinenses deixaram o Bolsa Família entre 2023 e 2026 após aumentarem a renda, o que, na sua avaliação, demonstra que desenvolvimento econômico e inclusão social podem avançar juntos.
9: Mais importante do que o número de pessoas que ingressam em programas sociais é o número de pessoas que conseguem sair deles por terem conquistado autonomia econômica. O emprego, a renda e a oportunidade continuam sendo instrumentos mais eficazes de transformação social.
2: E a senadora Tereza Cristina, do PP de Mato Grosso do Sul, alertou para os possíveis impactos da investigação comercial aberta pelos Estados Unidos. Ela destacou que produtos como suco de laranja, café e carnes estão fora das tarifas, mas setores como máquinas, madeira e etanol ainda podem ser afetados.
3: A parlamentar defendeu a continuidade das negociações para evitar prejuízos às exportações brasileiras com o aumento das tarifas.
10: Essa investigação, ela está sobre 76 países, não é só o Brasil, para esclarecer. Então, eu acho que agora é continuar negociando para ver se a gente consegue estancar, vamos dizer, essas tarifas de 25%, porque inviabilizam realmente aqueles segmentos, aqueles setores que serão tarifados com 25%.
3: edição de Paulo Groba e trabalhos técnicos de Eliseu Caires. O Jornal do Senado fica por aqui. Acompanhe agora as notícias do Tribunal de Contas da União e da Câmara dos Deputados. Boa noite.
2: Boa noite e um bom fim de semana.
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12: O Tribunal de Contas da União fez auditoria para avaliar se as regras do Bolsa Família estão sendo cumpridas e como está o acompanhamento do programa. A fiscalização também verificou programas de transferência de renda implementados por estados e municípios. Em todo o país, foram encontradas quase 230 ações com propostas semelhantes ao Bolsa Família. Um dos maiores problemas está na falta de integração de dados com o CAD único. O ministro relator do processo no TCU, Jorge Oliveira, explicou as consequências desse tipo de falha.
13: Na prática, isso significa que os entes federativos frequentemente não conseguem saber de maneira integrada quem está recebendo benefícios, quanto está recebendo e se há acúmulo indevido ou ausência de proteção social.
12: Somente em 2025, cerca de 890 mil famílias habilitadas aguardavam aprovação para entrar no Bolsa Família. Saiba mais em tcu.gov.br.
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14: Proposta cria estratégia nacional para enfrentar impactos do vício em jogos.
15: Comissão proíbe posse de armas para quem estiver sob medida protetiva.
14: Dependentes de vítimas de violência terão prioridade na matrícula escolar.
15: Projeto de lei aumenta a punição para o crime de ultraje a culto religioso.
14: Boa noite. Proposta aumenta a pena para o crime de ultraje a culto religioso e impede que manifestações de fé em cerimônias sejam enquadradas como crime de preconceito. A repórter Daniele Lessa explica as medidas.
16: A Comissão de Constituição e Justiça da Câmara dos Deputados aprovou o projeto que aumenta a punição para o crime de ultraje a culto religioso e para o impedimento ou perturbação de atos religiosos. O texto aprovado foi a versão elaborada pelo relator, deputado pastor Marco Feliciano, do PL de São Paulo. Hoje, o Código Penal prevê pena de detenção de 1 mês a 1 ano para quem zombar de alguém por motivo de crença, impedir cerimônia religiosa ou vilipendiar ato ou objeto de culto. Com a proposta aprovada na CCJ, a pena passa a ser de reclusão de 2 a 4 anos, além de multa. O texto também estabelece que, se houver emprego de violência, a pena será aumentada em 2/3. Outra mudança altera a lei que trata dos crimes de preconceito. O novo texto deixa claro que não constitui crime a manifestação de crenças, sermões, pregações, culto, ensino ou orientação religiosa realizados em atividades de caráter religioso ou litúrgico, mesmo que transmitidos pela internet ou por outros meios de comunicação, como explica o relator, pastor Marco Feliciano.
17: Por exemplo, se um pastor ou um padre ou uma pessoa que é espiritualista estiver no exercício da sua fé, no exercício da sua função, e ela criticar uma outra religião, isso seria intolerância religiosa? É claro que não, porque a maioria das religiões praticam aquilo que nós chamamos de proselitismo, ou seja, eles tentam converter as pessoas. E no mundo em que nós vivemos hoje, do politicamente correto sendo impregnado na mente das pessoas, muitas pessoas, tanto padres como pastores e outros entes de religiões espiritualistas, estão sendo punidas, processadas por intolerância religiosa, quando na verdade eles estão apenas praticando a sua fé.
16: A proposta que aumenta a pena para o crime de ultraje a culto religioso e impede que manifestações de fé em cerimônias sejam enquadradas como crime de preconceito ainda precisa ser analisada pelo plenário da Câmara. Se aprovada, seguirá para o Senado. Da Rádio Câmara de Brasília, Daniele Lessa.
11: Educação.
15: Câmara aprova projeto que garante prioridade na matrícula escolar para dependentes de mulheres vítimas de violência doméstica. A repórter Sofia Peçanha tem os detalhes.
18: A Câmara dos Deputados aprovou projeto que dá prioridade na matrícula escolar para dependentes de mulheres vítimas de violência doméstica em escolas próximas de sua nova residência. A proposta, apresentada pelo deputado Rômulo Gouveia, altera a Lei Maria da Penha. A medida assegura prioridade à mulher em situação de violência doméstica e familiar para matricular ou transferir seus dependentes para a instituição de ensino mais próxima de seu domicílio. seja pública ou particular. Para ter direito à prioridade, a mulher deverá apresentar documentos que comprovem o registro de ocorrência policial ou processo judicial relacionado à violência doméstica. O texto aprovado também permite que o juiz determine, como medida protetiva de urgência, a matrícula ou transferência do aluno, mesmo que não haja vaga na instituição mais próxima do novo domicílio. Além disso, o juiz determinará a devida comunicação ao conselho tutelar competente para acompanhamento. Segundo a justificativa, a interrupção da trajetória escolar resulta em imenso prejuízo para as famílias, já submetidas a pesado trauma psicológico e social, como explica o parecer da deputada Laura Carneiro, do PSD do Rio de Janeiro, lido na Comissão de Constituição e Justiça, pelo deputado Helder Salomão, do PT do Espírito Santo.
19: Tal medida protege ainda mais a mulher vítima de violência doméstica e seus dependentes, garantindo-lhe o direito fundamental à educação em meio a um contexto tão difícil de afastamento do lar em razão da violência doméstica.
18: O projeto que garante à mulher vítima de violência doméstica prioridade para matricular filhos ou dependentes em escolas próximas de sua nova residência segue para análise do Senado. Da Rádio Câmara de Brasília, Sofia Pessan.
20: Comissões.
14: Avança na Câmara o projeto que cria uma estratégia nacional para enfrentar os impactos do vício em jogos.
15: A proposta já foi aprovada em todas as comissões temáticas da Câmara e está pronta para ser incluída na pauta de votação do plenário. A reportagem é de Maria Neves.
16: A Comissão de Saúde da Câmara aprovou o projeto do deputado Rui Carneiro, do Podemos da Paraíba, que institui uma estratégia nacional para cuidar de pessoas afetadas pelo vício em jogos e apostas, principalmente por meio da internet. O texto aprovado prevê uma rede de apoio formada por diferentes áreas do governo para enfrentar os impactos sociais e de saúde decorrentes do vício em apostas.

0: Saúde já faz hoje, já instituiu o teleatendimento gratuito, mas nós estamos estendendo todo esse tratamento, não só o SUS, mas também o Sistema de Assistência Social e a Rede de Atenção Psicossocial.
1: Dentre as ações previstas na proposta, constam acompanhamento médico e psicossocial para os indivíduos e seus familiares. A medida prevê ainda a criação de grupos de apoio baseados na experiência, a realização de campanhas e a publicação de materiais didáticos, com foco especial na proteção de crianças e adolescentes e a cooperação com operadoras de apostas para detectar comportamentos de risco. Jandira Fegali defende também a limitação das propagandas de sites de apostas e o aumento da taxação das empresas de jogos online, conhecidas como bets. A deputada ressalta que, como a sede da maioria dessas empresas fica no exterior, o dinheiro também sai do país, o que retira recursos, inclusive, das políticas de atenção a pessoas que desenvolvem compulsão por jogos. A relatora lembrou que, recentemente, o país aumentou a taxação das bets, que era de 12% e vai chegar a 18%, mas, para ela, ainda é pouco. Segundo afirma, há países que cobram até 40% de imposto dessas empresas. Da Rádio Câmara de Brasília, Maria Neves.
2: O projeto que institui uma estratégia nacional para cuidar de pessoas afetadas pelo vício em jogos e apostas também já foi aprovado pelas Comissões de Finanças e Tributação e de Constituição e Justiça. O texto segue para análise no plenário da Câmara.
3: Saúde.
4: A comissão aprova projeto que prevê expansão da telemedicina nos municípios. A repórter Júlia Lopes nos conta os passos para a adoção da medida.
5: As teleconsultas têm se tornado uma alternativa para ampliar o acesso aos serviços do Sistema Único de Saúde, o SUS. Elas permitem atender um maior número de pessoas e chegar a regiões mais distantes no país. Nesse cenário, a Comissão de Saúde da Câmara dos Deputados aprovou um projeto de lei que cria a política de expansão da telesaúde no SUS. Atualmente, cerca de 10% dos municípios brasileiros oferecem serviços de medicina online à população, segundo o levantamento da Frente Nacional dos Prefeitos. Com a nova política, o governo federal deverá apoiar estados e municípios na ampliação desse atendimento, com prioridade para regiões mais vulneráveis e de difícil acesso. O texto prevê a criação de programas federais com apoio técnico e financeiro. Entre as medidas estão investimentos em conectividade, aquisição de equipamentos para unidades do SUS, capacitação de equipes e desenvolvimento de novos modelos de atendimento digital. A proposta também cria a Base Nacional de Telemedicina e Telesaúde, que deve integrar os dados de atendimento virtuais em todo o país, facilitando o acesso às informações de saúde. Para a relatora do projeto, a deputada Adriana Ventura, do Novo, de São Paulo, a iniciativa ajuda a enfrentar desigualdades regionais, amplia o acesso à saúde e permite a unificação de dados da população como prontuário eletrônico em um único sistema.
6: O objetivo, basicamente, é que a gente amplie isso com uma base única. Então, a gente precisa trabalhar interoperabilidade, precisa dar mais acesso para as pessoas, principalmente as pessoas que hoje não têm acesso. Então, o objetivo desse é fazer uma integração e fazer com que haja um compromisso dessa integração de estados, municípios e também planos de saúde que também atendem o SUS.
5: Os estados e municípios deverão incorporar a telesaúde em seus planos permanentes de cuidado, definindo metas e indicadores compatíveis com a realidade local. De acordo com o Ministério da Saúde, em 2025, 76% da população brasileira depende diretamente do SUS. O sistema realiza por ano 2,8 bilhões de atendimentos e conta com cerca de 3,5 milhões de profissionais em atuação. O projeto, que busca aumentar a participação da telesaúde no SUS, segue agora para análise na Comissão de Finanças e Tributação. Da Rádio Câmara de Brasília, Júlia Lopes.
3: Agricultura.
2: Comissão de Agricultura aprova a erradicação.

ligeira, ou seja, com foco na alimentação de animais de produção, como bois, porcos e cabras. Também foi usada na recuperação de solo. No entanto, a planta se desenvolveu rapidamente.

suína para o gado, mas ela também se espalha de forma assim muito avassaladora, e ele pede justamente a substituição gradativa dessa leguminosa para que não vire uma praga por todo o país.

linhas de financiamento, assistência técnica e extensão rural voltadas à substituição da leucena por espécies alternativas. Áreas rurais que cultivam a planta terão até 10 anos para erradicar.

0: Ambiente, de Finanças e Tributação e de Constituição e Justiça. Da Rádio Câmara de Brasília, José Carlos Oliveira.
1: Justiça.
2: Comissão aprova projeto que aumenta a proteção para vítimas de violência, exigindo que juiz escute a mulher antes de decidir pela revogação de medidas protetivas do agressor.
3: O projeto está pronto para entrar na pauta do plenário da Câmara, como informa a repórter Silvia Munhato.
4: A Comissão de Constituição e Justiça da Câmara aprovou o projeto que determina que, antes de decidir sobre a revogação de medidas protetivas de urgência do agressor, o juiz escute a mulher vítima de violência doméstica e familiar e verifique se ela não está em risco. Além disso, a proposta determina a realização da chamada audiência de admoestação para a soltura de agressor em caso de revogação de prisão preventiva. É o que explica a relatora, a deputada Laura Carneiro, do PSD do Rio de Janeiro.
5: E o juiz vai dizer para ele: olha só, o senhor, se descumprir, vai acontecer isso. Se o senhor deixar de cumprir as medidas protetivas, vai acontecer isso. Ou seja, ele de alguma maneira vai fazer com que o agressor repense qualquer possibilidade de reincidência naquela conduta.
4: A audiência deverá se realizar em até 48 horas da decisão de soltar o réu. As medidas serão inseridas na Lei Maria da Penha. Laura Carneiro defendeu que o contato com a vítima deve ser realizado pela equipe técnica da vara especializada, por equipamento da rede de enfrentamento à violência da região, de seu domicílio, ou ainda pelo próprio juízo da vara de violência doméstica e familiar. Entre as medidas protetivas previstas na Lei Maria da Penha estão a suspensão do porte de arma, o afastamento do lar ou a proibição de aproximação da vítima. A proposta que aumenta a proteção para a mulher vítima de violência deverá ser analisada agora pelo plenário da Câmara. Da Rádio Câmara de Brasília, Silvia Munhato.
1: Segurança Pública.
2: Pessoas que estiverem cumprindo medidas protetivas com base na Lei Maria da Penha podem ter suspenso o direito a ter armas de fogo. Proposta nesse sentido está sendo examinada pela Câmara. A reportagem é de Luiz Cláudio Canuto.
6: A Comissão de Segurança Pública da Câmara aprovou projeto que impede que pessoas que estejam em cumprimento de medidas protetivas com base na Lei Maria da Penha tenham ou comprem armas de fogo e munições. O texto aprovado é uma nova versão da proposta feita pelo relator, deputado Aloysio Mendes, do Republicanos do Maranhão. De acordo com a nova redação, a suspensão do direito a armas vira uma medida obrigatória até

cada decisão a diversos órgãos, como o Exército, no caso de atiradores esportivos, a Polícia Federal, para quem é caçador, e também às empresas de segurança, caso seja um emprego do acusado de agressão. Entre as mudanças feitas, o relator tirou do texto original a previsão de novas penas para tentativas de compra de armas, porque... específicos, porque já existe o número 180 para denúncias de violência contra a mulher. O texto original tratava apenas do registro de agressão em inquéritos, mas o relator vinculou a proibição à...

8% dos crimes cometidos contra as mulheres são praticados com armas de fogo. Aprovamos na Comissão de Segurança Pública e Combate ao Crime Organizado por unanimidade. E esse projeto vai coibir

0: Estação.
1: Oficiais de justiça e fiscais agropecuários podem ser incluídos entre as categorias autorizadas a portar armas. O repórter Antônio Vital tem...
2: ...de justiça e auditores fiscais federais agropecuários. O projeto altera o Estatuto do Desarmamento para incluir essas duas categorias entre aquelas que têm direito ao porte de arma. Hoje, essa autorização já vale para a polícia.

nele, oficiais de justiça e auditores fiscais atuam diretamente na execução de decisões judiciais e em atividades de fiscalização, muitas vezes sob tensão e ameaças. O porte de armas para oficiais.

exatamente da justiça, dos tribunais de justiça com o povo brasileiro. E ele precisa ter um mínimo de conforto, que é poder, se quiser, estar armado para defender a sua vida e muitas vezes a vida.

0: Vital.
1: Termina agora o Jornal Câmara dos Deputados, produzido pela Rádio Câmara. O programa teve trabalhos técnicos de Wellington Teles e a apresentação de Tércia Guimarães e Luciana Vieira. Uma boa noite para você.
2: A Voz do Brasil está de volta na segunda-feira. Boa noite e bom fim de semana.
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0: É, sextou! Olá, muito boa noite pra você. Eu sou Marquinhos Oliveira e a partir de agora começa o Noturno 105,9. Sextando com você até as 2 da madrugada. Depois de uma pausa aí no feriado de quinta-feira, estamos de volta para fechar a semana em grande estilo. Chegou a hora de respirar, relaxar, entrar no clima do fim de semana que só já está começando. E hoje o Noturno começa mais cedo porque teremos aí em rede nacional, rádio e televisão às 20 horas e 30 minutos, o pronunciamento do senhor ministro de Estado e do Meio Ambiente e Mudança do Clima, João Paulo Ribeiro Capobianco. Então vem com a gente até as 2 da manhã, aumenta o volume, esqueça os problemas e entre nessa vibe porque sextou!
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0: Aqui é só sucesso! Marcelo Falcão e Cíntia Luz, sexta-feira!

abrindo a trilha sonora já na tua noite, hein, Ti? Sexta-feira, Diego Vitor Hugo, Beijei a Cura. TV Ana Castelo, Meu Erro. E abrimos aí com Marcelo Falcão e Cíntia Luz. Sexta-feira.

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1: É, já está no ar e a vibe por aqui segue lá em cima até as 2 da manhã. Hoje, sexta-feira, 5 de junho, agora fazendo 16 graus em Rio Grande. Temperatura perfeita para curtir o rádio, relaxar e entrar no clima dessa noite. Mas calma, porque aqui a companhia é quente, o som é de qualidade e a sua noite tem trilha sonora garantida até as 2. Bora comigo! Lembrando que às 20 horas e 30 minutos teremos aí pronunciamento em rede nacional de rádio e televisão do senhor ministro do Estado do Meio Ambiente e Mudança do Clima, João Paulo Ribeiro Capobianco. 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Bora lá, é claro que hoje eu quero a tua companhia. Então manda aí uma mensagem para nós aí. O prefixo é 53 99164-7867, WhatsApp aqui da Cultura. Ou, se preferir, liga para mim. Fone 3232-2303. Manda o teu recado, participa. Interaja comigo, bora até as 2. A participação do ouvinte já chegando por aqui, a Rejane. Lá no Balneário dos Prazeres, curtindo a programação. Mandando aquele boa noite e pede uma música romântica. Já o Cleiton Macio, DJ de todas as gerações, tá me levando na carona, mandando aquele Dali Godinho. Sem música, a vida seria um erro. Beijinho pra tu também, grande fera. Simone Severo tá curtindo a programação e manda um recado. Boa noite, Marquinhos. Gostaria de escutar com o Vini Drummond. Saudade matada. Quero oferecer pra você. Obrigado. Todos os ouvintes, beijos pro Vini e um ótimo final de semana para todos. É a sequência musical feita pelo ouvinte. Continuem participando, interagindo. Bora lá!
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1: Família só para contrariar, Fernando Pires. Nego Dito.

0: Alô, galera, eu sou o Cauã Castro e eu também tô ligado aqui na 105,9. Grande beijo.
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0: Esse é Mano Walter e a Claudinha Leite, então vem cá. Olá pra você, Prata da Casa, é Cauã Castro falando de sentimento. E a família só pra contrariar com Fernando Pires, Nego Dito. A sequência musical pra você aqui pela 105,9. Agora, quando são 8 horas e 22 minutos, lembrando que dentro de instantes, a partir das 20 horas e 30 minutos, estaremos dando uma pausa e abrindo espaço aí para o pronunciamento em rede nacional e rádio e televisão do senhor ministro do Estado e do Meio Ambiente e Mudança do Clima, João Paulo Ribeiro Capobianco. E hoje na programação você segue comigo até as 2 da madrugada, lembrando que a meia-noite é 1 da madrugada, aquele som atemporal que marcaram décadas. Clássico da noite, à meia-noite, aquele internacional. E a partir da 1 da manhã, clássico da noite nacional, aquele som chiclete que você não para de cantar. A partir da 1h30 até as 2, as baladas mais românticas passam por aqui, porque o amor está no ar. É, e a programação da cultura não para a partir das 2 horas da manhã. Para você que não pode, para você que não quer dormir, para você que tem insônia, nós também temos. Insônia com Paulo Roberto Djavan. Bora lá agora, 8h23. Turma do Pagode.
1: Pra continuar no clima, vamos chegar...
0: Bora no clima.
1: Assim.
0: 16 graus.
1: Vamos lá.

0: Rede Nacional de Rádio e Televisão para o pronunciamento do ministro do Meio Ambiente e Mudança do Clima, João Paulo Capobianco.
1: Boa noite. Eu sou João Paulo Ribeiro Capobianco, ministro do Meio Ambiente e Mudança do Clima. Estou aqui hoje para prestar contas à sociedade brasileira dos avanços e dos desafios que temos nesse Dia Mundial do Meio Ambiente. Desde janeiro de 2023, o governo do Brasil voltou a tratar o meio ambiente como indutor do desenvolvimento, não como obstáculo. Assim, estamos mostrando que é possível crescer, gerar emprego e renda sem deixar de proteger nossas florestas, nossas águas e nossa biodiversidade. Nos últimos 3 anos, o desmatamento na Amazônia caiu pela metade. No Cerrado, a redução foi de 32%. E no Pantanal, 65%. Ao proteger nossos biomas, salvamos a biodiversidade e evitamos lançar na atmosfera milhões de toneladas de gases de efeito estufa. Também ampliamos significativamente as áreas protegidas, com a criação de mais de uma dezena de novas reservas ambientais e o reconhecimento de terras indígenas e de territórios quilombolas. Somadas, elas equivalem em torno de 5 milhões de campos de futebol, desses em que veremos nossa seleção jogar durante a Copa do Mundo que se aproxima. Voltamos também a liderar a transição energética, a partir da substituição de combustíveis fósseis por opções mais limpas, como os biocombustíveis e a eletricidade. Teremos estímulos à renovação da frota brasileira, tanto privada quanto de transporte público. Esses resultados são fruto de um amplo trabalho de cooperação entre o governo do Brasil, os estados e municípios e a sociedade civil. Eles só foram possíveis porque voltamos a investir em ciência, em monitoramento e a fortalecer instituições importantíssimas como o IBAMA e o Instituto Chico Mendes de Conservação da Biodiversidade, que foram alvo de tentativas de desmonte em anos anteriores. Outro fator central foi a retomada da cooperação internacional. E depois de 4 anos de exclusão, retomamos o Fundo Amazônia, que agora tem 9 países financiadores. Juntas, essas ações viabilizaram um volume recorde de 204 bilhões de reais em recursos públicos e privados, nacionais e internacionais, para o desenvolvimento sustentável no Brasil. Também voltamos a investir fortemente na recuperação de áreas degradadas e na restauração florestal. Hoje, temos 3,4 milhões de hectares recuperados. Neste ano, diante da previsão de um novo El Niño, reforçamos o monitoramento e colocamos em campo o maior contingente de brigadistas da nossa história. Aumentamos o número de aeronaves e equipamentos de prevenção e combate e apoiamos em mais de R$500 milhão os corpos de bombeiros dos estados onde há mais incêndios florestais. Hoje, no mundo inteiro, são os critérios ambientais que definem acordos comerciais e abrem as portas do investimento. E na contramão dessa tendência, pode fechar mercados e isolar o país. Proteger as nossas florestas, os nossos rios e a vida de nossas famílias já seria razão suficiente e é, ao mesmo tempo, uma garantia para o futuro próspero da economia brasileira. Neste Dia Mundial do Meio Ambiente, renovamos o compromisso de deixar para as próximas gerações um país mais preparado e mais sustentável. Porque proteger o meio ambiente é proteger a vida e o futuro de todas as famílias brasileiras. Muito obrigado.
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5: Previsão do tempo.
6: O sábado será de temperatura agradável e muitas nuvens em toda a região. Os ventos serão fracos, com a umidade relativa do ar em média de 80%. A temperatura será amena e aumenta durante a tarde. Em Rio Grande, a mínima será de 13 e máxima de 23 graus. Em Pelotas e São Lourenço do Sul, as mínimas serão de 14 e as máximas de 22 graus. Com informações do Instituto Nacional de Meteorologia, IMET.
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0: Estamos de volta agora, faltando 24 minutos para as 9. Hoje noturno começando um pouquinho mais cedo para você, mais programa. Ah, a trilha da tua noite está aqui. Bora comigo até as 2 da madrugada, sempre com a força de Vavá, Gás e Água Mineral. Aqui é assim que você participa, você interage, pede a tua música, bate um papo comigo, tô liberando já o 3232-2303. WhatsApp. Para você que não é aqui da região, o prefixo é 53 99 164 7867. Manda a tua mensagem, peça a tua música. E interaja com a gente, diz para nós aqui o que, que não pode faltar nessa tua noite de sexta-feira, 5 de junho. Um salve aí pra galera. Boa, essa foi boa. Um salve aí pro pessoal lá na Mangueira que tá curtindo a programação. Que é a Michele, a Margarete e a Gessi lá de Pelotas visitando aqui, curtindo também o Noturno 105,9. Agora faltando aí 23 para as 9. Oi, boa noite para você. Temperatura tá gostosa, hein? 16 graus.
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1: Olá, Rio, você tá autorizado, hein?
2: Guilherme Benuto,
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0: Essa é a Manu Batidão, vinho branco. Falou pra você também, Guilherme Benuto, com Chante do Avião. Mudar pra Lua, hello, hello Musk.
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0: amando. Abrimos aí com Serginho Moá. Muito estranho, cuida bem de mim. Sequência musical pra você nessa tua sexta-feira. Temperatura lá fora 16 graus.
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0: Bora comigo agora, faltando aí 13 para as 9. 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Bora comigo a tua participação pelo 3232-2303. A Damiana ligou pra cá rapidinho, mas disse que vai ligar depois de novo. Então um beijão aí pra todas as meninas lá da Casa das Sete Mulheres. WhatsApp aqui da Cultura, a tua participação. Boa noite, meu amigo Marquinhos, meu amigão. Aqui é a Luiz Ferraz. Tá ligado, toca uma pra mim do Henrique Juliano. Quero curtir esse sonsaço. Tá bem, daqui a pouquinho rola pra você. Grande abraço aí pro Luiz Ferraz. Curtindo a programação aqui na 105,9. A galera no trabalho também curtindo a programação como Vigilante Perazzo. Boa noite, Marquinhos. Tudo bem? Nessa sexta, junto com a melhor rádio, com direito à foto aqui da sintonia. Vigilante Perazzo na audiência. A Simone Severo tá lá na Mangueira curtindo a programação e pede Vini Drummond.
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0: Saudade matada. Agora faltando aí 11 para as 9 da noite. Oi, boa noite para você.
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2: Sertanejo Série A, bebê.

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1: Vai mudar, essa aqui também é do tempo, tempo bom das músicas, hein?
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